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1: Olá, boa noite.
2: Boa noite para você que nos acompanha em todo o país.
1: Quarta-feira, 24 de junho de 2026.
2: Vamos ao destaque do dia, emprego.
1: Dados do Ministério do Trabalho apontam que em fevereiro o Brasil ultrapassou a marca de 62 milhões de empregos formais ativos.
2: O número representa mais de 2 milhões de postos de trabalho com carteira assinada a mais que no mesmo mês do ano passado.
1: Participação feminina no mercado de trabalho cresceu 4,74%. Pablo Mundim.
3: Entre os jovens de 18 a 24 anos, o aumento foi ainda mais expressivo, quase 19% em relação ao mesmo mês do ano anterior.
2: E ainda, recorde no turismo doméstico.
1: De janeiro a maio desse ano, o número de passageiros voando dentro do país chegou a 42 milhões, um recorde. Graziela Mendonça.
4: O número de passageiros internacionais voando no Brasil também aumentou no período de janeiro a maio. Foram 12 milhões e 800 mil estrangeiros viajando aqui no país, 10% a mais que o registrado no mesmo período do ano passado.
2: Você vai ouvir também saúde.
1: O programa Agora Tem Especialistas vai levar atendimento médico a indígenas em comunidades de difícil acesso.
2: E profissionais do SUS vão ensinar pais e cuidadores a estimularem o desenvolvimento de crianças de até 6 anos. Cleide Lopes.
5: A ideia é fortalecer o vínculo familiar, contribuindo assim para o desenvolvimento saudável das crianças.
1: Hoje na apresentação da Voz do Brasil, Mariana Jungmann e Luciano Seixas.
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1: O mercado de trabalho brasileiro continua em expansão.
2: Em fevereiro, o crescimento foi de 3,6% em relação ao mesmo mês de 2025.
1: Os dados revelam ainda um crescimento na participação feminina. Mais da metade das vagas criadas no mês foram ocupadas por mulheres.
2: Os números são da RAIS, a Relação Anual de Informações Sociais do Ministério do Trabalho e Emprego, que agora passa a ser divulgada mensalmente.
1: Os dados complementam as informações do Cadastro Geral de Empregados e Desempregados, o CAGED.
3: O mercado de trabalho brasileiro segue em expansão. Dados divulgados nesta quarta-feira da Relação Anual de Informações Sociais, a RAIS mensalizada, que complementam as informações do novo CAGED, mostram crescimento na geração de empregos. O país alcançou em fevereiro deste ano a marca de 62 milhões e 200 mil vínculos formais ativos entre trabalhadores da iniciativa privada e do serviço público. O número representa crescimento de 2 milhões e 170 mil empregos formais na comparação com fevereiro do ano passado. O avanço foi registrado em todas as regiões do país, com destaque para o Norte e o Nordeste. Os dados também mostram crescimento da participação feminina no mercado formal, que chegou a quase 29 milhões de vínculos, como destaca o ministro do Trabalho e Emprego, Luiz Marinho.
6: Ampliando a parcela de mulheres do mercado formal, ou seja, enquanto cresceu mulher 1.290.000, homens cresceu 879 mil novos vínculos, um crescimento de 2,7 para homens, 4,7 para mulheres. As mulheres ocupando mais no mercado de trabalho. Mas ainda há espaço aqui para crescer. Aumento de creche, por exemplo, os municípios favorece para que as mulheres ocupem mais posições no mercado de trabalho.
3: Entre os jovens de 18 a 24 anos, o aumento foi ainda mais expressivo, quase 19% em relação ao mesmo mês do ano anterior. Os números também apontam avanço na inclusão de diferentes grupos sociais. Os maiores crescimentos proporcionais foram registrados entre trabalhadores indígenas, pretos e pardos, demonstrando uma ampliação do acesso ao emprego formal no país. Reportagem Pablo Mundim.
2: O brasileiro está viajando mais pelo país.
1: Pela primeira vez na história, o número de passageiros domésticos passou de 42 milhões, um recorde.
2: O turismo de negócios também está crescendo e teve faturamento histórico de 6 bilhões de reais.
4: A analista corporativa Verônica Brito mora em Brasília e costuma viajar bastante pelo Brasil. Do ano passado para cá, já foram 9 viagens para diferentes roteiros, mas ela tem um destino preferido.
7: Eu costumo viajar mais pelo Nordeste. Minha preferência é pelas praias e para mim as praias do Nordeste são as melhores. A comida, a receptividade, as pessoas do Nordeste são calorosas, né?
4: E como Verônica cada vez mais brasileira, brasileiros decidem viajar dentro do país. Foram 42 milhões de passageiros voando de norte a sul entre janeiro e maio deste ano. Um recorde no volume de passageiros domésticos, segundo o Ministério do Turismo. O número é 6% maior que os 39 milhões e 800 mil passageiros registrados no mesmo período do ano passado. Analisando somente o mês de maio, o volume também foi recorde, com 8 milhões e 300 mil passageiros domésticos, a maior movimentação para o mês da série histórica. O ministro do Turismo, Gustavo Feliciano, disse que os bons resultados do setor têm movimentado a economia do país.
8: Estamos registrando recordes atrás de recordes. Graças ao desenvolvimento do Brasil e às políticas adotadas pelo governo federal, estamos conseguindo manter os bons resultados. Isso tudo reflete na geração de emprego e renda para a população. Estamos com o maior saldo de empregos da história no setor do turismo, com mais de 2,4 milhões de empregos com carteira assinada. Continuaremos trabalhando para promover ainda mais o turismo interno e também a atração de turistas estrangeiros, gerando dignidade para a nossa população.
4: O número de passageiros internacionais voando no Brasil também aumentou no período de janeiro a maio. Foram 12 milhões e 800 mil estrangeiros viajando aqui no país, 10% a mais que o registrado no mesmo período do ano passado. Outro resultado positivo foi observado no turismo corporativo, que envolve eventos empresariais e negócios. Entre janeiro e maio, o faturamento nesse segmento foi recorde, 6 bilhões de reais, maior valor da série histórica iniciada em 2022. Reportagem Graziela Mendonça.
1: Um novo aporte de 140 bilhões de reais foi anunciado esta semana para a Nova Indústria Brasil, a política de modernização industrial do governo federal.
2: Os recursos vão ser direcionados para as 6 missões que fazem parte dessa política. São elas: agroindústria, saúde, infraestrutura, transformação digital, bioeconomia e tecnologias para soberania e defesa nacionais.
1: Lançada em 2024, a NIB tem como objetivo impulsionar a indústria nacional até 2030. A partir da modernização do parque industrial e da adaptação às novas tecnologias.
2: A NIB também tem como meta aumentar a exportação de produtos brasileiros utilizando práticas de produção sustentáveis e menos poluentes.
1: Hoje, durante o programa Bom Dia Ministro, o titular do Ministério do Desenvolvimento, Indústria, Comércio e Serviços, Márcio Elias Rosa, afirmou que o investimento no setor contribui para o desenvolvimento social do país.
9: Quer promover, desde inovação, sobretudo inovação, a incorporação de novas tecnologias, promover a transição digital, né, para que nós tenhamos a chamada indústria 4.0, como também aumentar a nossa capacidade exportadora, para que o Brasil possa estar na cena internacional, não apenas com commodities, o que é muito bom e funciona muito bem, mas também com produtos com valor agregado. Não há desenvolvimento social se não tiver desenvolvimento econômico. É preciso que um esteja ligado ao outro.
2: E ainda falando de desenvolvimento, taxistas e motoristas de aplicativos que tiveram o cadastro aprovado pelo programa Move Brasil já podem procurar as concessionárias de automóveis indicadas para financiar novos veículos.
1: A linha de crédito de até 30 bilhões de reais é voltada para a renovação da frota desses profissionais.
2: O Move Brasil garante juros mais baixos, prazo de financiamento de até 72 meses e mais 6 meses de carência.
1: E abrange também compra de equipamentos de segurança, no caso das mulheres.
2: Podem participar profissionais com pelo menos 12

0: consultas especializadas, 8 mil exames e mais de 340 cirurgias.
1: A indígena Creuza Nunes, do Amapá, aprovou o atendimento oferecido pelos profissionais do Sistema Único de Saúde no mutirão realizado na comunidade.
2: Gostei muito que eles vieram, eles fizeram tudo as consultas, conversaram bem com a gente. Todos os indígenas que queriam fazer consulta, ultrassom, todo tipo de exames fizeram aqui.
1: Até o final de junho, indígenas de territórios localizados no Ceará, Pernambuco, Amapá e Pará vão receber cuidados médicos por meio do programa Agora Tem Especialistas. A expectativa é de que sejam realizados mais de 13 mil atendimentos, entre consultas, exames e procedimentos. A secretária de Saúde Indígena do Ministério da Saúde, Lucinha Tremembé, destacou os serviços oferecidos.
3: Nossa meta é superar 15 mil procedimentos, ofertando consultas, exames, avaliações cirúrgicas e procedimentos especializados. Também estamos levando equipes especializadas para regiões de difícil acesso, incluindo a terra indígena Tumucumaque e a terra indígena Zoé.
1: A enfermeira Raquel Lira Pinheiro, coordenadora da Casa de Apoio à Saúde Indígena do Amapá, afirma que ficou surpresa com a procura por atendimentos durante o mutirão.
4: Nunca tivemos uma ação com tanta procura, né, com tanto número de atendimentos e com tantas altas, né, dos indígenas para seus territórios. No segundo dia, nós já tivemos um número muito elevado, com esses indígenas voltando para o seu território, com essas demandas reprimidas sanadas.
1: Desde o início da estratégia, em agosto de 2025, já foram realizados 14 mutirões em diferentes regiões do país, contemplando territórios do Alto Rio Solimões, Médio Rio Solimões, Vale do Javari, Chavante, Yanomami e Ecauana, Alto Rio Negro, Guamá Tocantins, Altamira e Rio Tapajós. Em 2025, foram registrados mais de 9.500 procedimentos especializados. Em 2026, o número já ultrapassa 17 mil atendimentos, entre consultas, exames e procedimentos. Reportagem Luana Karen.
5: E pais e responsáveis por crianças de até 4 anos devem ficar atentos ao calendário de vacinação.
0: O Ministério da Saúde incluiu hoje uma segunda dose de reforço contra a poliomielite para ampliar a proteção contra a paralisia infantil.
5: A segunda dose é recomendada para crianças que já completaram o esquema primário e receberam o primeiro reforço.
0: Com a atualização, o esquema completo passa a ter 5 doses. A vacina está disponível gratuitamente em todas as unidades básicas de saúde do país.
5: O Brasil não registra casos do vírus desde 1989. Com o reforço, o Ministério da Saúde espera prolongar o tempo de imunidade e garantir a erradicação da doença.
0: Para mais informações, acesse saude.gov.br ou procure a unidade de saúde mais próxima.
5: E para estimular ainda mais o desenvolvimento saudável das crianças, profissionais do SUS estão recebendo uma capacitação especial.
0: Eles estão sendo formados para ensinar os pais e responsáveis a estimular os filhos na primeira infância.
5: A ideia é que eles estejam aptos a oferecer orientações sobre brincadeiras, jogos e estímulos que ajudem a fortalecer o vínculo familiar.
6: Mais de 2.500 profissionais do Sistema Único de Saúde já estão preparados para apoiar o desenvolvimento infantil da atenção primária. Eles foram capacitados na abordagem Cuidados para o Desenvolvimento da Criança, que tem como meta habilitar os profissionais a desenvolver atividades com cuidadores para fortalecer o vínculo com crianças e, assim, promover o desenvolvimento nos primeiros anos de vida. A enfermeira Sheila Los Vernesti foi uma das profissionais capacitadas. Ela trabalha em uma unidade básica de saúde em Ponta Grossa, no Rio Grande do Sul. Ela fala sobre como essa capacitação tem ajudado no atendimento mais humanizado às crianças.
7: Eu consigo sim ver pelos meus atendimentos antes do curso e depois do curso, como eu consegui dar muito mais informação, e parece que até o vínculo com essas mães melhoraram muito, sim. Eu sempre procurei ser mais acolhedora, assim, tudo, mas acho que algumas ideias, incentivar mais essas mães, assim, era meio muito técnico. E depois, assim, no curso, assim, me abriu um leque de mais possibilidades, de ideias, situações simples, como ensinar a brincar com a criança, incentivar a brincar, como isso ajuda no desenvolvimento.

0: nossa criança, né, no futuro.
1: O curso qualifica profissionais de saúde que atuam no cuidado às crianças e famílias. A formação habilita equipes das unidades básicas de saúde para orientar famílias sobre brincadeiras e estímulos às crianças nos primeiros anos de vida. A ideia é fortalecer o vínculo familiar, contribuindo assim para o desenvolvimento saudável das crianças. Como explica a Coordenadora Geral de Atenção à Saúde das Crianças, Adolescentes e Jovens do Ministério da Saúde, Sônia Venâncio.
2: A gente sabe que o desenvolvimento ele é fortemente influenciado por essas interações nos primeiros anos de vida. Essas interações elas são responsáveis pelo desenvolvimento do cérebro, pelo estabelecimento das sinapses, né, no cérebro. E quanto mais então, né, o cuidador pratica atividades muito simples, como por exemplo, conversar com a criança, cantar, contar histórias, brincar, todas essas atividades, né, têm um papel fundamental no desenvolvimento dessas habilidades, do desenvolvimento infantil.
1: O curso Cuidados para o Desenvolvimento da Criança na Atenção Primária à Saúde é de graça e está disponível para profissionais do SUS, como médicos, enfermeiros, psicólogos e fisioterapeutas. A capacitação é oferecida na modalidade online com carga horária de 30 horas e está disponível no site unasus.gov.br. Reportagem Cleide Lopes.
3: O ministro da Saúde, Alexandre Padilha, inaugurou hoje em Cubatão, São Paulo, a 10ª unidade móvel de saúde do programa Agora Tem Especialistas, Caminhoneiro e Caminhoneira.
4: A iniciativa leva serviços do SUS diretamente a pontos de parada e descanso nas estradas.
3: A estrutura oferece consultas médicas e de enfermagem, vacinação, testes rápidos, exames laboratoriais básicos, eletrocardiograma e teleconsultas.
4: O ministro Alexandre Padilha destacou que as unidades móveis de saúde como esta ajudam os caminhoneiros a fazerem um acompanhamento de saúde que eles não costumam fazer em suas cidades de origem.
5: A gente tem quase 400 mil caminhoneiros cadastrados nas unidades básicas de saúde de origem, pelas equipes de saúde da família, mas de cada 10, 4 nunca sequer foram uma vez nas unidades básicas de saúde de origem. A gente está aproveitando no meio do trabalho, nesse momento de descanso, faz a vacinação, faz os exames, e está vendo muita gente que estava com a medicação incorreta, então ajusta a medicação para doenças crônicas, como hipertensão, diabetes, problemas relacionados à obesidade, muitos problemas no campo da saúde mental.
3: Na tarde de hoje, o ministro também lançou a Política Nacional de Atenção Integral à Saúde da População em Situação de Rua.
4: Ela também prevê a criação de unidades móveis de rua.
3: Serão 400 veículos que ampliarão a capacidade de atuação nas cidades e devem contemplar todas as equipes cofinanciadas pelo Ministério da Saúde.
4: 300 milhões de reais para estimular o desenvolvimento científico e a inovação no Brasil.
3: Está aberta mais uma chamada universal do CNPq, que tem o objetivo de apoiar pesquisas em todas as áreas do conhecimento.
4: As inscrições vão até 3 de agosto.
6: Na Universidade de Brasília, o professor Fábio Pitella lidera uma equipe de pesquisadores em busca de novas formas de tratamento contra o câncer. A pesquisa consiste em editar o genoma de células cancerígenas para bloquear o avanço da doença. O trabalho da equipe foi contemplado por um edital do CNPq de 2024, que destinou cerca de R$140 mil para a pesquisa. O professor explica que o dinheiro é essencial para a continuidade do trabalho.
7: As pesquisas são relativamente caras, nós usamos insumos que não são tão triviais, então sem o fomento do CNPq é praticamente impossível a gente conduzir uma pesquisa dentro de uma instituição pública. O edital universal, ele nos ajuda a manter o laboratório funcionando, mas também a formar pessoas e capacitar recursos humanos, né?
6: Agora em 2026, uma nova chance está disponível para pesquisadores que buscam apoio financeiro para seus trabalhos. A chamada universal deste ano vai investir R$300 milhões em inovação científica. Este é o terceiro edital lançado nos últimos 4 anos. De acordo com o presidente do CNPq, Conselho Nacional de Desenvolvimento Científico e Tecnológico, Olival Freire, a iniciativa garante previsibilidade para as pesquisas.
8: Elas têm que ser como desfile de escola de samba, jogo de Copa do Mundo. Você tem que saber que ela vai acontecer em qual época do ano, porque a ciência é uma atividade que depende de previsibilidade. Você tem que preparar projetos de pesquisa, você tem que mobilizar colegas, mobilizar alunos.
6: A chamada é dividida em três grupos. Faixa A, voltada para jovens doutores com projetos de até 24 meses. Faixa B, destinada a pesquisadores com vínculo formal na instituição de pesquisa e projetos de até 36 meses. E faixa C, que compreende pesquisadores mais experientes, com equipes maiores e cooperação entre instituições. Pelo menos 90 milhões de reais serão destinados para fomentar projetos desenvolvidos nas regiões Norte, Nordeste ou Centro-Oeste. As inscrições vão até 3 de agosto e o edital completo está disponível em gov.br/CNPq. Reportagem Graziele Bezerra.
3: Também esta semana foram anunciados outros 300 milhões de reais pelo Ministério da Ciência, Tecnologia e Inovação para iniciativas de popularização da ciência no país.
4: Nesse caso, os recursos serão destinados a apoiar projetos como Olimpíadas Científicas, Feiras de Ciências e programas de formação de jovens cientistas.
3: O programa também contempla investimentos em museus, centros de ciência, planetários e outras estruturas dedicadas à difusão do conhecimento científico.
4: A Prova Nacional Docente foi criada pelo Ministério da Educação para apoiar a seleção de professores da educação básica pública em todo o país.
3: Ela testa se os candidatos possuem as competências essenciais para a docência.
4: Os resultados de cada exame têm validade de 3 anos e podem ser utilizados em múltiplos processos seletivos ao longo desse período.
3: Além disso, a prova também corresponde à avaliação teórica do ENAD, o Exame Nacional de Desempenho de Estudantes para os cursos de licenciatura.
4: No ano passado, mais de 500 mil professores alcançaram o padrão de proficiência na prova. E esse ano, as inscrições para ela já estão abertas.
9: O Ministério da Educação abriu as inscrições para a Prova Nacional Docente, a PND. Os professores interessados têm até o dia 3 de julho para se inscrever no exame por meio do endereço pnd.inep.gov.br. Os participantes que tiveram o pedido de isenção da taxa de inscrição aprovado devem acompanhar as próximas etapas do cronograma e efetivar a inscrição dentro do prazo estabelecido. Já aqueles que tiveram a solicitação negada precisam pagar a taxa de R$ 85. A PND vai ser aplicada no dia 20 de setembro. O resultado final está previsto para ser divulgado no dia 15 de dezembro. O ministro da Educação, Leonardo Barchini, destacou que a prova é uma grande oportunidade para os professores do país.
10: Mais de 2.000 redes vão utilizar a sua nota. A nota da prova que você faz hoje vale para os 3 anos seguintes. No ano passado, mais de 10 mil professores ingressaram, ou na rede estadual, ou na rede municipal, com a nota da PND.
9: A Prova Nacional Docente faz parte do programa Mais Professores para o Brasil, que reúne ações de reconhecimento e qualificação do Magistério da Educação Básica e de incentivo à docência no país. Neste ano, a PND registrou adesão de 2.031 entes federativos. O número representa a participação de 96% das capitais e de 85% dos estados brasileiros, um crescimento superior a 30% em relação a 2025. Para mais informações, acesse as redes sociais do Ministério da Educação ou o portal gov.br/MEC. Reportagem Júlio César de Oliveira.
3: E essas foram as notícias do Governo do Brasil.
4: Uma realização da Secretaria de Comunicação Social da Presidência da República.
3: Com produção da empresa Brasil de Comunicação.
4: Fique agora com o Minuto do TCU. Em seguida, as notícias do Poder Judiciário e do Congresso Nacional. Boa noite.
3: Boa noite para você. Até amanhã.
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13: O Tribunal de Contas da União avaliou o Compromisso Nacional Criança Alfabetizada, programa do governo federal voltado a garantir a alfabetização de todas as crianças até o segundo ano do ensino fundamental. A auditoria teve foco na formação continuada de professores, coordenadores pedagógicos, diretores e outros profissionais da educação. O programa prevê apoio técnico e financeiro a estados e municípios, além do acompanhamento dos resultados. A fiscalização apontou avanços na política, mas identificou desafios que podem comprometer o alcance das metas. Um exemplo é a dificuldade de coordenação entre estados e municípios. O tribunal também destacou que o monitoramento das ações é frágil e determinou ao Ministério da Educação que crie plano de ação para corrigir os erros. Saiba mais em tcu.gov.br.
12: 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Você vai ouvir agora notícias do Poder Judiciário.
14: STF valida a criação de feriada de Corpus Christi no estado do Rio de Janeiro.
15: CNJ aprova novas regras para o sepultamento de corpos não identificados e para a emissão das certidões de óbito.
14: Empresa de segurança deve incluir todos os carros no cálculo de cota de aprendiz.
15: Boa noite, eu sou Marcela Luiz.
14: E eu sou Walter Lima.
15: Supremo Tribunal Federal mantém validade de lei do Rio de Janeiro que transformou o dia de Corpus Christi em feriado estadual.
14: A decisão unânime foi tomada em sessão plenária virtual. Marcelo Della Libera.
16: A ação foi apresentada pela Confederação Nacional do Comércio de Bens, Serviços e Turismo, a CNC, que alegava invasão da competência privativa da União para legislar sobre direito do trabalho. Mas a relatora do caso no Supremo Tribunal Federal, ministra Carmen Lúcia, entendeu que a lei estadual questionada protege um patrimônio cultural e material, sendo de competência legislativa concorrente da União, dos estados e dos municípios, conforme prevê a Constituição Federal. Ainda segundo a ministra, o processo destaca que a celebração de Corpus Christi, em diversos municípios fluminenses, assume característica de festividade popular, com eventos musicais, feiras e atividades que movimentam significativamente a economia local e o turismo.
15: Conselho Nacional de Justiça aprova novas regras para o sepultamento de corpos não identificados e para a emissão das certidões de óbito.
14: A medida fortalece a busca por desaparecidos e evita a perda de informações importantes para as famílias. Judite Aragão.
17: Pela resolução, o enterro e o registro de óbito só poderão ser autorizados após a apresentação de um laudo da Polícia Científica que comprove a coleta de dados biométricos e biológicos necessários para uma futura identificação. A norma também prevê a integração de informações entre os cadastros nacionais de corpos não identificados e de pessoas desaparecidas.
15: STJ admite recurso extraordinário sobre relativização da vulnerabilidade de vítima de estupro menor de 14 anos de idade.
14: O pedido de admissibilidade foi feito pelo Ministério Público de Santa Catarina. Fátima Uchoa.
18: Um acórdão da sexta turma do STJ, questionado pelo MP, considerou por maioria dos votos que o relacionamento amoroso entre o réu e a vítima e o aval dos responsáveis por ela afastariam de forma excepcional a aplicação da súmula 593 do STJ e da previsão legal sobre estupro de vulnerável. O ministro Luiz Felipe Salomão lembrou que o STF tem jurisprudência pacífica no mesmo sentido do entendimento firmado pelo STJ, reconhecendo que é absoluta a presunção de violência nos crimes de estupro contra menor de 14 anos, sendo irrelevante o eventual consentimento da vítima. Para Salomão, ficou nítida a divergência do acórdão. Assim, admitiu o recurso extraordinário e determinou a remessa dos autos à Suprema Corte.
15: O número de vagas de aprendiz deve considerar todos os cargos de uma empresa.
14: A CLT determina um número equivalente a 5% dos postos de trabalho. Marla Lacerda.
19: Uma empresa de segurança foi condenada a pagar uma indenização de R$50 mil porque excluiu o cargo de vigilante do cálculo de vagas para aprendizes. A seguradora possuía mais de 2.700 empregados e apenas 4 aprendizes. Para os ministros do TST, o fato da atividade de vigilante ser considerada de risco, exigir idade mínima de 21 anos e porte de arma, não dispensa a inclusão do posto de trabalho nos cálculos para definir a cota. Isso porque a função também exige período de experiência para conseguir vaga no mercado de trabalho.
15: Justiça condena mais 6 envolvidos em esquema de tráfico internacional de drogas no porto de Salvador, na Bahia.
14: A ação foi proposta pelo Ministério Público Federal. Vanessa Pereira.
20: Segundo a denúncia, o grupo criminoso inseria cocaína em containers de cargas lícitas com destino à Europa, especialmente para a Holanda, Bélgica e Espanha, utilizando a estrutura portuária de Salvador, na Bahia. Os réus foram condenados pelos crimes de tráfico internacional de drogas, organização criminosa, associação para o tráfico, lavagem de dinheiro e falsificação de documento público.
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15: Uma boa noite.
14: E até amanhã.
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22: Eu sou Paula Groba.
23: E eu sou Humberto Pinheiro.
22: E estes são os destaques de hoje do Jornal do Senado, que começa agora.
23: A ação policial poderá ser mais rápida em casos de abuso infantil na internet.
22: Avança projeto que garante no SUS exames para detectar risco hereditário de câncer de mama.
23: Senador comemora a decisão do STF que derruba a idade mínima na aposentadoria especial.
22: Boa noite.
23: Boa noite.
22: Na internet, um crime pode acontecer em segundos. Para acelerar o resgate de vítimas e a identificação de criminosos, avançou no Senado um projeto que autoriza a chamada ronda virtual.
23: A ideia é agilizar o acesso da polícia a dados de suspeitos na internet sem a necessidade de autorização judicial, em situações de urgência. O repórter Bruno Lourenço traz os detalhes.
24: O projeto de lei legaliza expressamente a chamada ronda virtual, varredura policial automatizada em ambientes digitais para coletar arquivos de abuso. Outra inovação é que em casos de transmissão ao vivo, o risco iminente à vida da vítima, as autoridades policiais poderão requisitar dados cadastrais e de conexão diretamente aos provedores de internet e aplicativos, sem a necessidade de esperar por uma ordem judicial prévia, como explicou a relatora, senadora Damares Alves, do Republicanos do Distrito Federal.
25: Nós vamos dar com esse projeto poder aos policiais de retirar imediatamente essa live do ar. Nós vamos dar poder com esse projeto que o agente policial, o delegado, imediatamente haja na hora de identificar uma imagem no mundo online de abuso de violência sexual contra a criança e adolescente.
24: O projeto cria ainda o crime de simulação de abuso por meio de inteligência artificial, punindo de 3 a 5 anos de reclusão quem criar imagens ou deepfakes realistas usando o rosto ou a voz de menores.
22: A violência contra crianças e adolescentes segue sendo um dos maiores desafios do país. Só nos primeiros meses de 2026, mais de 115 mil denúncias foram registradas, a maioria dentro da própria casa das vítimas.
23: O tema foi debatido em audiência pública no Senado. Repórter Lana Dias.
26: Os participantes citaram desafios como orçamento insuficiente e dificuldade de acompanhamento da vítima após o crime. Para a presidente da comissão, senadora Damares Alves, do Republicanos do Distrito Federal, o investimento em ações voltadas à proteção desse público é escasso.
25: Quando a gente pega o orçamento da União, a gente pega LDO dos estados e dos municípios, e a gente procura a criança no orçamento de forma absoluta, a gente não encontra.
26: O Plano Nacional foi criado com o objetivo de desenvolver ações em eixos como prevenção, atendimento, responsabilização, mobilização social, estudos e pesquisas. A representante do Ministério dos Direitos Humanos e da Cidadania, Célia Carvalho Narras, explicou que o documento está em fase de revisão para abordar os diferentes contextos da infância no país. Mas além de atuar na prevenção, participantes ressaltaram a importância de promover acolhimento integral das vítimas depois das ocorrências.
22: E a violência contra mulheres trans acontece de forma tão frequente no cotidiano que muitas vezes deixa de ser reconhecida como violência.
23: Esse é um dos alertas de uma pesquisa do Instituto Data Senado, que pela primeira vez traz dados específicos sobre essa população. A reportagem é de Marcela Diniz.
27: A violência contra mulheres transgênero é cotidiana
0: cotidiana e acontece em casa, na rua, nos espaços privados e nos órgãos públicos. É o que mostra a edição de número 11 da Pesquisa Nacional de Violência contra a Mulher, do Instituto Data Senado e da empresa Nexus. Pela primeira vez desde 2005, o levantamento traz dados específicos sobre a experiência de trans e travestis. Muitas das 43 entrevistadas ao serem questionadas se sofriam violência, responderam a princípio que não. Mas as mesmas, quando perguntadas se já foram xingadas, mal atendidas ou hostilizadas pelo fato de serem quem são, aí a resposta era que sim, que sempre. O psicólogo do Data Senado, Rolf Hegger, comenta que esse resultado é preocupante porque aponta como agressões cotidianas acabam normalizadas no caso das mulheres trans.
1: Tem uma diferença entre o que a pessoa percebe como violência, que ela diz não, sofri violência, mas quando a gente mostra as situações de violência, ela diz que sim. Então, o que a gente levantou como hipótese para isso é que a violência que ela sofre são constantes, são em todos os lugares, e isso acaba sendo normalizado.
0: 40% das mulheres trans e travestis sofreram agressões verbais, 17% físicas e 12% violência sexual. Os dados da pesquisa passarão a fazer parte do Mapa Nacional da Violência de Gênero, plataforma interativa do Observatório da Mulher contra a Violência do Senado, desenvolvido em parceria com a organização Gênero e Número e com o Instituto Natura.
2: E avançou no Senado o projeto que garante às mulheres exames no SUS para detectar risco de câncer de mama hereditário.
23: Até 10% dos casos de câncer de mama são herdados da mãe, segundo a relatora da proposta, senadora Ivete da Silveira, do MDB de Santa Catarina, repórter Márcio Maturana.
5: Está prevista, por exemplo, a análise do histórico familiar e a realização de exames genéticos específicos para identificar variantes associadas ao câncer hereditário. Até 10% dos casos de câncer de mama são herdados da mãe, segundo a relatora da proposta, a senadora Ivete da Silveira, do MDB de Santa Catarina. Ela disse que a proposta combate desigualdades sociais.
6: Evidências indicam que o acesso a testes genéticos e ao aconselhamento especializado permanece condicionado a fatores socioeconômicos, como renda e escolaridade, o que limita, sem efetivação, e aprofunda a iniquidade.
5: O projeto, que já foi aprovado pela Câmara e agora segue para a votação na Comissão de Assuntos Sociais do Senado, também determina medidas para ampliar a oferta de exames preventivos e reduzir o tempo de espera. Além dos exames, o SUS deverá oferecer aconselhamento genético em unidades próprias, conveniadas ou contratadas.
2: O senador Paulo Paim, do PT do Rio Grande do Sul, comemorou a decisão do STF que derrubou a idade mínima para aposentadoria especial em atividades insalubres. A corte considerou inconstitucional o dispositivo da reforma da Previdência de 2019, que fixava idades de 55, 58 e 60 anos, dependendo do tempo de exposição a agentes nocivos.
23: Paim afirma que a medida não é privilégio, mas uma forma de proteção à saúde dos trabalhadores.
2: Já a senadora Leila Barros, do PDT do Distrito Federal, destacou a expectativa positiva para a Copa do Mundo Feminina de 2027 no Brasil, afirmando que o torneio deve dar mais visibilidade ao esporte feminino e valorizar as atletas ainda frente a desafios e preconceitos.
23: Segundo ela, a competição também pode fortalecer o futebol feminino e incentivar outras modalidades praticadas por mulheres no país. O Mundial será entre 24 de junho e 25 de julho em Belo Horizonte, Brasília, Fortaleza, Porto Alegre, Recife, Rio de Janeiro, Salvador e São Paulo.
2: E por falar em Copa do Mundo, o esporte que mobiliza torcidas e une países também transforma vidas fora dos estádios. Praticado desde a infância, ele ajuda a prevenir doenças, melhora a qualidade de vida e contribui para manter crianças e jovens na escola.
23: Esses benefícios foram destacados em uma audiência pública da Comissão de Esporte do Senado. A reportagem é de Rodrigo Rezende.
7: A senadora
3: Leila Barros, do PDT do Distrito Federal, presidente da comissão, afirmou que esse tema é fundamental para a melhora da qualidade de vida da população.
4: E quando falamos de esporte para toda a vida, falamos também de saúde pública. Estimular a atividade desde a infância até a terceira idade significa prevenir doenças, melhorar a qualidade de vida da população e contribuir para a sustentabilidade do sistema de saúde.
3: Stephanie Risk, doutora em cardiologia pela USP, mostrou pesquisas que apontam que a inatividade física é responsável por 9% de mortes prematuras em todo o mundo. Robson Aguiar, presidente da Confederação Brasileira do Desporto Escolar, ressaltou a importância do esporte no combate à evasão escolar.
7: 40% dos nossos alunos, eles repetem de ano, saem da escola por não ter algum incentivo. E o esporte faz exatamente o contrário. Você vai ver que mais de 80% permanece na escola devido ao esporte. Então o esporte escolar é uma ferramenta fundamental para a educação.
3: O ministro do esporte, Paulo Henrique Cordeiro, destacou o papel social do esporte.
8: Porque o esporte é muito mais do que essa prática. O esporte é uma mudança fática de realidade socioeconômica. É uma mudança de vida.
3: De maneira geral, a OMS recomenda a prática para adultos de pelo menos 150 minutos semanais de atividades físicas. Para crianças e adolescentes, o ideal é a prática de 60 minutos de atividades por dia.
23: Com edição de Paula Groba e trabalhos técnicos de João Lira, o Jornal do Senado fica por aqui. Acompanhe agora as notícias da Câmara dos Deputados. Boa noite.
9: Boa noite e até amanhã.
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10: Comissão autoriza a venda fracionada de medicamentos pelas farmácias.
11: Avança a proposta que pune quem expuser crianças à violência doméstica.
10: Parlamentares aprovam inclusão de deficiências ocultas em documentos.
27: Boa noite. Projeto que institui documento com QR Code para identificar deficiências ocultas pode seguir para o Senado. A repórter Maria Neves tem os detalhes dessa nova identidade.
28: A Comissão de Constituição e Justiça da Câmara aprovou o projeto do deputado capitão Alberto Neto, do PL do Amazonas, que institui a identificação civil nacional da pessoa com deficiência. O novo documento deverá adotar tecnologia de QR Code dinâmico com informações atualizadas sobre deficiências, inclusive as ocultas. Com a aprovação, o texto pode seguir para o Senado. De acordo com a proposta, o sistema permitirá que o beneficiário ou responsável atualize os dados sobre a condição de saúde da pessoa em tempo real. O objetivo da medida é garantir prioridade e segurança às pessoas com deficiência em atendimentos e situações de emergência. Na opinião da relatora na Comissão de Defesa dos Direitos das Pessoas com Deficiência, deputada Andréia Siqueira, do PSB do Pará, a utilização do QR Code dinâmico representa um instrumento eficaz para combater a invisibilidade social enfrentada por pessoas com deficiências ocultas.
29: Ao contrário de deficiências físicas evidentes, essas condições muitas das vezes não são reconhecidas ou compreendidas pela sociedade. Isso resulta em uma série de obstáculos no acesso ao direito e serviços. Em situações que exigem comprovação de condição especial, atendimento prioritário ou simples empatia no trato do cotidiano.
28: Deficiências ocultas ou invisíveis são condições de saúde que não são percebidas visualmente, como transtorno do espectro autista, deficiências intelectuais, doenças renais crônicas ou surdez parcial. A falta de sinais físicos óbvios frequentemente gera barreiras no acesso a atendimentos prioritários já garantidos por lei. Pelo texto aprovado, a identificação civil nacional da pessoa com deficiência não substitui a carteira de identificação nacional. A função do novo documento é facilitar o acesso a direitos e serviços específicos sem a necessidade de emissão de novos cartões físicos a cada mudança no quadro clínico do paciente. Da Rádio Câmara de Brasília, Maria Neves.
12: Saúde.
13: Comissão aprova a venda fracionada de remédios por farmácias e drogarias. A repórter Sofia Peçanha nos traz o debate sobre o tema.
14: A Comissão de Defesa do Consumidor aprovou o projeto que determina a venda de forma fracionada de medicamentos por farmácias e drogarias. O texto aprovado é resultado de 5 propostas analisadas em conjunto. A mais antiga delas, apresentada pelo deputado Jorge Sola, do PT da Bahia, em 2015. Elas alteram a legislação sobre o comércio de medicamentos. Atualmente, a fração de remédio já é permitida, mas não é obrigatória, o que faz com que a maioria dos consumidores ainda precise comprar caixas completas, mesmo quando utiliza apenas parte do conteúdo. O texto aprovado estabelece o fracionamento como uma exigência legal para medicamentos como antibióticos, analgésicos, anti-inflamatórios e antieméticos, que são remédios para náuseas e vômitos. O relator da proposta na comissão, o deputado Celso Russomano, do Republicanos de São Paulo, destacou que a medida visa reduzir o desperdício, evitar a automedicação e diminuir os custos para os pacientes.
15: A medida contribui para proteger a saúde e segurança da coletividade. A automedicação, o consumo de remédios fora da validade e ainda a potencial intoxicação de crianças no ambiente doméstico.
14: Além disso, o projeto prevê que o preço dos medicamentos fracionados siga regras específicas da Câmara de Regulação do Mercado de Medicamentos, para garantir que o consumidor não pague mais caro proporcionalmente por quantidades menores.
15: Entendemos que essa medida também beneficia sobremaneira os consumidores, pois evita que as farmácias aumentem indevidamente seus lucros na subdivisão de medicamentos.
14: Em caso de descumprimento, o infrator estará sujeito à penalidade de suspensão de vendas ou fabricação de produto, cancelamento de registro do produto ou cancelamento de autorização para funcionamento da empresa. O projeto gerou debate entre os parlamentares, principalmente sobre os desafios na adaptação das embalagens, no controle sanitário e nos custos operacionais para viabilizar a venda fracionada em larga escala. O deputado Gilson Marques, do Novo de Santa Catarina, chegou a apresentar um parecer alternativo para evitar o fracionamento.
16: Assim, acreditamos que a melhor solução para o referido problema seria adequar a posologia ao tempo de tratamento, sendo função das indústrias farmacêuticas produzir as embalagens e dispensá-las com a quantidade correta.
14: Mas a proposta que estabelece a venda fracionada de medicamentos foi aprovada pela Comissão de Defesa do Consumidor e seguiu para análise na Comissão de Saúde. Da Rádio Câmara de Brasília, Sofia Peçanha.
12: Segurança Pública.
27: Comissão de Constituição e Justiça aprova penas para quem expor crianças à violência doméstica. A repórter Paula Bittar acompanhou a votação.
17: Uma proposta aprovada pela Comissão de Constituição e Justiça da Câmara prevê penas para quem expuser crianças e adolescentes a atos de violência doméstica. De acordo com o texto aprovado, o crime de violência doméstica praticada na frente de criança ou adolescente tem punição de 6 meses a 2 anos de detenção. E essa penalidade é aumentada em mais metade se o crime é praticado de forma reiterada ou se a criança ou adolescente estiver sob autoridade, guarda ou vigilância do agente ou da vítima. A relatora na comissão, deputada Cristone Nieto, do PL do Rio de Janeiro, ressaltou que a proposta reconhece que a violência doméstica tem um impacto grande sobre a criança, mesmo quando ela não é a vítima direta.
18: Ao conviverem com situações constantes de agressões físicas, verbais ou psicológicas, as crianças não apenas testemunham o sofrimento dos envolvidos, mas também internalizam esses comportamentos como modelos de relação interpessoal. Essa vivência traumática compromete o bem-estar emocional, afeta o desempenho escolar e pode desencadear transtornos psicológicos de longo prazo.
17: A proposta que prevê penas para quem expuser crianças e adolescentes a atos de violência doméstica ainda precisa ser analisada pelo plenário da Câmara antes de seguir ao Senado. Da Rádio Câmara de Brasília, Paula Bittar.
12: Justiça.
13: Comissão aprova a proposta que aumenta penas de crimes financeiros contra fundos de pensão. A repórter Silvia Munhato tem os detalhes.
19: A Comissão de Finanças e Tributação da Câmara aprovou o projeto que aumenta as punições para crimes financeiros que causem prejuízo a fundos previdenciários ou de pensão. As investigações da Polícia Federal relativas ao Banco Master têm apontado investimentos de fundos de servidores públicos estaduais em aplicações do Master em períodos em que elas já eram consideradas de alto risco pelo mercado. O autor da proposta, deputado Wellington Prado, do PSD de Minas Gerais, batizou a proposta de Lei Faria Lima, em uma referência à Avenida de São Paulo, onde estão sediadas várias instituições financeiras. Pelo texto, quem cometer esses crimes estará sujeito a penas de reclusão de 20 a 40 anos. A proposta também define que os crimes serão insuscetíveis de fiança, livramento condicional, anistia, graça e indulto. O relator, deputado Kim Kataguiri, do Missão de São Paulo, recomendou a aprovação do texto, lembrando que a legislação atual prevê penas de 2 a 12 anos para crimes contra o sistema financeiro.
0: O crime cometido por um agente público, aí que deixa de cumprir a sua obrigação para preservar o sistema financeiro e também a ordem econômico-financeira, né? E aí a gente está endurecendo bastante as penas em relação a esse crime e também nós estamos endurecendo as condições de progressão de regime também.
19: A proposta determina que a progressão de regime, que é a transferência para regime menos rigoroso, como semiaberto, será mais dura para os crimes financeiros. Por exemplo, se o réu for primário, terá que cumprir pelo menos 70% da pena para ter direito. O projeto que aumenta a pena de reclusão para quem comete crimes financeiros contra fundos de pensão ainda será analisado pela Comissão de Constituição e Justiça. Depois seguirá para o plenário. Da Rádio Câmara de Brasília, Silvia Minhato.
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12: Transportes.
27: O relator das mudanças no Código de Trânsito Brasileiro apresentou o projeto reunindo sugestões de mais de 270 propostas sobre o tema.
5: Entre as alterações, o deputado Áureo Ribeiro sugeriu que adolescentes tenham permissão para dirigir a partir dos 16 anos. Confira os detalhes com o repórter Murilo Souza.
6: A Comissão Especial da Câmara dos Deputados, que analisa mudanças no Código de Trânsito Brasileiro, poderá votar no próximo dia 7 de julho o parecer do relator, deputado Áureo Ribeiro, do Solidariedade do Rio de Janeiro. O texto consolida mais de 270 projetos de lei em um substitutivo. Entre os pontos mais relevantes do novo texto está a permissão para que jovens a partir de 16 anos possam dirigir. Pela proposta, os menores de 18 anos poderão obter habilitação na categoria B para dirigir carros em perímetros urbanos, das 5 horas da manhã até a meia-noite, desde que acompanhados por um adulto habilitado há pelo menos 2 anos. Para motos pequenas, de até 150 cilindradas, o jovem pode dirigir desacompanhado, mantendo as mesmas restrições de horário e local. A idade mínima para habilitação nas categorias profissionais D e E também cai de 21 para 20 anos. Segundo o relator, a medida busca reduzir a falta de motoristas no transporte de cargas e passageiros.
20: A medida visa ampliar o acesso dos jovens à habilitação, proporcionar maior autonomia para deslocamentos relacionados ao estudo e ao trabalho e permitir a formação gradual de condutores, inspirando-se em modelos adotados em outros países que admitem a condução por menores de idade mediante as restrições e acompanhamento.
6: A CNH definitiva aos 18 anos será emitida de forma automática e gratuita, caso o condutor não tenha cometido infrações graves ou gravíssimas ou não seja reincidente em infração média. O texto cria um teto nacional para as taxas cobradas no processo de habilitação. R$ 30,00 para abertura e emissão da permissão para dirigir, em qualquer categoria, e R$ 50,00 para cada exame realizado, seja escrito ou de direção. Outra inovação é a possibilidade de o candidato optar por realizar o exame em veículos com câmbio automático. O projeto também estabelece regras para outros temas, como pedágios free flow, registro e autorização para patinetes e bicicletas elétricas, normas para veículos autônomos e proibição de radares ocultos sem sinalização ou estudos técnicos. A Comissão Especial da Câmara sobre Mudanças no Código de Trânsito Brasileiro retoma a análise da matéria no dia 7 de julho, às 2 horas da tarde. A expectativa é que a votação no plenário da Câmara seja no dia 8 de julho. Da Rádio Câmara de Brasília, Murilo Souza.
2: Trabalho.
27: A Câmara aprovou projeto que estabelece piso salarial para biólogos. A repórter Maria Neves tem mais informações sobre o tema.
28: Em análise na Câmara desde 2013, o projeto que institui um piso salarial e condições de trabalho para biólogos do setor privado foi aprovado pela Comissão de Constituição e Justiça e pode seguir para o Senado. Pela proposta, o salário base da categoria será de R$ 4.685 para uma jornada de 40 horas semanais. O piso será corrigido pela inflação desde setembro de 2016 até a publicação da lei. Depois disso, o valor continuará sendo reajustado anualmente pela inflação. Segundo o relator, deputado José Rocha, do União da Bahia, com a correção, esse valor chegaria a R$ 6.749 em 2024. Na opinião do relator, a medida vai melhorar as condições de trabalho e conferir mais dignidade à profissão de biólogo.
3: Eu, como médico, sei bem avaliar o que representa o biólogo nas suas atividades, precisando de melhores condições de trabalho, precisando de melhores salários, e chegou a oportunidade. O PL deu a oportunidade para que essa classe tão importante na nossa vida possa realmente resgatar essa dignidade com um piso, com boas condições de trabalho e sempre está prestando esses grandes e relevantes serviços à ciência brasileira.
28: O texto original do deputado Danley Hinterholz, do PSD do Rio Grande do Sul, abrangia também os biólogos que atuam no setor público. No entanto, o relator na Comissão de Finanças e Tributação, deputado Duarte Júnior, do Avante do Maranhão, alterou a proposta. Ele argumentou que um projeto de lei do Congresso não pode estabelecer regras para servidores públicos. Pela Constituição, essa atribuição é do chefe do Executivo, seja federal, estadual ou municipal. Assim, a medida aprovada vai valer apenas para biólogos de empresas privadas ou públicas contratados por meio do regime da consolidação das leis do trabalho, com carteira assinada. Quanto às condições gerais de trabalho, o projeto aprovado determina que o regime de plantão da categoria será de, no máximo, 12 horas diárias. Desse período, uma hora será destinada ao repouso e à alimentação. O trabalho noturno será a jornada realizada entre 22 horas e as 5 horas do dia seguinte. A remuneração nesse período será pelo menos 20% maior. A proposta estabelece ainda que as horas extras terão 50% de acréscimo e o adicional de insalubridade será gradual. O grau mínimo terá um aumento de 10% sobre o piso, o médio de 20% e o grau máximo de 40%. Já o adicional de periculosidade será de 30%. No entanto, o texto prevê que os adicionais de insalubridade e de periculosidade não podem ser pagos simultaneamente. O biólogo terá de fazer a opção por um dos dois. Da Rádio Câmara de Brasília, Maria Neves.
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4: Meio Ambiente. Câmara analisa a proposta que amplia incentivos fiscais e tributários para a cadeia de reciclagem. Saiba mais com o repórter José Carlos Oliveira.
7: O setor de reciclagem poderá ganhar incentivos fiscais não contemplados na reforma tributária de 2023. O tema é analisado na Câmara dos Deputados por meio de proposta de emenda à Constituição já aprovada na Comissão de Constituição e Justiça e com futura análise em comissão especial. O relator, deputado Alex Manente, do Cidadania de São Paulo, explica que a intenção é estabelecer um regime fiscal que beneficie operações com resíduos e materiais destinados à reciclagem, reutilização e logística reversa.
8: O efeito da reforma tributária no material reciclado é muito perverso. São 300% de aumento, o que inviabiliza a reciclagem no país. E o governo, o poder público, tem obrigação de estimular com que a sustentabilidade, a reciclagem seja uma realidade para poder minimizarmos os efeitos ambientais tão danosos para toda a população. Por isso, estamos trabalhando essa PEC para que o imposto seja revisto do material reciclável e, consequentemente, teremos sustentabilidade no nosso país.
7: Na prática, a proposta busca garantir que a tributação sobre material reciclado seja menor do que a aplicada ao material original, dando assim um diferencial competitivo para o setor. O texto tem o apoio da Associação Brasileira de Resíduos e Meio Ambiente. Dados da ABREMA mostram que em 2024, cerca de 7 milhões de toneladas de resíduos secos foram destinados à reciclagem no Brasil, equivalentes a 8,7% dos resíduos gerados no período, um percentual ainda bem abaixo em relação às metas da Política Nacional de Resíduos Sólidos. O texto original da proposta é do deputado Arnaldo Jardim, do Cidadania de São Paulo, que prevê benefícios para toda a cadeia da economia circular, incluindo catadores de materiais recicláveis e empresas recicladoras e de logística reversa, responsáveis pelo retorno dos materiais ao consumo da população. Da Rádio Câmara de Brasília, José Carlos Oliveira.
27: Termina agora o Jornal Câmara dos Deputados, produzido pela Rádio Câmara, com trabalhos técnicos de Alain de Souza e apresentação de Val Monteiro e Márcio Aquilissardi. Uma boa noite para você.
4: A Voz do Brasil volta amanhã. Boa noite.
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5: Olá, tô chegando e começa agora aqui pela sua melhor rádio mais um programa Revirando o Baú. Hoje, quarta-feira, e você vai conferir aqui juntinho comigo, Bia Ipsen, o melhor do flashback, anos 80, 90 e 2000 no segmento pop e pop rock. E a primeira de hoje, aumenta o volume, que é essa daqui.
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3: Já voltamos com o nosso segundo bloco de hoje aqui do Revirando o Baú. Como eu sempre digo, aqui a gente revira muito o baú pra trazer pra você aquelas músicas aí que fizeram muito sucesso no passado e que fazem até hoje. Vamos então com mais uma.
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1: Fechando o nosso segundo bloco de hoje,
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1: Já voltamos com o nosso último bloco do Revirando o Baú aqui na sua melhor rádio. Muito obrigada pela sua companhia e pela sua audiência. Você que não perde um programa, né? Que fica pensando aí, e aí, qual será a próxima música que eu vou relembrar por aqui? Então, bora com a primeira do nosso último bloco.

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1: Fechando o Revirando o Baú de hoje, quarta-feira, trazendo só as melhores pra você. Agora o BYC vão indo nessa. Muito obrigada pela sua companhia e pela sua audiência. Lembrando que amanhã tem mais. E não desligue o rádio não, que a programação continua por aqui, tá bom? Um beijo, fica com Deus, aquele abraço, tchau, tchau.
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0: próxima edição. Boa noite.
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0: 4h58. Manhã de quinta-feira, 25 de junho de 2026, é o Sertanejo Bom Demais, chegando pela sua 93,7 no rádio que acorda Taquaritinga e toda a região. Bom dia, amanhã, Soscar. Bom dia, essa gente bonita e amável no sítio, na chácara, na fazenda.
1: Ia mesmo, né?
0: Bom dia, Marilinha, bom dia.
2: Bom dia, tio Gaúcho.
0: Bom dia, tio Oscar. Vamos preparar um cafezão bem forte.
1: Bom dia.
0: Ai, que beleza. Ao acordar em mais um dia, agradecendo a Deus, o arquiteto dono do universo, por esse dia maravilhoso que se inicia, sabe, minha gente? Porque todos os dias tem Deus na nossa jornada, na nossa caminhada, ele nos dá a chance hoje de poder acordar em mais um dia, abrir os olhos e colocar os pés no chão. É o show da vida que ele nos entrega, sabe, meu povo? Então, minha gente bonita, minha gente amável, de perto e de longe, comece o seu dia já agradecendo pela saúde que ele nos entrega toda hora, todo instante, sabe? Por estar aqui para vencer mais um dia. A tua graça nos basta, Senhor. Todos os dias tem Deus na nossa jornada, na nossa caminhada, então agradeça. Pela família que você tem, por ter um lar para voltar, fale com Deus. Agradeça pelo seu trabalho, por mais simples e humilde que seja. É o que te faz levar o pão de cada dia para sua mesa. Fale com Deus, desta manhã gostosa, nesta alvorada sertaneja que ele nos entrega. Agradeça pela empresa em que você trabalha, ore pelos seus amigos, sabe? Todos os dias tem Deus. E ao acordar em mais um dia, simplesmente agradeça. Que acordamos pela misericórdia do Senhor. A tua graça nos basta, Senhor. E nesta manhã, Senhor, Jesus Cristo passa pelos corredores dos hospitais, Senhor. Quantos e tantos ali estão à espera de um milagre. Enxugue o pranto, enxugue as lágrimas de todos aqueles que sofrem e choram. Fique de ti, Senhor Jesus Cristo, ao passar pelos corredores dos hospitais. Saia virtude, faça o milagre acontecer, Senhor. Abençoe o patrão, chefe de família, o homem do campo, da cidade. Os frentistas, os pedreiros, os padeiros nas padarias, os borracheiros, Senhor. Aos cuidadores e às cuidadoras, que Deus te dê toda a paciência do mundo, sabe? Todos os dias tem Deus. Você que está indo para o seu trabalho agora, o homem do campo tirando leite, Senhor. A galera pelas estradas da vida, de joelho dobrado atrás de um para-brisa, quantas orações tem na boleia de um caminhão. Pois todos os dias tem Deus, sabe? O vigilante, o guarda noturno na madrugada fria. Abençoe, Senhor. Todos aqueles que neste momento o Senhor fala contigo. Nesta manhã gostosa, arquiteto e dono do universo, que o Senhor nos permite acordar em mais um dia para vencer. Nunca desista dos teus sonhos, sabe? Coloque todas as tuas ansiedades no altar do Senhor. E diga, Senhor, eu preciso de ti nessa jornada, nessa caminhada tão grande, eu não sei qual é a sua dificuldade nesta manhã, mas coloque tudo no altar do Senhor. Tua santa palavra nos diz: buscar-me-eis e me achareis quando me buscardes de todo o vosso coração. Então, nesta manhã, Senhor, visite os encarcerados, aqueles que dormem pelas calçadas da vida, Senhor, que não tiveram a oportunidade de ter um lar, e tomados pelos vícios das drogas, pelas calçadas, Senhor, nesta madrugada fria. Abençoe, Senhor, protegendo, pois todos os dias tem Deus. E coloque tudo aquilo que você for fazer nas mãos do Senhor. E diga, Senhor, tudo aquilo que passar pelas minhas mãos, abençoe, Senhor, a tua graça nos basta, Senhor. Pois todos os dias tem Deus. fale com Deus. A gente tem toda a oportunidade hoje de falar com Deus, de agradecer por este show da vida que Ele nos entrega. Eu digo tudo isso, sabe por quê? Quantos e tantos não tiveram a mesma sorte que eu e você, de poder agradecer, dizer bom dia a Deus. Então aproveite esse instante mágico em que você acorda para viver, para vencer mais um dia, sabe? Não deixe a tristeza te incomodar, não, sabe? Não deixe o orgulho e a vaidade entrar na sua mente, no teu subconsciente. Peça a Deus sabedoria em tudo aquilo que você for fazer, porque a sabedoria te trará saúde. A sabedoria te trará fartura para sua mesa, para sua casa. A sabedoria te fará, com certeza, milagres em sua vida. Fale com Deus, todos os dias tem Deus. E que Deus te abençoe e te guarde na sua jornada, na sua caminhada, nesta manhã gostosa de quinta-feira, sabe? Abençoado seja o seu dia nesta manhã e eu volto daqui a pouquinho no seu rádio.

Quando um pássaro está vivo, ele come as formigas. Mas quando o pássaro morre, são as formigas que o comem. Tempo e circunstâncias podem mudar a qualquer minuto. Por isso, não desvalorize nada em sua vida. Você pode ter poder hoje, mas lembre-se, o tempo é muito mais poderoso que qualquer um de nós. Saiba que uma árvore faz 1 milhão de fósforos, mas basta um fósforo para queimar milhões de árvores. Portanto, seja bom, faça o bem. O tempo é como um rio. Você nunca poderá tocar na mesma água 2 vezes, porque a água que passou nunca passará novamente. Aproveite cada minuto de sua vida e lembre-se, nunca busque boas aparências, porque elas mudam com o tempo. Não procure pessoas perfeitas, porque elas não existem. Mas busque, acima de tudo, alguém que saiba o seu verdadeiro valor. Tenham 4 amores: Deus, a vida, a família e os amigos. Deus, porque é o dono da vida. A vida, porque é curta. A família, porque é única. E os amigos, porque são raros. Mande isto para sua família e seus grandes amigos.

0: 4h30 da manhã, diz o Zebete, numa madrugada fria de Orvai. A chaleira de ferro aquece a água da mina na lavareda do Gorocaia. Renato Teixeira, pelas ondas médias, uma linda moda cantada. Pra mais um dia de estradão, as traias eu agendava. A porcada esvoroçada, a galinhada se concentrava no terreno. Quando abriu o paiol, pegava uma espiga de milho pra buscar o ligeiro. Crioulo de porte carçado, cor de ouro chinchado, um derradeiro. Um café forte, sentado no rabo do fogão. Um pedaço de bolo de fubá, um agradecimento a Deus. Muito obrigado, Senhor. Tá tudo bem, nem precisa me orar.
1: Bom dia, minha gente, bom dia, meu irmão, bom dia, minha irmã, você que vai acordando agora de Rádio Ligado, olha a hora certa, são 5h08. Você no campo e na cidade, a galera do leite que tá tirando leite nessa madrugada gelada, um abraço, bom dia lá pro Zanibone, fecha a porteira, Zanibone, fecha a porteira, recolhe a bezerrada, caqueira, velho, barbaridade, seu Toninho Gilbertone, se agasalhou, seu Toninho, tá frio, hein, velho. Ah, já coração, o Fini lá na Baixada, o abração também lá pro Naim, Taguaritinga, a galera lá na minha querida do bairro do Quadro, Soscar, São Lourenço Turvos, Leiteiro da Madrugada. Bom dia, bom dia. O Seratão lá na Bariri também já fez o apartamento da Bezerrada por lá também. Já vamos pro coxa aí, minha gente, já vamos ajeitar o telhado aí. O Benzão também já tá tirando leite por lá também. Benzão tá frio, hein, velho? Tá frio, Benzão aí. Aí pega aquela capona preta, Benzão, velho. Ajeita, gaitira, velho. Dona Mercedes, lá na Nova América, Dona Mercedes, prepara aquele café gostoso nesta manhã de quinta-feira, meu povão. Bom dia lá pro Marquinho do Coqueiro que vai acordando a beira no horizonte. O Júlio César também lá no Estadão do Paraná, anterado com a gente também em Curitiba. Júlio César, tá frio, vai, bora, bora, gaizinho, velho. O Dena também, tá Dena, com... caminhoneiro, velho, um abraço pra você, joelho dobrado já, parceiro, um abraço pra você, lá pro Tim também, caminhoneiro, um abraço pra galera que já tá na boleia aí, joelho dobrado atrás, um para-brisa, mais um dia. Lá pro Valdir Camargo, Novo Horizonte, também, tá entrado com a gente, bom dia lá pra Cláudia, também, tá maestro, preparando aquele cafézão forte, meu amigo Nardim, lá no Novo Horizonte, Nardim, velho, Novo Horizonte, não, sou Garbonte Azul. O Julião também por lá, entrado com a gente. Vambora, Perninha. Rádio Ligado, Perninha, velho. Vambora. Lá em Paraíso, Caio Bito, em Taquaritinga. Um abraço, Renato Adriano também. Aí, barbaridade, galera. Na Boa Esperança do Sul. Lá pro Trinca também, lá em América Brasileira. Vambora. Carlão do Guincho, em Araraquara. Dona Leonice vai preparando aquele cafezão também. Seu Benício, a Dona Josefina. Bom dia, minha gente. 5h10. Essa gente bonita vai acordando com a gente. Então... Lá de cá, seu João Batista, bom dia.
2: Bom dia, Gaúcho. Bom dia, esse cara. Que sou João Jardim Sebastião. Que você tocar pra mim. A minha chocona. Você tão bom. Que Deus seja abençoado. Fala, Gaúcho. Um abraço.
1: Um abraço. Fica
2: com Deus.
1: Bom dia.
2: Cristiano.
1: Bom dia, bom dia. Robertinho, bom dia lá pra Agulha. Robertinho, o velho Guaxumba já tá acordado por lá também. Bom dia, minha gente.
3: Bom dia, Gaúcho. Tô Roberto da Agulha. Gaúcho, toca a mudança pra nós.
1: Vambora.
3: Quero oferecer pros meus dois filhos, o meu tio Duda, minha tia Cida, seu Loco, a dona Janil, sua dita, a dona Marlene.
1: Certo.
3: O Galego, o Bassolinho, seu Luiz Doce. Pro seu Cido, pro seu Chico, pro seu Geraldo. O Gil, o Piá. Pra Ney, pra Marta. Pra Zé Londrina e Mara e pra todos os seus ouvintes. Tá Gaúcho, bem. Um abraço. Tá com Deus. Um abraço,
1: bom dia lá pro Sabogão, velho, também tirando leite lá. Sabogo, velho, vão levantar, velho. Fica atrás de futebol não aí, vamos, rapaz do céu, vão tirar o leite, é, vão tirar o leite, moça.
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1: Fica bebendo até as artes, a madrugada, seus caras. Depois disse que amanhã com um gosto de tábua de chiqueiro na boca, meu Deus do céu, o que que é isso, velho do céu? Organizem, tio Oscar, rapaz.
5: E é mesmo, né?
6: Gente do céu.
1: Latinho. Quanto que foi o jogo, o senhor tá sabendo, seus caras?
5: Sei não.
1: Eu também não tô sabendo até agora.
4: 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Ai, ai, ai.
1: É, parece que deu um tremor de terra no país vizinho ali, né, senhor?
5: E é mesmo, né?
1: Meu Deus do céu. Dona Helena, bom dia pra você comigo, minha gente.
7: Bom dia, Gaúcho, Dona Helena Iamba aqui de Santa Adela. Toca pra mim o cuitelinho.
1: Tá bom.
7: Eu vou mandar pro Marquinho do Brito, Marquinho Porto, pro Luiz Pirassol, pro Laerte Pirassol, pro Trabizomba, vou mandar a batata do queijo. Maria Domingos, João Domingos, para o senhor Lima aqui de Santa Adélia, mandar para o Marcelinho, para a Mamiane e para todo mundo que está ouvindo, especialmente para você, meu querido.
1: Muito obrigado.
7: Um beijo no seu coração.
1: Muito obrigado, dona Helena, muito obrigado.
7: Tudo de bom para você, viu?
1: Amém, muito obrigado. Bom dia, minha gente, bom dia. Seu Expedite, a dona Diva lá na Boa Sorte, em Itajubi, de rádio ligado. Seu Nenê lá do restaurante Acauã também já vai acordando por lá. Tipo, vamos arrojado, maestro, um abraço lá pro o Macir também, lá pro Eduardo, toda a galera por lá. O Xixo tá dormindo, mora dessa, rapaz, organiza, velho. Abraço pra toda a galera aí que vai acordando aí. É aqui com sertanejo bom demais. Maestro, pega a moda, maestro, vamos fazer o cafezão, vamos ajeitar, vamos mexer o doce. Seu Paulo, dona Vilma, na Santa Mônica, por lá de errado ligado, Daniel Berrantil, tirando leite, vambora.

0: galo, o índio canta, minha gente. A visa errada é ruminando, velho. Ô, Benzão, fecha a porteira lá embaixo, Benzão. Ninguém merece lá na beira do corgo buscar, não. A visa errada vai ser doido. Rapaz do céu, olha. Júlio César, lá em Curitiba, 2 graus lá em Curitiba. Júlio César, tá indo pro trabalho. Bom dia, meu irmão. Bom dia, Deus abençoe a tua jornada e a tua caminhada. E a galera de joelho dobrado, já coração. Essa estrada eu conheço bem. 5h21, minha gente. 5h21, Maerson. O café, Maerson, preparava.
1: Ia mesmo, né?
0: Vamos lá de cá, ele já acordou cedo hoje, mais só Oscar também, mandou 3 minutos de áudio, seu Oscar. Acabou o programa da Mira, vai até às 6 da manhã só com ele agora aqui. Oi.
2: Bom dia, bom dia, bom dia, Gaúcho, bom dia, seu Oscar.

0: acabado. Não. Bom dia, Marilinha. Oi. Ô, Gaúcho, toca aí pra nós aí.
1: O quê? O quê?
0: Se tiver aí. Manda aí o calmo, vagabundo aí.
2: Peraí que eu vou ver, peraí, tio.
0: Tá coritinho?
1: Tira leite, rapaz.
0: Pra todo mundo aí da Canal 1, pra você, ô Gaúcho, sua família, meu amigo.
1: Diga.
0: E pra todo mundo aqui da região do quadro.
1: Tem muito aí?
0: Na curva da igrejinha lá, o...
1: O Cassim.
0: O Cassim e o Bernardo. Rapaz, o Benato. É. Cassim Benato tá tomando um café aquela hora agora, hein? De manhã agora, hein?
1: Será?
0: Os homens aí bebem firme, hein, Gaúcho? Tá no pé de burro os dois lá, rapaz.
1: Rapaz do céu.
0: Negócio de pé de burro, agora inventou aquilo do... Pelo amor de Deus, hein, Gaúcho?
1: É plantando canelinha.
0: Pelo amor de Deus,
1: rapaz,
0: viu?
1: Tá bonita a canelinha, velho.
0: E
1: tá bonito,
0: tem café, hein, Gaúcho?
1: É, claro que tem, rapaz.
0: E ontem o Brasil meteu o...
2: Peraí, então vou ver, Brasil, peraí,
1: não tô sabendo, rapaz.
0: Entendeu?
1: Me falaram qualquer coisa.
0: E manda aí, toca o Ben TV pra nós aí.
1: E pega na gaiola, Ben TV.
0: Fazer cachoeira aqui. Beleza? A região do quadro aqui.
1: Não quer nem cantar o Ben TV.
0: Meus amigos do
1: tá frio, velho. Nossa.
0: Beleza? Ah, e pra todos os caminhoneiros na estrada aí, todo dia tem Deus, hein, Gaúcho?
1: Com certeza.
0: Cassinho tá feio, hein, rapaz?
1: Tá, eu tô sabendo. Tá inchado.
0: Ah, o negócio de burro aí, rapaz. Tá ficando feia a coisa lá, hein, Gaúcho?
1: Ah, tá, é.
0: É de abacaxi, alface, tem tudo lá, hein, agora, hein?
1: Tudo, o que mais
0: tá?
1: Entrega mais
0: tá no plantio lá agora.
1: É, agora.
0: Chovendo.
1: Entrega muito aí.
0: Falou,
1: pro quadro,
0: bom burro. Dia. É, e vai Corinthians, hein, Gaúcho?
1: Vai aonde, rapaz? Você vê?
0: E todo dia tem Deus, hein, Gaúcho?
1: Mas,
0: bom dia, Marilinha. Pega o café pro tio na tuia.
2: Peraí, bom dia, então bom dia,
0: Gaúcho. E seus caras, mal acabado. Começa não, eu te bloqueio, seus caras.
1: Olha lá, tio Oscar. Olha, o homem tá feio, velho. É o homem da vez, Oscar, meu Deus do céu.
3: Isso é uma vergonha.
1: Isso, rapaz. Ai, fala com ele lá, Oscar, depois o senhor pega o café lá, velho. Faz alguma coisa também, velho.
4: 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E eu vou bloquear você aqui também.
1: Rapaz, meu Deus do céu. Olha o chavisco aí, velho. Desceu da tuia, rapaz do céu, que ninhada que ele tá. Meu Deus do céu, 18, rapaz, eu vou fazer doação, seus caras, lá pro Julião, lá de Monte Azul.
5: Bom dia, Gaiteiro, Julião de Monte Azul Paulista.
1: Bom dia.
5: Hoje vamos no Zoom, acha uma boa do Zoom aí pra nós aí.
1: Vambora.
5: Pra todos os retiros dessa nossa imensa região.
1: Chique.
5: Todos os motoristas, Carlão do Guincho, Gerardinho Benzedor, Nardim, todo o pessoal que tá ouvindo aí.
1: Tá bem. Tchau,
5: obrigado.
1: Abraço, bom dia, o Neizinho Espadano acordou lá na Americana, acordou, Neizinho? Bom dia lá pro Neizinho, já vai preparando o cafezão lá também, seus caras, pega a chicona da Arça quebrada também aí, ajeita o teado aí, meu senhor amado, que não tem canoa, vai atravessando com arganado, rapaz do céu, organiza aqui, ronda lá de cá, o baixinho lá em Barrinha, entrado com a gente também, o velho burrão, já ajeitou o cafezão lá, já ajeitou o cafezão, velho burrão, já enrolou o paeiro já, tio, ah, já coração. 5h25, tchau mortar lá em Matão, um abração lá pro Fio também, ai, ai, ai, seus caras aqui, ajeita lá pra Val também, a Valquíria, o Velazinho também já fez o cafezão também lá, seus caras, já pegou a chicona velha da Arça quebrada também, esse povão arrojado aí, já rolou o paeiro, velho, já, Lazinho, velho.
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1: 5h25, minha gente, o Laerte vem pra dar bom dia, meu povo.
7: É, bom dia, Gaúcho, é o Laerte Santa Adélia.
1: Diga.
7: Gostaria de ouvir a música hoje, Pretinho Parafuso.
1: É, beleza.
7: Agradecer pro meu irmão Luiz, meu irmão Toninho, meu sobrinho Marco, meu sobrinho Luca, meu irmão Vanilde, amigo Olival, a minha amiga Lena, meu amigo Laerte lá em Tabatinga.
1: Certo.
7: É, pra todos os seus ouvintes, pra Dona Maria Domingos, seu João Domingo. Para todos meus amigos pedreiros, para todos os caminhoneiros, para vocês aí da rádio, todo dia atendeu o Gaúcho, um bom dia, um bom programa, Deus abençoe os amigos.
1: Bom dia, bom dia, bom dia. Vou dar para o Caião Bento também, que está na estrada já, Caião Bento. Um abração para você. Chico no Goiás, mas seus caras, o Jair Castanhari também, a galera do Posto Tropical que já vem pra aproximar comigo, já estão por lá também no Pega, o abração lá pro Bernardo, Dona Cida, os frentistas do Tropical e do Energia, bom dia, minha gente, essa galera arrojada, hein, velho, olha, bom dia.
8: Raul Gauchão, bom dia, que é o Tiquinho Dance do Posto Tropical. O Gaúcho, gostaria de pedir uma música, Milagre da Santa, quero apresentar pro seu Jair, pro Demão Chaveiro, Demão Boacheiro, pro Samuel Motorista, pro Tiãozinho da Mandioca, pros frentistas, pra todos aí que estão ouvindo. Dona Cia, fala um pouco com você.
1: Tá bom.
9: Gaúcho, bom dia, meu filho. Já cheguei, viu?
1: Ai, que beleza.
9: Ah, Gaúcho, eu tô com vontade de comprar umas vacas e tirar leite da vaca com esse frio, viu?
1: Pra
9: lembrar do meu pai. Gaúcho, manda um abraço bem forte mesmo pra Dona Maria Tassi e o seu Demir. pra dona Cida do Salgado, pra dona Josefina, pra tua mãezinha amada e querida, viu, obrigado, Gaúcho? E pros seus filhos. Pra nega de Fernandópolis, pro Sandro Santana, pro Chapéu Preto, pro Velho Cachoeira, pro seu Barriga e pro seu Duda de Agulha, com a dona Lucinda também, um abração, viu, pro Geraldinho Benzedor, que qualquer dia eu vou lá me benzer, viu, Gaúcho, pra tirar os quebrantes.
1: Eu também tô indo, eu também
9: e pra você, né, meu filho, que Deus vai te abençoar muito, muito, muito, viu. Tá muito frio, viu, Gaúcho? Onde? Gaúcho, manda também um abraço, sabe pra quem, meu filho? Pro povão de Taquaritinga.
1: Certo.
9: Pro povão da Vila São Sebastião, pros pedreiros, pros borracheiros e pra todo mundo. Pro povo do sítio. Certo. E que corra tudo bem na tua vida. Fica com Deus, Gaúcho. Hoje eu tô com as palavras muito grandes, rapaz. Tenho que falar muito, viu? Tchau.
1: Tchau, é um balaio, meu pai do céu. Oi, tio Oscar.
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1: Vamos tomar um café, tio Oscar, tá pronto já?
3: Ia, né?
1: Vamos tomar um café, amarelinha, vamos tomar um café. Ai, meu Deus do céu, ia, tio Oscar, vamos tomar um café.
2: Peraí que eu vou ver, peraí, tio. Ah,
1: será que não saiu ainda, tio Oscar, meu Deus?
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1: Tapinha na vitrola, vai, tchau.

0: Galo índio canta viajante, a boiada, a bezerrada ruminando, Zé Ligone. Fecha a porteira, velho. Oi, rapaz do céu, cada coice, velho. Santo Deus, olha, cuidado o barne de leite aí, ô benzão, velho. 5h35, minha gente, 5h35, acordando o pessoal que tá indo pra banha do limão, a banha da laranja também aí, um abraço pra todos vocês, bom dia. 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Um abraço e bom dia lá pro Urso na Santa Cristina, tio Rádio ligado, um abraço ao Urso, a dona Marli também vai preparando o café, o Falcá e família também na Santa Cristina, maestro, bom dia, aqui é a dona Maria Aparecida Tasso.
1: Bom dia, Gaúcho.
0: Bom dia, bom dia.
1: Tudo bem? Maria Tasso de Vila Alegre.
0: Tá tudo bem.
1: Ô Gaúcho, bem. Eu vou pedir uma música, Tchau que eu rei, Pardinho, a saudade me fez voltar.
0: Certo.
1: Vou ver se essa música é pra você, sua família, sua mãe, Demir Tasso, Dona Cida do Posto Tropical, Miguelzinho Santista, a nossa Zafina Lázaro Havaí, Marli Balão, meu primo Luiz Gilbertoni, a Carmen Tigre Vila Alegre, Mariana Vieira Vila Alegre, todos vocês da rádio, todos os ouvintes, todos os caminhoneiros. Olha o Gaúcho, um abraço, fica com Deus. Bom dia.
0: Bom dia.
1: Tchau, obrigado.
0: Tchau, tchau, tchau. 5h37, maestro, lá de cá, vambora. Ai, já, coração. Aqui, maestro, bom dia.
2: Bom dia, Gaúcho. E o Antônio já disse, Sebastião.
0: Tá bom, ué.
2: Toca pra mim aí com o Chico Rei Paraná, de carona com a saudade.
0: De carona, vamos embora.
2: Vai pra. Lá pro bar do Bolha, lá com esse cachaceiro pingaiada.
0: Pega na Twitch.
2: Alô? Do seu Oscar, esse balacabadinho também.
0: Rapaz.
2: Tá frio, Gaúcho. O negócio tá propício agora pra tomar umas cajabrinhas, hein, nego, velho?
0: Olha, senhor.
2: Bom dia.
3: Isso é uma vergonha.
0: É, mano, o senhor de mal acabado,
4: velho. Não começa não, que eu te bloqueio. Eu já te bloqueei, você não vai saber nem de onde vem a bloqueação.
0: Calma, calma, seu Oscar. Pega o café lá pra nós lá. A dona Lucinete, o que, que é a dona Lucinete? Que é isso, Oscar? Meu Deus do céu, rapaz. Olha, é certeza que é alface. Mas...
5: Bom dia, me diga uma coisa. Vocês têm alface? Quanto tá o maço? Eu queria repolhuda ou a pé de galinha.
0: Olha... Pé de galinha é o que mais tem agora em seus carnos, sabe? R$22,90 tá o maço. Mas a entrega do tuk-tuk, você vai, tio, com esse frio?
6: Vou.
0: Tá bom, ué. Vai 40 tudo, 40 mil reais. 5h39, minha gente. 5h39, bom dia.
6: Aú, Gaúcho.
0: Oi.
6: Bom dia, Gaúcho. Bom tudo dia. Bom, Gaúcho?
0: Eu,
6: bom dia, seu Oscar. Bom dia, Marilinha.
0: Respirando sem aparelho.
6: Gaúcho, aqui é o Bel da Vila Romana. Tem como tocar a música pra gente ouvir, Gaúcho? É
0: claro.
6: Gaúcho, se tivesse condições, a gente queria ouvir Menino da Canoa. Com Barreirito.
0: Não chegou ainda,
6: pode
0: no
6: ser?
0: Rio?
6: Não. Aí, ó. Ofereço pros meus cunhados lá do Horto Guarani, né?
0: Meu Deus.
6: Pros meus cunhados aqui, o João da usina Catanduva e Luiz Fabiano aqui do Caique. Vai pegar a estrada agora, que Deus abençoe eles, né?
0: É, com certeza.
6: E pra todas as turmas do Milico, Gaúcho. Tá bom? Pra minha irmã Maria, lá do Maria Luísa também, esposo dela. Enfim, pra todo mundo que estiver ouvindo, Gaúcho.
0: Tá,
6: pra você também, viu?
0: Abraço.
6: Pra Marilinha, tá? E não posso esquecer desse mala,
0: rapaz,
6: desse seu Oscar aí. Esse é um mala sem alça, Gaúcho.
0: Nossa.
6: Tô mandando pra gente ouvir. Tchau, tchau, um abraço.
0: Ah, vambora, não dá risada não, velho.
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0: Oi, tio Oscar, você escutou, rapaz?
6: Gente do céu.
0: Que é isso?
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0: Você perdeu a moral, seu Oscar, perdeu a moral, velho.
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0: Eu tô sabendo.
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8: 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Olha. Ai, meu Deus do céu.
0: Ai, meu Deus do céu.
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0: O que o caboclo fez lá, seu Oscar, lá na porta do boteco lá?
8: 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Nossa senhora. Ou pôs paradrápio nesse dedo machucado?
0: Que jeito.
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0: Bom dia, bom dia, Zé.
9: Bom dia, João.
0: Achou a chave, Zé? Hã? Achou a chave?
9: Acho que deve estar lá.
0: Então tá bom. Tem informação, Zé?
9: Tem bastante, hein?
0: Rapaz, tem terremoto, hein, que deu, hein?
9: Oi?
0: Deu terremoto, hein?
9: Você viu só?
0: Ah, meu Deus.
7: É,
0: vamos rezar, minha gente. Vamos falar com Deus. Ai, meu Pai do Céu. Ai. Chegou a tremer aqui no nosso Brasilzão também, velho.
5: Ia mesmo, né?
0: É, tio Oscar. Dá um tapinha na vitrola, tio Oscar. Dá um tapinha na vitrola. Bom dia, minha gente. 5h41, vão tirar o leite, meu povão. Vambora.

0: Alô, Índio Canta, minha gente, olha a hora certa, tá aí o Milagre da Santa, 5h48, minha gente. Bom dia lá pro São Paulo, taxista lá em Bauru, que acompanha a gente por lá também, seu Benício, dona Josefina. Um abraço, bom dia lá pro seu Micário das Budinas também, o Baixinho lá em Barrinha, antenado com a gente, seu Oscar, um abraço lá pro seu Toninho Gilbertone tirando leite, o Careca lá do Viveiro de Muda, São Sebastião, a galera que vai acordando aí com a gente agora, o Zé Fulareto lá do açougue do Alemão, lá, seu Oscar, aí o açougue, o antigo açougue do Borsari, lá no São Lourenço Turvo, já tá por lá também, já abrindo as portas daqui a pouquinho pra vocês aí, com aquele pão quentinho, bom dia também lá pro Valbir, lá na Vila Alegre, lá pro João Canabrava, aí, João, um abração pra você também lá, Eduardo Feitosa também, toda a galera por lá que vai acordando com a gente aí, um abraço, bom dia também lá pro, aqui, só os caras aí, Barbari, lá pro Nirtão Cavalinho também, abraço lá pro Fernando Ramão, toda a galera também de Rádio Ligado, Silvestrão, antenado com a gente, o Teixeirinha da Bela e Reginópolis, Rádio Ligado, 5h49, o povão vai acordando aí no sítio, na chácara, na fazenda, tirando leite aí, seus caras, o pessoal do bairro de Jurubema também, lá pro Cadorninha também, abração lá pro Lemãozinho, que tá por lá com a Rádio Ligado, Chapéu Preto, em Taquaritinga, firme lá atrás, Chapéu Preto, vambora, velho. 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
0: 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Um bom dia lá pro seu Laerte, o capataz do Chiquinho da Califórnia, também já tá acordado por lá. Um abraço daqui a pouquinho aí, seus caras aí. A galera aí que vai. É, olha lá, Marquinho do Coqueiro acordando agora, Marquinho. Marquinho, velho, um abraço pra você aí. Chico no Goiás, Jaca Pagodinho também. Um abraço, meu amigo Evandro, sala do comercial, sala lá na Monte Arto de Rádio Ligado. Nicolete lá já acordado por lá também. Titio Faria, toda essa galera aí, sempre antenado com a gente, maestro. 5h52, o Foto também já tá acordado lá no, na Vila Esperança, do lado de cá. Bom dia, fala que eu te escuto. Aqui, tio.
2: Mãe Gaúcho, bom dia. Muito obrigada pela oração, muito obrigada mesmo. Gostaria, se possível, de ouvir Amor Eterno com Renan e Raí. Ofereço para todos vocês da rádio, todos os ouvintes, para quem gostarem da música. Uma ótima e linda quinta-feira, que Deus nos abençoe, nos proteja, nos ilumine cada instante de nossas vidas. Bom dia.
0: Bom dia, bom dia, minha gente. Vamos levantar 5h52. Velho Cachoeira, já vem por cá para projear comigo. Bom dia.
3: Bom dia, Gaúcho. Aqui é o Velho Cachoeira.
0: Olha que beleza.
3: Ô, Tchê, a música é... O Rio de Lágrimas. Vou mandar pro Trinca, o meu vizinho Bastião.
0: Certo.
3: Pô, a dona Cida do Posto Tropical, o netinho dela, o Miguel. A dona Alzira do Secap. Pedrinho da Costa, Santo Santana, seu Adão. O Chapéu Preto.
0: Chapéu Preto.
3: O Bota de Cândido Rodrigues.
0: Bota.
3: E os... Zé Rosa de Pirangi. Obrigado.
0: Um abraço, bom dia. Bom dia lá para a Lisete também, já está acordada, dona Lisete, Edmir também já está bom dia, acordando lá também, Ana Rosa também, Edmir, toda a galera aí, mas os caras antenados com a gente aí, Ulisses também, um abração aí, 5h53, deixa eu mandar abração também, seus caras lá para dona Alzira Pereira, mais Recap, já está por lá com o radinho ligado, preparando aquele café forte também, um abraço lá pro João também, João Betaça lá de Jubarbitas, alô João, um abraço para você também, toda a Fabiage por lá, o Furacão também, já está levantando cedo para cuidar da plantação de canelinha, né, seus caras, barbaridade, abraço lá pro Furacão também, seus caras, o Pedrinho da Costa já acordou também. Só por Deus, não vai lá, vem pra dar conta aqui de Oscar. Vambora, ajeita a moda aí, velho. 6 minutos faltando pra daqui a pouco, meu povão. Toca, gaiteiro. Cabocão sertanejo, fogãozão de lenha aceso. Paredão enfumaçado, minha gente. Fumaça corcoveia no chaminé da saudade.
4: Que prazer.

muito bom começar o dia falando com Deus na oração que fortalece a nossa fé. Em nome do Pai que me ama, em nome do Filho que sofreu comigo e do Espírito Santo que me ilumina. Obrigado, Senhor, por mais um dia que me concedeis a graça de abrir os olhos e viver. Acompanhai-me com vossa luz, com vosso amor. Dai-me força e resignação para suportar minhas dores e minhas dificuldades. Que eu saiba ser, acima de tudo, bom e compreensivo com as pessoas que vivem comigo. Livrai-me do desânimo, da impaciência e de todo mal, e que eu chegue ao fim deste dia fortalecido na fé, com o coração agradecido e cheio de paz.

0: tá demais pra gente aí, manhã de quinta-feira, 25 de junho de 2026, 6 horas e 13 minutos. Vamos levantar, minha gente, é o padeiro passando, ao leite, é o pão, minha gente. Vamos levantar, vamos pôr o pezinho no chão. Bom dia, do lado de cá, parceiro.
1: Poxa, que vinho isso, Catanduva. Gostaria muito de ouvir a música Lourenço Olival, Relógio Quebrado.
0: Olha!
1: Ofereço pra você, pro seu Oscar, pra Ninha do Sítio São Luís, Sebastião Dotti. Tá na Cana 1, tá de bem com a vida. Todos os dias, sem Deus. Salto bem te vi, gaúcho. Salto bem te vi.
0: Um abraço.
1: Quero ver, quero ver, quero ver.
0: Quero ver, vambora, maestro. 6 horas e 13 minutos na roça, já vem pra projear comigo a galera que vai pra banha do limão, do azedo e da lira. Bom dia pra vocês.
2: Bom dia, Gaúcho. Bom dia, Toscar. Bom dia, Marilinha. Que nós tá se formando?
0: Olha.
2: Eu queria pedir uma música, o sonho do caminhoneiro. Eu quero oferecer pros caminhoneiros do Brasil, minha filha Alessandra, meu filho Alec, minha nora Cris, a minha prima Dineia Laureta, e pra minha irmã Deuti Maria, pra minha mãe Maria Jesus, pra minha irmã Cícera Verão, meu cunhado Batião. E minha colega na Irene, que é firme Santa Casa, a Tata do Queijo, o Araújo, a Tatá, a Dona Cida, o Paquinha, a esposa dele, a Maria Domingo, o Criono, a Marina, para minha filha Alessandra, que já foi trabalhar, o Johnny já foi, também para Cambuí, daqui a pouco vai meu neto, Luca, para Cutral. Tchau, obrigado, tchau,
0: Bom dia, do lado de cá, minha gente, vamos levantar, vamos pôr o pezinho no chão, um abraço lá pro seu Ayrton, lá em Jaú também, lá pro Xandão também, Fabiagem, por lá, obrigado de coração pelo carinho aí, um abraço, maestro Oscar, do lado de cá, bom dia também, vai lá pra Marapuama, lá pro Bentão também, lá pro Lia, lá em Marapuama, a galera que vai curtir na programação, lá pras bandas deles diário também, bom dia, minha gente, prosseia comigo.
3: Gaúcho, bom dia, tal como tiver que tá na agulha aí, para nós aqui de Guatapará. Um bom dia para todos nós aqui e para vocês aí, tudo de bom.
0: Um abraço, bom dia lá em Guatapará. O pessoal já vai acordando por lá também. O menino acorda lá em Araraquara, hein, rapaz? Ei do céu, que menino, velho. Vamos pro lado do berço, parceiro, velho. Vamos trotear. É, parou de chover já, parceiro. 6 horas e 15 minutos, bom dia.
4: Bom dia, Gaúcho. O César aqui de Curitiba.
0: E aí, Júlio César?
4: Um abraço aí. Deus abençoe, bom programa.
0: 2 graus aí, velho.
4: E vamos que vamos.
0: Vambora.
4: Pé do beito aí. Fazendo a caminhada até o trabalho aí, 2 graus, aqui na capital do Paraná. Tamo aí, tamo andandinha, daqui a pouco tamo no trabalho. Deus abençoe, um abraço pra nós aí, como dizia. Aqui nós somos tudo pisador de geada fria.
0: É verdade.
4: Pode ter medo do frio.
0: Pode.
4: Onde tem geada, tamo pisando em cima, quebrar o gelo. Forte abraço, Deus te abençoe, bom programa, meu irmão.
0: Bom dia.
4: Deus
0: te ilumine. Amém, muito obrigado, Júlio César, vambora. 6 horas e 15 minutos, vai acordando Taquaritinga e região no campo da cidade. Os artistas das estradas da vida também, um super forte a vocês, amigos. O Marquinho não acordou ainda lá na Vira Só do Oeste, hein? Marquinho dorme até às 7, 8 horas da manhã pra tirar leite, viu? O Pedrinho já acordou lá na Borborema. Ih, Pedrinho, velho, um abraço pra você, como é que tá o frio aí, Gaitira, velho? Ajeitando a tua, amanhã só os caras, eu trago o recado do Grupo L'Oréal Autopeças para Matão e região, para você, amigo caminhoneiro. 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
0: Um abraço, bom dia lá pro Reginaldo Fino, lá na Bonte Arte, também antenado com a gente. O Reginaldo, vamos cuidar da criação, Reginaldo. Vamos levantar, Gaiteira, vamos pular, vamos mexer do...

0: entrando.
1: 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Taquaritinga, maestro. 6h20, maestro, 6h20. Você aí, meu amigo frentista, os barracheiros, a galera de errado ligado, um super forte lá pro nosso amigo Zé do Bolo também. Acordando por lá também o Zé do Bolo, abraço, bom dia, a galera aí das Estradas da Vida, os borracheiros por lá também, vambora. 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Toca gaiteiro, vai lá, velho. 6h21, é hora de eu trazer o recado da California Store para você, meu amigo, que está acordando agora, o homem do agronegócio, a loja do tropeiro apaixonado de Taquaritinga, Chiquinho da Califórnia. 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

0: 7h23, olha, lá na California Store tem um tererê lá, só os caras lá da Trotes. Meu Deus do céu.
1: Ia mesmo, né?
0: Rapaz, é bom demais, é, velho?
1: Gente do céu.
0: E lá que o senhor tá tomando, seus caras?
1: Ia mesmo, né?
0: Rapaz do céu, você guarda uma boa erva, parceiro, vai lá na California Store, você vai encontrar, viu, Gadiro? Passe por lá, um abraço pra toda a equipe lá da California Store, um abraço lá pro Solar também, já tá por rádio ligado, aí a dona Regina já fez um cafezão, o capataz lá do Chiquinho da Califórnia, um abraço, meu amigo Celso Sente aí, que é que ele mandou pra nós aí, tio Oscar aí, ajeitando a tua aí, vamos ver se tá lá na tela amanhã, só os caras aí, ah, já coração, vambora Zé, prosseguir comigo.
2: Ô Gaúcho, um abraço a você, bom dia,
0: bom
2: a gente
0: dia.
2: Tá aqui pelas ruas de Itacoaritinga,
0: certo.
2: A informação de que há uma movimentação policial bem intensa na cidade, né?
0: Meu Deus.
2: Viaturas chegaram de outras localidades aqui também, há uma operação em andamento e é claro que dentro do jornalismo da Canal, todas as informações serão passadas aos ouvintes, né? Mas é bom já a gente trazer esse detalhe, porque a movimentação é intensa, são muitas viaturas de outras cidades, são policiais de outras localidades que estão aqui em colaboração também com a polícia de Itacoaritinga, civil e militar. Então, dentro do jornalismo, novas informações, todos os detalhes dessa operação na cidade, Gaúcho.
0: Um abraço.
2: Abraço a você.
0: Bom dia, Zé. O GPS da Canal em busca das informações, mas é só os caras ajeitando a tuia. Vambora, Ulisses, prosseguir comigo, é 6h24, já viu, bom, vambora amanhã, seus caras, o senhor tá devendo pensão, seus caras, se eu tiver devendo pensão, o senhor se cuida, velho.
1: Ia mesmo, né?
0: Fica na tuia.
1: Gente do céu.
0: Fica na tuia, tio Oscar, bom dia.
3: Bom dia, Padu. É o Ulisses Company de Monte Alto.
0: Tá bom, velho.
3: Manda um alô pra todos os amigos caminhoneiros, todo mundo que tá na estrada aí, todo povão. Vai lá pra dona Cecília, em Fernando dos Prestes, pra dona Wanda, também pra dona Hilda, manda um abraço pra dona Isilda, quase pra dona Fátima Garbim, lá pra dona Juliana, beleza?
0: Chique.
3: E todo povão que tá na escuta aí, lá pra Bruna e pra toda a galera aí.
0: Tá, beleza. Um bom dia pra você, Gaiteiro, velho. Vambora amanhã. Eu mando um abração também lá pro velho Bid, lá na Guariroba, Andrade com a gente também, seus caras lá pro velho Lebre também, os pescadores também, o velho Twin, toda a galera por lá, seu Vanderlei Família, um super forte também, mas seus caras lá pro seu Vitório Bedano lá na Bonjardo, sempre de rádio ligado também com a gente, o tio Faria da Bonjardo também, o Evandro Sala do Comercial Sala já vai acordando por lá, o Tadeu Sala cuidando da criação lá das galinhas, 3.800 galinhas, rapaz, isso é tudo caipira, seus caras.
1: Ia mesmo, né?
0: Recolhendo ovos por lá, velho.
1: Gente do céu!
0: É, 48 conta a dúzia de ovos. Vou lá, só os caras.
1: Ia mesmo, né?
0: Meu senhor amado, agora o homem muda naquela bitelona lá, velho. Rapaz.
1: Ia mesmo, né?
0: É, aquelas pretonas lá, igual do Chiquinho Nunes. Meu Deus do céu. Pra galera na Cestra da Vida que vai acelerando com a gente. Tá frio, Limarinho. Um abraço você na Novo Horizonte. Toca Gaiteiro. Vamos no coração, atinge, minha gente. Alô, Marco Risse, um super forte pra você. Carol do Guincho, Araraquara, vambora, quero ver, maestro. Lá pro Bigode, Carreteiro também, vambora, maestro, os caras acelera, vambora, vem comigo, é a máquina sonora, alô, Zé do Bom.

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1: Aí, Lourenço, mais o Lourival, 6:32, minha gente, vamos levantar, vamos acordar, minha gente, ali Marina Alvorizó diz que tá frio por lá, que é isso aí, misericórdia, frio tá lá no Curitiba, 2 graus, raja coração, mas é só os caras aqui, 6:32, é o novo, é diferente, é surpreendente, é Anderson Multimarca, Santa Guaratinga, olha você. 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Haja coração, 6:35, minha gente. 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
1: 6h38, bom dia, minha gente.
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1: Tudo a ver, nós e vocês.
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1: Do lado de cá, do lado de cá, bom dia.
4: Bom dia, Gaúcho, bom dia, bom dia.
1: Bom dia, bom dia.
4: Marcelinho aqui de Monte Alto.
1: Certo.
4: Rapaz, vamos caminhando mais um dia aí, com esse vento gelado aí, mas...
1: Faz parte.
4: Fé em Deus. E com a proteção, nós fica bem quente, coração forte.
1: Verdade.
4: Bastante força para lutar e vencer na vida, não é mesmo, campeão? Abraço para você aí, pro seu Oscar, para toda a sua equipe campeã. E pedi a música para você, do João Mulato e Douradinho, Preto Doutor.
1: Tá, beleza.
4: Se você puder tocar pra gente, agradeço. Feliz só pra minha namorada Adriana, minha filhinha Taila Wendy, que vai trabalhar na escola. E pra todos que estiver ouvindo aí. Abraço pra você, meu campeão.
1: Abraço.
4: Tá um friozão aí na estradeira.
1: É, Marcelo, tá.
4: Mas nós estamos firme e forte. Abração pra você aí.
1: Fique. Abraço pra você aí, o jornaleiro. Abraço pra você, Marcelo, velho, firme na traia. 6h39, maestro, trago o recado aqui, são os caras aqui, lá da minha querida cidade bebedora, da Diana Silva, mandando também lá pra a mãe Ana Neves, também lá pro pai Armando Silva, lá em Bebedouro. Abraço pra toda a galera por lá, amanhã só os caras aí. Guarda esse badão aqui, tio, você que tá acordando agora de rádio ligado no sítio da Chácara Fazenda aí, entrado com a gente. Fogãozão de lenha aceso, parceiro velho. Paredão enfumaçado, carne de bicho, mateiro pendurado, meu povo. O chaminé corcoveia a fumaça. Vambora, gaiteiro. Velho Pianga. Vai lá pro Urso da Santa Regina também, vai lá pro Titio Faria, vambora!

Tá aí o Madão de primeiríssima qualidade, 6h46. 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Um zoom é forte a toda a equipe lá da Prolar Móveis, maestro. 6h48, manda um abração, maestro, aí põe na tela que eu trago o recado da Califórnia História, é a loja do tropeiro, velho. 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A moda do cowboy, Zé do Prato, convido o povão. 6h49.

abraço, um bom dia para nosso amigo César Preto em Taquaritinga, alterado com a gente. Alô, seu Nimbianque, um abraço, bom dia, meu povão, lá pro seu Laerte também, lá pro Roberto Perninha também, funileiro, alterado com a gente também, já coração, bom dia, é hora de partir, meu amigo Douglas, construtora, Sandra Lunarello, um abraço para você de perto e você de longe, Maria Cis, bom dia, lá comunicação, lá no Paraná também, 2 graus, um abraço pra você, Gaiteiro, fartura, divertida, Consultec, vambora, minha gente. 10 minutos faltando para 7 da manhã e eu volto às 7 da noite, se assim o arquiteto dono do universo nos permitir. Um super forte a você de perto, a você de longe. E, maestro, na tela para mim que eu vou vazar na goia também, se o Oscar aí ajeita aí. Para-brisa é o nosso destino, minha gente. E olha, com certeza, aquele que te guarda não dorme. Um bom dia, um excelente dia de quinta-feira para você, abençoado.

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1: Muito bom dia, Taquaritinga, bom dia, grande região, bom dia para você em mais de 180 cidades, onde chega o som forte da Canal. Manhã de quinta-feira, 25 de junho, dia do imigrante, hoje também dia do marinheiro. Hora de você conferir os destaques dessa edição. Vamos às ruas de Taquaritinga, repórter José Lucente, bom dia.
3: Edson, um abraço a você, muito bom dia e bom dia a todos que estão acompanhando o jornalismo aqui na Casa da Canal. Acusado por tráfico de drogas é localizado no Jardim São Sebastião. Ministério Público revela como acusados vazavam informações ao PCC. Policiais de Monte Alto cumprem mandado de busca e apreensão. Falso policial é preso com armas, dinheiro e munições em Araraquara. Operação São João leva dois acusados para a cadeia em Jaboticabal. Jovem é atropelado em Guariba e o motorista fugiu sem prestar socorro. Vem aí a feijoada da APAE. Esses são os destaques. O noticiário completo eu trago em seguida. Bom dia, Edson.
1: Bom dia, Zé. São 6:57 aqui da Central de Redação. Repórter Alessandra Cazon, seus destaques, bom dia.
4: Bom dia, Edson. Bom dia a todos os ouvintes do Canal É Notícia. Na manhã desta quinta-feira, uma investigação desarticulou esquema criminoso ligado à aeronave apreendida em Bitinga e prende uma pessoa aqui em Taquaritinga. Policiais realizam nesta quinta-feira a Operação Gerente, Polícia na Rua, aqui na nossa cidade. Os estudantes da FATEC são selecionados para o intercâmbio cultural do Centro Paula Souza.
1: Agora são 6:58, você viu, né? Mais uma operação policial, nós tivemos em mandados de busca e apreensão e hoje mais uma vez, polícia na rua aqui em Taquaritinga. Você vai ficar sabendo de tudo também da seleção brasileira que atropelou no jogo de ontem e ficou na liderança do seu grupo. Espera agora o adversário na próxima fase. Esses são os destaques. O complemento com a sua participação no canal Um é Notícia, que está só começando.
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1: Olha, de acordo com o Instituto Clima Tempo, esta quinta-feira será de sol, algumas nuvens e as pancadas de chuvas voltam tarde e à noite. A temperatura, que atingiu 12 graus durante a madrugada, vai bater nos 17 de máxima. E o sol, fazia tempo que estava. Saudade do sol, surgiu agora um pouquinho, 6:51, vai se pôr às 17:41.
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1: 7 da manhã, repórter José Lucente, a primeira informação, polícia na rua.
3: Olha, mais uma movimentação muito grande de policiais aqui em Taquaritinga, uma operação Gerente da Biqueira. Tem policiais de Araraquara, tem policiais aqui de Taquaritinga, polícia militar, polícia civil, né? Os delegados aqui da cidade, doutor Fábio, doutor Luiz Fernando, também doutor Giareta, que é seccional, e tem também doutor Jorge, que é o responsável, diretor-geral, né, do DEINTER 3 de Araraquara. Olha, a gente está aqui acompanhando de perto, tem mais de 30 viaturas da polícia rodando em 16 pontos da cidade, fazendo aí, né, o cumprimento de vários mandados de busca, de apreensão. Nós já temos aí, segundo as informações, dois presos, né, duas pessoas presas aqui na delegacia, e outros já devem também estar chegando aí com os policiais que estão espalhados pelos quatro cantos de Taquaritinga. Digo para você, hein, tem polícia de montão na cidade. Segundo as informações, muitas viaturas, né, e também policiais que estão rodando em 16 pontos da cidade para buscar mais detalhes dessa operação Gerente da Biqueira. E a gente, ó, vai permanecer por aqui porque teremos novas informações em breve. Tá bom, Edson? Deixo contigo.
1: São 7:01, então você fica ligado aqui na Casa da Canal, que o Zé Lucente vai acompanhar, trazer todas as informações desses mandados de prisão contra Operação Gerente da Biqueira, é isso? Polícia de Taquaritinga, com apoio da polícia da nossa região, inclusive o seccional de Araraquara, presente nesta operação. Alessandra Cazon, Central de Redação, pois não?
4: E a Polícia Civil de Ibitinga deflagrou na manhã de ontem a Operação Voo Oculto, resultando em uma investigação iniciada em março deste ano para apurar o uso de uma aeronave apreendida no Aeroclube de Ibitinga em atividades criminosas. De acordo com as investigações, o avião era utilizado para o transporte de drogas e também estaria relacionado a tentativas de furto da própria aeronave. Com o avanço dessas apurações, os policiais identificaram os suspeitos envolvidos e prenderam uma pessoa aqui em Taquaritinga, além de Ibitinga e Novo Horizonte. Com a autorização judicial, as equipes cumpriram simultaneamente mandados de prisão temporária e de busca e apreensão nos três municípios. Todos os alvos da operação foram localizados e presos.
1: Agora são 7:02. Ontem, a seleção brasileira, acredito, fez a sua melhor partida aí na Copa do Mundo. O Brasil brilhou e, com a vitória 3-0, garantiu o primeiro lugar no grupo C. Repórter Daniela Esperon tem mais informações.
7: Sob o comando de Vini Júnior, o Brasil atropelou a Escócia e se classificou para a segunda fase da Copa do Mundo com um 3-0 muito tranquilo. A seleção ficou ainda com a primeira colocação do grupo C e agora aguarda o segundo colocado do grupo D. Holanda, Japão e Suécia são os possíveis adversários. Vini Júnior fez os dois primeiros da vitória brasileira e chegou ao quarto no Mundial. Matheus Cunha fechou a conta no segundo tempo. Além da classificação, a partida em Miami também marcou o retorno de Neymar aos gramados com a amarelinha. O camisa 10 entrou aos 31 minutos do segundo tempo e teve uma participação discreta. No duelo diante da Escócia, Carlo Ancelotti escolheu por Rayan para ser o substituto de Rafinha, que está machucado. O Brasil agora volta a campo na segunda-feira que vem, às 14:00, no horário de Brasília, em Houston.
1: Agora são 7:04, 7:04, abraçando aqui a fantástica audiência da Casa da Canal. Alô família, Canaum, alô Mauro Morelato, Adelício Aguiar Lima, o Diego Lima, o Marcos Menezes, o Tim Manhani, mais um Lima, o Zé Antônio de Lima, tá todo mundo ligado aqui na Casa da Canal. 7:04, Alessandra.
4: A paróquia de São Sebastião informa que tem início nesta quinta-feira a novena de Nossa Senhora Desatadora dos Nós. Hoje, a celebração com a bênção das velas. Os fiéis que gostariam de acompanhar essa novena com as velas abençoadas podem adquiri-las no escritório paroquial que fica ao lado da Igreja Matriz de São Sebastião. Solenidade hoje começa às 19:00 na Igreja Matriz.
1: São 7:05, lembrando que neste final e início de semana nós teremos aí os últimos dias da festa em louvor a São Pedro Apóstolo em Guariroba. No sábado, a animação de Caio Marques e você é o convidado especial aí de toda a comunidade lá de Guariroba. Caio Marques animando a festa, vai ser um forrozão com certeza. E na segunda-feira, festa do padroeiro, Maílson e Rafael. Começa no almoço e segue a noite inteira, não é? Lá na barraca de festas de Guariroba. Apoio de muitas empresas aí, nesta que é a maior quermesse do interior. festa quermesse com leilão de prendas e assados. Adão Costa, mas que você pode garantir o seu frango na ficha, o seu quarto de leitor na ficha, sábado, a partir do meio-dia, ali no Salão Paroquial. 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Lembrando, segunda-feira, festa do padroeiro, nós teremos às 9:30 da manhã, missa do padroeiro e levantamento do estandarte de São Pedro Apóstolo. Às 18:00, procissão com as venerandas imagens dos santos e com a majestosa imagem de São Pedro Apóstolo. Vai ter uma grandiosa queima de fogos, apoio da família Cludes Bitelli. E o padre Paulo César Colângelo convida aí os católicos para o quinto dia da novena em louvor a São Pedro, a partir das 7:00 da noite, na matriz de Guariroba. Zé Lucente, 7:00 da manhã, mais 6 minutinhos, a informação põe na tela.
3: Os policiais, sargento Pedrassoli, o cabo Odilei e o soldado Tales, durante o patrulhamento pelo Jardim São Sebastião, na Avenida Frederico Dias Coelho, local conhecido popularmente como Campinho, onde diariamente ocorre aí denúncia de tráfico de entorpecentes. Eles visualizaram um homem sentado, segurando uma sacola, que ao avistar a viatura, se levantou rapidamente, passou a empreender fuga a pé. De acordo com as informações, o homem entrou em uma residência e no quintal arremessou uma sacola que estava em suas mãos na casa ao lado. Logo em seguida, ele foi abordado. Realizado a revista pessoal, foi encontrado em seu poder R$ 79,00 em dinheiro e um celular. No quintal da residência vizinha, foi localizada a sacola plástica que continha no seu interior 35 pinos com cocaína, 3 porções de maconha e 2 microtubos de crack. Diante das circunstâncias, foi dado voz de prisão a esse homem pela prática do tráfico de drogas tipificado no artigo 33 da Lei 11.343. O acusado foi cientificado dos seus direitos constitucionais, dentre eles, de permanecer em silêncio. Indiciado, o homem declarou que o entorpecente não era de sua propriedade e que saiu correndo, pois tem medo da polícia. Ele foi conduzido à UPA para submeter-se a exame de corpo clínico, onde foi atendido pelo Dr. Tiago André, que elaborou o laudo médico constatando lesão em uma unha do pé devido aí à sua tentativa de fuga. Posteriormente, o acusado foi encaminhado à delegacia de polícia, onde a autoridade de plantão, doutora Célia Maria Lara Tanã de Souza Reis, tomou ciência dos fatos e ratificou a voz de prisão. O boletim de ocorrência foi registrado como tráfico de drogas. O indiciado permaneceu preso à disposição da justiça, onde aguarda agora audiência de custódia. O celular, o entorpecente e o dinheiro foram apreendidos. É você, Edson.
1: Para você que está chegando agora, a gente lembra que as polícias civil e militar estão nas ruas cumprindo mandados de prisão aqui em Taquaritinga contra lideranças do tráfico na cidade. Operação Chefe da Biqueira, gerente da Biqueira, é a operação que está sendo realizada aí por policiais civis e militares da cidade, com apoio de policiais aí da nossa região. A presença, inclusive, do delegado seccional de Araraquara. 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
1: Agora 7 da manhã, 10 minutinhos, 7:10, hora da Top Fire, que é especialista na instalação de mangueiras e tubulação de gás em residência, comércio e indústria, tudo de acordo com as normas do Corpo de Bombeiros. 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

0: O Zé Lucente está chamando direto da delegacia de polícia, vai falar com o delegado seccional de Araraquara, Fernando Giareta, acerca desta ação das polícias civil e militar aqui em Itacoaritinga, cumprindo mandados de prisão na cidade. 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Falando em segurança, polícia trabalhando bastante nessa cidade, hein? Trabalhando bastante em Itacoaritinga. Nós tivemos aí o GAECO, com apoio do BAEP, fazendo a operação aqui contra o tráfico, né? O tráfico, lideranças de facções criminosas, dois advogados foram presos, um de Itacoaritinga e outro de Jaboticabal, que forneciam informações a integrantes das facções, né? Ontem nós tivemos aí mais uma prisão de uma quadrilha que furtou uma aeronave em Itápolis para fazer também o tráfico de drogas, né? E um deles, um dos quadrilheiros aqui de Itacoaritinga. E hoje mais uma operação. Zé Lucente está lá na delegacia de polícia e conversa com o delegado seccional de Araraquara, doutor Fernando Giareta. É isso, Zé?
1: Edson, vou falar com o doutor Fernando Giareta, seccional aqui de Araraquara, e conta pra gente essa operação que está em desenvolvimento ainda, né? Envolvendo militar e também civil nessa operação. Eu queria que o senhor contasse um pouquinho do que está sendo feito, qual o objetivo dessa operação. Bom dia.
2: Bom dia. Realmente está sendo feita uma grande operação aqui em Itacoaritinga, visando desarticular uma quadrilha, uma associação criminosa. Esses integrantes praticam o tráfico de entorpecente. Um trabalho desenvolvido pela Delegacia de Polícia de Itacoaritinga, o setor de investigações conseguiu fazer o levantamento. Fizemos, na data de hoje, 23 mandados de busca e apreensão, 5 mandados de busca de prisão temporária e ainda outras prisões em flagrante decorrente que essas pessoas foram encontradas com entorpecentes para a traficância.
1: E esses entorpecentes foram apreendidos?
2: Foram apreendidos e agora serão essas pessoas autuadas em flagrante delito por tráfico de entorpecente e associação criminosa.
1: Uma operação forte, né? Porque vem policiais de vários locais aqui para fazer esse apoio à Polícia de Itacoaritinga.
2: Exatamente, tanto a Polícia Civil quanto a Polícia Militar. Na Polícia Civil nós tivemos várias cidades vários policiais da seccional de Araraquara e também contamos com policiais de Ribeirão Preto, o GOI, que pertence ao DEIC de Ribeirão Preto, o DEIC, a seccional de Ribeirão Preto, seccional de São Carlos, seccional de Bebedouro, seccional de Sertãozinho, enfim, vários reforços de vários locais e também com a Polícia Militar. Essa operação contou com 54 policiais civis e 45 policiais militares. Foi uma grande operação para que o resultado seja o melhor possível.
1: Obrigado, doutor.
2: Eu é que agradeço, estou à disposição.
1: Doutor Fernando Giareta falou conosco, Edson. Deixo com você.
0: Doutor Fernando, que já foi delegado comandando a Polícia Civil aqui no município, hoje ele é seccional em Araraquara, presente também nessa operação civil aí, cerca de 100

0: Rosa Ordine, Josefa, Luiz Adriano, lá em Jaboticabal. Um abraço para você, viu? Um abraço, desejando aqui para todos nós uma ótima quinta-feira. O Peixinho lá de Santa Adélia, você vê audiência qualificada, audiência regional da Canal 1 FM, Alessandra.
1: A velocidade máxima permitida para veículos de passeio na rodovia Washington Luiz, ASP-310, entre Araraquara, será reduzida para 90 quilômetros a partir do dia 1º de julho. Essa mudança vale para o trecho urbano da rodovia entre os quilômetros 267 e 282, nos dois sentidos. Para os caminhões, ônibus e outros veículos pesados, o limite permanece também a 90 quilômetros. Segundo a concessionária que administra aquele trecho, cerca de 30 mil veículos circulam diariamente por este trecho. E a concessionária informou que já iniciou as adequações da sinalização para orientar os motoristas sobre os novos limites.
0: As eleições no país, eleições majoritárias, né, envolvendo aí dois lados bem distintos, né? E no meio disso tudo, o Supremo Tribunal Federal sempre bandeando para um lado, né? E fica claro aí, né? Novamente, Jair Bolsonaro volta à cena, né? Nas principais informações. Pode perder, inclusive, a prisão domiciliar, porque Xandão continua no calcanhar. Alan Barbosa tem mais informações.
2: O ministro do Supremo Tribunal Federal, Alexandre de Moraes, solicitou parecer da Procuradoria-Geral da República em 48 horas sobre a posse de uma arma por parte do ex-presidente Jair Bolsonaro. A PGR deve avaliar se a posse do armamento em casa por quem está em prisão domiciliar é falta grave a ponto de rever o regime de cumprimento de pena. O artigo 50 da Lei de Execuções Penais estipula como falta grave o detento possuir, indevidamente, instrumento capaz de ofender a integridade física de outrem. A arma foi apreendida em uma blitz com um militar integrante da equipe de segurança de Jair Bolsonaro. De acordo com Estácio Leite da Silva Filho, o ex-presidente pediu para ele verificar algum defeito no armamento, uma pistola Glock calibre 9mm, que não estaria funcionando devidamente. Em depoimento à Polícia Civil do Distrito Federal, Bolsonaro defendeu a posse da arma por ter três mulheres morando na residência onde cumpre prisão domiciliar em Brasília. Por outro lado, a defesa do ex-presidente solicitou a manutenção de Bolsonaro em prisão domiciliar por conta de ele ter multicomorbidades. Ao todo, 12. Segundo a defesa. Nesta quarta-feira, o Superior Tribunal Militar rejeitou o pedido da defesa do ex-presidente Jair Bolsonaro de afastamento do ministro Francisco Joseli Parente Camelo no processo de perda de patente. A suspeição está baseada em manifestações do ministro sobre punições dos envolvidos nos atos do 8 de janeiro. Na rejeição do pedido, a ministra-presidente do STM, Maria Elizabeth Rocha, argumentou que as declarações do ministro foram genéricas e não citaram o nome do ex-presidente.
0: É, o Bolsonaro não pode ter arma em casa, ele tem que estar sem defesa para os adélios da vida, né? Os adélios que podem aparecer aí e não pode ter arma, não pode se defender. 7h22, Alessandra Cazon, Central de Redação, pois não?
1: O SEBRAE aqui de Taquaritinga estará promovendo na próxima semana mais um curso profissionalizante totalmente gratuito, com foco no atendimento ao cliente. O treinamento vai acontecer no dia 1º de julho, no período noturno, das 7 às 9h30, na cidade administrativa. As vagas estão abertas e as inscrições podem ser feitas no local. Lembrando que as vagas são limitadas.
0: São 7h22. O repórter da cidade, José Lucente, tem outras informações. Põe na tela, maestro.
3: Áudios obtidos pelo Ministério Público revelam como os advogados presos na última terça-feira em Jaboticabal e em Taquaritinga vazavam informações sigilosas para alertar integrantes do primeiro comando da capital, PCC, sobre operações policiais. A dupla, alvo da operação, usava a senha de uma promotora de justiça para acessar os dados. Segundo as investigações, com isso, grande parte dos investigados da organização criminosa conseguiu fugir.

0: do cumprimento de mandados autorizados pela Justiça. A Força-Tarefa também apurou que os advogados usavam a senha da promotora para obter acesso a processos sigilosos contra criminosos investigados por homicídios. As investigações ainda indicam que, antes de acessar os processos, esses advogados foram avisados por uma ex-estagiária do Ministério Público. Hoje, ela é advogada e também é alvo da operação. De acordo com o Ministério Público, as conversas envolveram aí os advogados Guilherme Gibertoni Anselmo, de Itacoatinga, e Jonatas Alves Moraes, de Jaboticabal, presos temporariamente na Força-Tarefa por 5 dias. As investigações seguem em andamento e é claro que o Ministério Público busca novos elementos para aprofundar na sua acusação. É você, Edson.
1: São 7h24, 7h24. Os católicos do mundo todo hoje celebram a festa de Nossa Senhora de Medjugorje, também conhecida como Rainha da Paz, que é a invocação dada à aparição da Virgem Maria, realizada pela primeira vez em 24 de junho de 1981, a 3 crianças de origem croata na vila de Medjugorje, na Bósnia e Herzegovina, à época República Socialista Federativa da Iugoslávia. Que esses católicos também, não é, que hoje veneram Nossa Senhora de Medjugorje, possam orar também pela população da Venezuela, não é? Que não bastasse o governo corrupto que está saindo, não é? Também foi vítima durante a madrugada de um terremoto de magnitude 7.5, 2 terremotos que derrubou prédios em Caracas. Há 32 mortos confirmados e 700 feridos. Mas segundo o governo dos Estados Unidos, que está acompanhando, os mortos podem chegar a milhares, milhares, milhares, milhares de pessoas que possam ter sido vítimas desses terríveis, né? Dessa terremotos, um atrás do outro, com intervalo de 1 minuto aí, 7.5. Epicentro do temor mais forte foi registrado na cidade venezuelana de El Gayobo, na Venezuela, a uma profundidade de 13 quilômetros, segundo o Serviço Geológico dos Estados Unidos. Serviço americano projeta aí elevado número de mortos. Nossas orações aí para o povo venezuelano. São 7h26, 7h26, falando em Donald Trump, falando em governo americano que projeta em milhares de mortos na Venezuela. O governo Trump também está interessado nas eleições presidenciais aqui em outubro. Repórter Norberto Notari tem mais informações.
2: O texto compartilhado pelo presidente dos Estados Unidos reforça um receio que já vem sendo debatido no Brasil: a possível interferência nas eleições de outubro. O conteúdo publicado por Donald Trump nesta semana trata a disputa presidencial brasileira como um teste decisivo para o futuro do conservadorismo na América Latina. Além disso, sugere que o resultado das urnas no país pode redefinir os rumos políticos na região. A publicação também associa o Brasil ao avanço de uma agenda conservadora internacional e coloca a eleição brasileira como uma das mais importantes para os grupos políticos alinhados ao trumpismo fora dos Estados Unidos. Cientista política e professora de relações internacionais da ESPM, Denilde Rose Hacker, entende que o texto deixa claro a intenção de Trump de acompanhar de perto o pleito de outubro.
3: É um país que, se não aliado aos Estados Unidos, tem uma aliança muito maior e forte com a China, e isso representa um perigo para os Estados Unidos. Então, acho que esse aqui é o tom do que ele está colocando. Do ponto de vista das relações internacionais, o Brasil está entrando no rol de países que têm sido pressionados pelo Trump, e mesmo sendo países aliados que não têm uma atuação, não têm tido um relacionamento possível. Então, provavelmente, outros países vão até, os países europeus e os países que têm sido pressionados, como o Canadá, se colocam na mesma posição que o Brasil.
2: Cientista política elenca como poderia ser o método de interferência de Trump nas eleições brasileiras.
3: É mobilização digital, né? Com via não diretamente ao governo, mas também grupos que apoiam esse governo externo, que provavelmente essa vai ser uma ação importante, né? Figuras que representam aí o trumpismo se posicionando e gerando mobilização, até influências diretas, né, com atuação nos pleitos diretamente, que não acho que é o caso aqui do Brasil, mas que a gente já viu em outras eleições, isso gera uma ingerência externa no processo.
2: O texto foi publicado no dia em que o chanceler brasileiro Mauro Vieira criticou o que chamou de ingerência dos Estados Unidos em um discurso na Assembleia Geral da Organização dos Estados Americanos, a OEA.
1: É, a interferência não pode vir de fora, né? Interferência só aqui de dentro. 7:29, 7:29, a Venezuela já confirma oficialmente 164 mortes nos terríveis terremotos desta madrugada. São mais de 900 feridos, né? Informações oficiais. Esses números tendem a aumentar aí, de acordo com o governo norte-americano, que acompanha de perto e tem condições, né? Tem know-how para acompanhar, com aparelhos, né, sensíveis para acompanhar e dimensionar, porque aonde aconteceram esses terremotos era em áreas populosas e muito em áreas de risco, inclusive. Dois fortes terremotos foram registrados na Venezuela no início da noite de ontem. Edifícios desabaram na capital, Caracas. Os tremores deixaram um rastro de destruição também em outras cidades venezuelanas. A presidente Delcy Rodrigues decretou estado de emergência no país. Equipes de resgate trabalham para socorrer as vítimas. Diversos países, como o Brasil e os Estados Unidos, enviaram equipes de resgate para o país. Segundo a presidente Delcy, as primeiras equipes estrangeiras devem chegar à Venezuela já nesta quinta-feira. O tremor também foi sentido em cidades do norte do Brasil, como Manaus e Belém. Nossas orações aí em favor do povo venezuelano. 7:30, está na hora de trazer a Quinta Maluca. 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
1: 7h34 para você que está chegando agora. Policiais civis e militares cumpriram durante a madrugada de hoje mandados de prisão, busca e apreensão contra pessoas indiciadas pelo tráfico de drogas, né? Pessoas, inclusive a operação batizada como gerente da Biqueira. Pessoas já foram presas, as polícias ainda estão, alguns policiais estão nas ruas, cerca de 100 policiais, polícia de Taquaritinga, com a polícia regional, inclusive o seccional de Araraquara, doutor Fernando Giareta, que já passou por aqui, também presente nesta operação. Zé Lucente já conversou com o doutor Fernando, já vai trazer mais informações, mais novidades desta operação que está sendo realizada aqui em Taquaritinga. Rosilda Largura, o Fabinho Valêncio, a Neuza Zanata, tá todo mundo ligado aqui na Casa da Canal. Alô, Eliana Cristina das Dores, Andréia Souza mandando o recadinho pra gente aqui na Casa da Canal. São 7h35. 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Alô, Tatá, bom dia.
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1: 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Você disse que ouviu aqui com o Edson Cândido e você vai voltar a surpreender quem você ama com Maxtron. 7h41, cerca de 100 policiais, entre civis e militares, estiveram nas ruas em Taquaritinga durante a madrugada, cumprindo mandados de prisão, busca e apreensão. Flagrante por tráfico de droga, operação Gerente da Biqueira. Zé Lucente continua nas ruas e traz mais informações.
0: Edson, vou falar com o Capitão Lage, comandante do policiamento militar em Taquaritinga, que está por aqui também, porque uma grande operação aconteceu na cidade, aliás, está em andamento ainda, né?
7: Bom dia a todos. A operação ainda está em andamento, tem alguns detalhes ainda para ser terminados aí por algumas equipes. É uma operação grande, complexa, parte de investigação, de levantamento de todos os dados, as informações aí todo da Polícia Civil, e contou com o apoio no cumprimento hoje, aí, na data de hoje, aí, pela Polícia Militar.
0: Essa operação na cidade depois de várias investigações na cidade, né?
7: Isso, foi feito aí pela delegacia aqui de Taquaritinga. A equipe aí de delegados, escrivães, investigadores fez um trabalho muito bom, contou com o apoio da Polícia Civil de toda a região aqui de Araraquara, Ribeirão Preto, Taquaritinga, e hoje especificamente a parte de cumprimento aí dos mandados foi feita com apoio também da Polícia Militar.
0: Quantos policiais e viatura estamos empregando nessa operação aqui na cidade?
7: Então, só da Polícia Militar hoje a gente tem 51 policiais militares em 17 viaturas aí, contando inclusive com a equipe de canil.
0: Foram vários locais visitados também, né?
7: Foram em apoio da Polícia Militar foram 15 locais. Uhum. Acredito que de cumprimento de mandados de busca e da Polícia Civil foi um número um pouquinho maior ainda.
0: Agora, essa sensação de segurança, ela é repassada à população, né? Porque vê aí a polícia trabalhando, sempre trabalhando, vem apoio de fora, são investigações que são desenroladas, né? Até o seccional, o delegado seccional está aqui em Itacoaritinga.
7: Com certeza, o delegado seccional de Ribeirão Preto veio, apoiou, fez a preleção com as equipes hoje. É investigação e trabalho constante. Essa união de esforços aí entre as polícias, entre as forças de segurança aí, ela só tende a aumentar e a garantir uma sensação de segurança melhor para a população que está vendo que a gente realmente não para.
0: Tá certo. Capitão, muito obrigado pela informação, viu?
7: Opa, por nada, dispõe da Polícia Militar.
0: O capitão Lage falou com a gente, Edson, tem um detalhe, né? Acaba de chegar uma outra viatura por aqui, né? Mais 3 presos são trazidos. Segundo a informação que a gente recebeu aqui, olha, que é meio de longe que a gente estava, né? São 3 mulheres que foram agora apresentadas na delegacia de polícia. Nós já tínhamos 3 homens, né? E agora 3 mulheres também estão sendo apresentadas em Itacoaritinga. Não sabemos ainda a quantidade de droga apreendida, quantas pessoas presas, né? Mas o fato é que foram mais de 24 pontos na cidade visitados aí pela Polícia Civil, pela Polícia Militar, né? Com o apoio dos delegados, doutor Renato Cândido Soares, doutor Fábio Abib, doutor Luiz Fernando, o seccional doutor Giareta, o doutor Jorge, que também é diretor do DEINTER de Ribeirão Preto, está por aqui, né, fazendo essa operação juntamente com a polícia de Itacoaritinga. Conforme disse o doutor Giareta, as investigações tiveram início aqui na cidade e agora os mandados estão sendo cumpridos, expedidos pela justiça local. É você, Edson.
1: É, fogo no parquinho, porque você viu aí, começou no início da semana a operação do GAECO com apoio do BAEP, 2 advogados aí acusados de fornecer informações privilegiadas, né, a facções, chefes ou pessoas das facções aqui em Itacoaritinga, enfim, não é? E as investigações prosseguem. Depois vai desencadeando. Aí no dia seguinte, uma quadrilha acusada de furtar uma aeronave em Itápolis para, com essa aeronave, também fazer o tráfico de drogas, não é? E um dos quadrilheiros foi preso aqui em Itacoaritinga. E hoje mais essa operação, e o Zé Luciano já vai chegar já com outra operação, caça-níquel. O que que está acontecendo? Andréia Souza, Luiz Vesotto, ou Visotto, um abraço, querido. O Marcos Ângelo, a Roseli Ridal, Fabiola Capaz, Jandira Correia, está todo mundo ligado. Está aqui a Ana e o Sidney, o João Santana, Ana Cláudia, bom dia, Zé César. Alô, Rosa Xavier, Juari Nogueira, quanta gente boa, hein? Gilberto Paris passou por aqui também e Alessandra passando para trazer outras informações, põe na tela.
8: 4 estudantes de Itacoaritinga foram contemplados pelo programa de intercâmbio cultural promovido pelo Centro Paula Souza, por meio da Assessoria de Relações Internacionais. Essa iniciativa premia alunos com excelente desempenho acadêmico, proporcionando uma experiência de imersão cultural e aperfeiçoamento de idiomas no exterior. Representando a FATEC, os alunos Henrique Bardelotti, do curso de Análise e Desenvolvimento de Sistemas, e Nariane Botecchia, de Agronegócio, foram selecionados para participar do programa. O Henrique vai embarcar para Toronto, no Canadá, enquanto a Nariane terá como destino a Espanha. Ambos permanecerão por 1 mês vivenciando a cultura local e aprimorando seus conhecimentos linguísticos. Já pela ETEC, os estudantes Ana Clara Bartalini e Isabela Valência também conquistaram uma vaga neste intercâmbio. As jovens viajarão para a Inglaterra, onde passarão 1 mês estudando inglês e conhecendo os aspectos da cultura britânica. A seleção está reconhecendo o empenho e dedicação desses estudantes ao longo da trajetória acadêmica. E a conquista representa uma oportunidade única de crescimento pessoal, cultural e profissional, levando mais uma vez o nome de Itacoaritinga para diferentes países e fortalecendo a formação dos jovens contemplados.
1: Muito legal, né? Parabéns aí à nossa moçada. Quando notícias importantes no setor de educação chegam, a gente traz a informação com muita satisfação, né? O Zé Lucente vai falar dessa outra operação policial, Operação Caça-Níquel, aqui na Casa da Canal, mas você já pode ligar para cá para concorrer ao Marmitex da Rotisserie Ipiranga. 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
1: Agora são 7h51, mais informações da polícia aqui em Taquaritinga, Operação Caça-Níquel. O Zé Lucente traz a informação para você, mas antes o Luiz Gessolo e toda a direção do Náutico convidando para um final de semana imperdível no Náutico, hein? No sábado tem Karina Beretta e no domingo João Boiadeiro. Você não pode perder, né? 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Karina Beretta e João Boiadeiro neste final de semana no Náutico. À noite, no sábado, você saboreando as delícias do Náutico ao som de Karina Beretta. E no domingo tem João Boiadeiro. É gente nossa no Náutico neste final de semana no Clube Náutico Taquaritinga. Lembrando que no sábado tem torneio de vôlei de areia às 14h, 4x4 misto. Haverá premiações para primeiro, segundo e terceiro colocados. Torneio de areia, torneio de vôlei de areia, neste sábado, a partir das 14h, Clube Náutico Taquaritinga. É informação da polícia, repórter José Lucente.
2: Olha, nessa operação também, 3 caças níquel foram apreendidas, né? E deverão agora ser periciadas aqui pela delegacia de Taquaritinga. Essas máquinas estavam em algum estabelecimento e a polícia civil fez aí o seu comando. A gente vê mais uma vez o GOI deixando a delegacia. Novas operações podem acontecer a qualquer momento, viu? E essas máquinas caça-níquel devem agora ser periciadas aqui pelos policiais de Taquaritinga, Edson. É você.
1: 7h53. As polícias, então, continuam as ruas aqui em Taquaritinga, cumprindo mandados de prisão, mandados de busca e apreensão. Teve prisão também em flagrante por tráfico quando os policiais nas ruas, né? O Zé Lucente está acompanhando, já vai trazer aí talvez o resultado desta operação, informações aí dos presos também, né? São 7h53, ontem, acho que por causa do Jogo do Brasil, nós não tivemos sorteios das loterias, né? Loterias oficiais, né? Porque tem também as bets aí, que está deixando muita gente endividada aí, né? Mas hoje a Mega Sena vai premiar com 3,5 milhões possível acertador. Teremos também no sábado, sorteio da Quina de São João, com prêmio estimado aí, pelo menos 260 milhões de reais. Mas há quem fale que esse prêmio deve chegar a 300 milhões de reais. Quina de São João, sorteio no próximo sábado. Boa sorte para você, Alessandra Cazon.
3: A agência do Sicoobi Cooperac aqui na nossa cidade está com vagas abertas para agente de atendimento, para carga horária de segunda a sexta-feira, das 8h30 da manhã até as 17h30. As inscrições para esta vaga de emprego se encontram disponibilizadas no site oficial do Sicoobi Cooperac ou através das redes sociais, onde é possível conferir todas essas informações e se candidatar a este posto de trabalho. Vaga aberta para agente de atendimento no Sicoobi Cooperac.
1: São 7h55, né? O bolso geralmente vazio, tá vazio também o carrinho ali no mercado, tá difícil, né? Aí tem o PIS e o PASEP, que podem dar uma força aí para você. Trabalhadores nascidos em julho e agosto podem sacar o PIS PASEP. Repórter Diego Brião traz a informação aqui na Casa da Canal.
4: Os trabalhadores e trabalhadoras que nasceram nos meses de julho e agosto estão habilitados para receber o pagamento do abono salarial PIS-PASEP 2026. De acordo com o que informa o governo federal, tem direito ao benefício aqueles que receberam no ano base de 2024 remuneração média de até R$ 2.766. Também compõe a lista de requisitos a necessidade de o trabalhador estar cadastrado no PIS-PASEP, Programa de Integração Social ou Programa de Formação do Patrimônio do Servidor Público, há pelo menos 5 anos. É necessário ainda ter trabalhado com carteira assinada para empregadores contribuintes por pelo menos 30 dias no ano base, além de ter os dados informados corretamente pelo empregador na Relação Anual de Informações Sociais ou no E-Social. Entre as alternativas de saque está a rede Banco 24 Horas, que é gerida pela empresa Tecban. O gerente de produtos e canais de distribuição da Tecban, Rodrigo Maranini, lembra a data limite para resgatar o valor.
5: Este abono salarial é um benefício no valor de até um salário mínimo, concedido anualmente a trabalhadores da iniciativa privada e também a servidores públicos que atendam aos requisitos do programa. Neste momento, o benefício é destinado a trabalhadores que nasceram nos meses de julho e agosto, e os valores ficarão disponíveis para saque até o encerramento do calendário, que neste ano é 30 de dezembro. Então é importante as pessoas sacarem esse valor em 2026.
4: Rodrigo Maranini também reforça a abrangência da rede.
5: O Banco 24 Horas, ele consegue de uma forma muito rápida e prática auxiliar o beneficiário para verificar se o crédito já está disponível na conta dele. Hoje, a rede Banco 24 Horas está presente em mais de 2.100 municípios espalhados pelo Brasil. São mais de 150 instituições conectadas em um único ponto de atendimento, o que permite ali a população realizar diversas transações, como saque, consulta, pagamentos, recarga do celular, e com muita conveniência e agilidade.
4: O valor pago é proporcional ao tempo de serviço. Ele equivale ao salário mínimo vigente dividido por 12 e multiplicado pela quantidade de meses trabalhados. Vale lembrar, o salário mínimo deste ano é de R$ 1.621. A consulta em relação ao benefício pode ser feita pelo aplicativo Carteira de Trabalho Digital, pelo portal gov.br, pela Central Alô Trabalho, no telefone 158, ou diretamente nas instituições financeiras responsáveis pelo pagamento.
1: São 7 horas e 58 minutinhos, 7h58. Olha lá, o Marcelo Volpe está ligadinho. Eu falei há pouco, né, acerca do torneio vôlei de areia no Clube Náutico Taquaritinga, mas o Marcelo está me dando aqui a informação que, em razão da instabilidade do tempo, chuva, né, a direção do Náutico decidiu transferir o evento para outra data, né? Obviamente que precisa aí da areia sequinha, né, para que possa ter uma competição legal e também para que o público possa acompanhar, na verdade, né? Então, por causa da instabilidade do tempo, o torneio de areia que estava, de vôlei de areia que estava programado para este sábado no Náutico, será transferido para uma outra oportunidade. Falando oportunidade, o IPREM abre concurso público com 3 vagas e salários que chegam até R$ 4.600. Então presta atenção, é concurso público do Instituto de Previdência do Servidor Municipal de Taquaritinga. A informação está aqui no jornal Opinião, né? Que prevê o preenchimento de 3 vagas imediatas, além da formação de cadastro reserva para cargos de níveis fundamental, médio e superior. As inscrições foram abertas na terça-feira e seguem até o dia 10 de julho, ou 12 de julho. 12 de julho é o prazo limite, e as inscrições devem ser feitas exclusivamente pela internet no site sis.concesp.com.br, né? Nomes difíceis aí para você que está acompanhando no rádio, mas SIS, SIS. .concesp.com.br. As oportunidades são para os cargos de auxiliar de administração, com exigências de ensino fundamental e salário de R$ 2.971,67. Há uma vaga também para secretário assistente administrativo, destinado a candidatos com ensino médio completo e vencimentos de R$ 3.398,51. E procurador autárquico previdenciário, que exige graduação em direito, inscrição na OAB, com remuneração de R$ 4.695,12. Todos os cargos possuem jornada de 40 horas semanais e direito a cartão alimentação de R$ 1.300 por mês, além desses salários aí, né? No nível fundamental, auxiliar de administração, R$ 2.971, secretário assistente administrativo, R$ 3.398 para candidatos com ensino médio completo, e procurador autárquico previdenciário, 4.695, a esses salários acrescenta-se um cartão alimentação de R$ 1.300 por mês. As taxas de inscrição foram fixadas em R$ 60 para o nível fundamental, R$ 70 para o nível médio e R$ 80 para o nível superior. O pagamento poderá ser realizado até o dia 13 de julho, mas a inscrição se encerra exclusivamente pela internet no dia 12 de julho. A abertura do concurso representa uma oportunidade para quem busca estabilidade no serviço público e também reforça a estrutura administrativa e jurídica do Instituto, responsável pela gestão previdenciária dos servidores municipais. O edital completo está disponível no site da organizadora Concesp, Concesp, e nos canais oficiais do IPRENT. As provas objetivas estão previstas para o dia 2 de agosto aqui em Taquaritinga. Para o cargo de procurador previdenciário, além da prova objetiva, haverá prova discursiva na modalidade parecer jurídico, também a avaliação de títulos. Oportunidade aí, aqui em Taquaritinga. 8:02, Alessandra Cazon, Central de Redação, tem novas informações aqui para fantástica audiência canal. Alô, Aparecida Napoleão, o Sérgio Hortifruti, alô, Arlindo Palmeirense, um abraço para você. Quem passou por aqui também na casa da canal, deixando o seu recadinho, é Vida, né? Edson, eu quero participar do sorteio da marmita. Tá todo mundo participando aí, todo mundo que tá ligadinho aqui na casa da canal, né, Tonha? A Tonha também. A Tonha tá abraçando aqui o João Pedro. Alô, João Pedro, tá aniversariando hoje, parabéns, felicidade, parabéns da Tonha. Daniel, lá de Padre Cícero, Poços Artesianos, também ligadinho, é audiência qualificada aqui na casa da canal, Alessandra.
3: As escolas estaduais aqui de Taquaritinga recebem até amanhã, dia 26 de junho, as inscrições de familiares de estudantes que possam complementar as refeições durante o período das férias do meio do ano. Esse calendário escolar da Secretaria de Educação está definido com um recesso que vai acontecer entre os dias 7 e 23 de julho. No período das férias, as refeições serão servidas de segunda a sexta-feira, das 11 da manhã até a 1:30 da tarde, nas unidades com alimentação centralizada, ou seja, com contratos de cozinheiras e compras de insumos diretamente pela educação. É preciso que essa escola tenha conhecimento dos interessados na alimentação escolar com antecedência para que as refeições sejam preparadas de acordo com a demanda, evitando desperdício de alimentos. Os familiares devem fazer a inscrição até amanhã, dia 26 de junho, nas escolas estaduais. Mais informações também na Unidade Regional de Ensino, que aqui em Taquaritinga está instalada no bairro Talavaço.
1: Alô, Maria Cis, alô, Pastel, também aqui a Maria Tasso passou aqui na casa da canal, deixando o seu recadinho, um abraço. A Sandra Regina Trevisan, que Deus tenha misericórdia da Venezuela, está dizendo aqui a Sandra, de fato, né? O governo venezuelano já confirma 164 mortos e mais de 900 feridos. Porém, o Serviço Geológico dos Estados Unidos afirmou que é provável que o terremoto provoque um grande número de mortes e danos extensos com impacto em uma área ampla. Na avaliação preliminar, a agência norte-americana estima que o número de mortos possa ficar entre 10 mil e 100 mil. 10 mil e 100 mil pessoas que possam ter sido vítimas fatais, inclusive, desses terríveis terremotos que atingiram a Venezuela no início da noite de ontem, com repercussão, inclusive, aqui no norte do nosso país, né? chegou por aqui também alguns tremores no norte do Brasil. A estimativa faz parte de um modelo automático do Serviço Geológico dos Estados Unidos e pode ser revisada à medida que novas informações sobre os impactos do terremoto forem divulgadas pelas autoridades venezuelanas. 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
1: Agora são 8 horas mais 8 minutinhos, 8:08 aqui na casa da Canal. 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
3: Um homem foi preso por tráfico de drogas durante uma ação da Polícia Militar realizada ontem no Jardim São Sebastião, aqui em Taquaritinga. Essa ocorrência aconteceu na área conhecida como o Campo, um local frequentemente apontado em denúncias relacionadas ao comércio de entorpecentes. Durante um patrulhamento das equipes, os policiais avistaram esse indivíduo em atitude suspeita, segurando uma sacola. E ao notar a aproximação da viatura, ele tentou fugir e entrou em uma residência. Na tentativa de se livrar do material que carregava, acabou arremessando o objeto para o quintal de uma casa vizinha. A sacola guardava porções de crack, além de uma quantia em dinheiro e também 35 microtubos com cocaína. O suspeito foi conduzido à delegacia da polícia, onde a prisão em flagrante foi ratificada pela autoridade policial. Ele permaneceu detido à disposição da justiça e deve hoje passar por audiência de custódia.
1: Ronaldo Pereira passou por aqui, o Evaldo Bianchi, grande Evaldo, um abraço meu amigo, alô Vilma Dong, a Fátima Santos, tá aqui a Nereide Pinho, bom dia, Alessandra Maceu, passou também a Grace Araújo, Rosângela Siqueira, o pessoal da Happy Day, a Wanda Lopes, tanta gente ligada na casa da Canal, que legal, né? Valdirene tá ligadinha também, aqui também o Reis, alô Reis, Douglas Fortunato, Marlene Santos, Está aqui a Célia Andrade também, o Rodinei Bonifácio, todo mundo ligado aqui na Casa da Canal. Cidadão brasileiro, toda vez alertado para um golpe, mais um escândalo envolvendo políticos, né? Envolvendo políticos nas três instâncias, né? Tanto federal, estadual e municipal, escândalo que não para, né? Nós tivemos aí os mais recentes aí, escândalos do Banco Master, né? O Vorcaro dando muita grana para todo mundo. E a cada escândalo, a gente vai esquecendo dos anteriores. Nós tivemos o escândalo, e agora, com a participação das instituições financeiras, não só o escândalo do INSS, mas também o Banco Itaú, que fez aí descontos não autorizados pelos seus clientes, né? E que vai pagar, será que paga mesmo? Está pagando o ressarcimento aí a tanta gente que foi, que teve esses descontos, né? E, ilegais, não autorizados pelos seus clientes. O banco do Edir Macedo, envolvido lá com o banco, é tanto escândalo que a gente esquece do escândalo do INSS. A meter a mão no dinheiro dos velhinhos, dos aposentados, né? E está todo mundo biquetinho. O filho do presidente está fugido, está lá na Espanha, o careca, ninguém é preso. O senador Carlos Viana, assim como a gente, está acompanhando, está cobrando das autoridades providências contra o escândalo do INSS.
8: Um homem que roubou milhares de aposentados e sumiu. Eu prendi esse homem ao vivo durante a CPMI do INSS e hoje ele está foragido. Carlos Roberto Ferreira Lopes, o famoso mão preta do INSS, presidente da CONAFER, apontado pela investigação como peça central de um esquema bilionário contra aposentados brasileiros. E eu nunca vou esquecer aquele depoimento. Contradição atrás de contradição, omissão, resposta incompatível, mentira, até que chegou o momento em que não dava mais. Ali mesmo, durante a sessão da CPMI, eu determinei a prisão dele. Mas sabe o que aconteceu, gente? Pagou fiança, saiu pela porta da frente. Depois disso, a Polícia Federal foi até a casa de uma suposta namorada para cumprir mandado de busca e apreensão. No dia seguinte, ela foi encontrada morta. Mais um episódio cercado de mistério. Em um caso que já revolta o Brasil inteiro. Hoje, a justiça procura e o Brasil pergunta como alguém apontado em um esquema bilionário simplesmente desaparece. Porque nós não estamos falando de um golpe pequeno, não. O esquema causou mais de 6 bilhões de prejuízo. Dinheiro de aposentados, de pensionistas, dinheiro de gente humilde. E a investigação aponta coisas absurdas. Assinaturas falsas, documentos falsos, beneficiários fictícios, desconto sem autorização, idoso sem roubado, sem nem saber. E olha o tamanho disso. Nos últimos anos, os descontos ligados à CONAFER cresceram 790 vezes, enquanto milhões de aposentados lutavam para comprar remédio. O esquema movimentava milhões. E sabe o que é mais revoltante? Mesmo depois da prisão, mesmo depois das operações, mesmo depois de tudo vir à tona, o principal nome da CONAFER continua foragido. Então eu faço uma pergunta simples às autoridades brasileiras. Onde está o mão preta do INSS? Quem está protegendo? Quem deixou escapar? Porque o aposentado não pode fugir da conta de luz, não pode fugir do remédio, não pode fugir da fome, mas quem roubou bilhões consegue desaparecer do mapa. Quem roubou aposentado tem de responder. E a Polícia Federal precisa encontrar esse foragido.
1: Pois é, esses que deveriam aí prender esses aposentados só dá 48 horas para responder quando é de determinado partido, né? Quando é daqueles que estão de braço dado, aí en passant, faz conta que não ouviu, não é verdade? Mas todos esses escândalos aí, com certeza, têm as digitais do maior ladrão da história desse país. Alô, Sérgio Cabral, Sérgio não, José Rodrigues Cabral, Cabral, mototaxista, ligadinho aqui na Casa da Canal, Maria de Lourdes da Silva, a Helena Camada passou por aqui também, Michele Moraes, um abraço, viu, querida? Sueli Aparecida, Maria Martins, Jaqueline Santos, é audiência qualificada aqui da Casa da Canal. Abraço para você, Sônia Aparecida, a Marli Santos, Vanderli Sotílio, o Rogério Teodoro, tá todo mundo ligado aqui na Casa da Canal. Que bom, né? 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Meteu 3 e garantiu a liderança do grupo C. O nosso repórter José Roberto Gaion vem para falar da seleção brasileira e também do seu time do coração.
9: Alô, amigos da Casa da Canal, muito bom dia. Eu, José Roberto Gaion, chegando com as últimas informações da Copa do Mundo de Futebol. Ontem nós tivemos a Seleção Nacional do Brasil vencendo e conseguindo a sua classificação à fase 16avos de final. Vai jogar na segunda-feira, hein? Segundona, 14h, o Brasil que vai conhecer hoje o seu adversário. Tivemos outras equipes classificadas, tudo da Copa. Você acompanha comigo, José Roberto Gaion, aqui na Casa da Canal. 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

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Falar da seleção brasileira, o Brasil venceu a Escócia por 3-0. Se o jogo contra o Haiti foi considerado uma dúvida devido à força do adversário, na noite de ontem o sarrafo subiu e o selecionado brasileiro mostrou uma evolução nas mãos de Carlo Ancelotti. Verdade que os dois principais jogadores do time tiveram um dia de muita inspiração. Bruno Guimarães distribuiu dois passes perfeitos para gols de Vini e Matheus Cunha. E Vini, um dos melhores extremos esquerdos do mundo, marcou duas vezes, poderia ser três se não fosse a decisão da arbitragem e os próprios erros do jogador. Vini agora é vice-artilheiro da Copa, só não tem mais gols do que Lionel Messi. A defesa novamente não foi vazada. Em três jogos, tomou apenas aquele gol do Saibari no empate contra Marrocos. A equipe inicia agora uma nova fase. Sem Rafinha lesionado, sem sabermos quando ele realmente voltará, a equipe brasileira vai depender demais dessa dupla Vinícius e Bruno Guimarães. Ah, teve Neymar. Jogou 15 minutos finais. Tentou alguns passes, visivelmente sem ritmo ainda de jogo. Pode ser importante pelo talento que ele tem, mas está um nível acima do que um dia ele já foi. Aliás, está um nível abaixo do que um dia ele já foi. Jogou como um 9, tendo liberdade para circular o campo todo. Agora é aguardar o próximo adversário, que sai hoje. Holanda, Suécia ou Japão? Pelo que vem jogando, o time japonês é o favorito para enfrentarmos na segunda-feira às 14 horas. Hoje saberemos o adversário. O dia e o horário já está definido. Pessoal, pode se preparar, porque segunda-feira, 14h, é mata. Perdeu, está fora. O sonho do Hexa ainda existe, mesmo desacreditada. A seleção tem mais time do que Holanda e Japão, e se os deuses do futebol mandarem a Suécia, o caminho pode ser menos difícil. Sabendo que cada jogo é um jogo, mas hoje os suecos, mesmo com grandes jogadores, ainda é um time em formação, diferente de japoneses e holandeses. Ontem também tivemos no grupo A definições. O México fez 3-0 na Tcheca e agora aguarda um melhor terceiro colocado, que só vai se definir no sábado na madrugada, com o fim da última rodada. E a grande surpresa, a África do Sul venceu a Coreia por 1-0 e pela primeira vez conseguiu uma classificação para a outra fase em uma Copa do Mundo. A África do Sul já tem o seu adversário. Vai abrir a 16avos de final diante do Canadá, no domingo às 16h. Aliás, domingo para os amantes da Copa, só teremos essa partida. O Canadá, que vai encarar a África, perdeu para a Suíça por 2-1. Ambos se classificaram, sendo que a Suíça, assim como o México, aguarda um dos terceiros colocados. Nesse grupo, a Bósnia fez 3-1 no Catar, resultado que deixa o time bem perto de um dos melhores terceiros colocados, também praticamente classificado à próxima fase, aguardando um dos primeiros colocados para sabermos o confronto. 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E hoje ainda teremos
Copa do Mundo, 17 horas, Equador e Alemanha.

0: A Alemanha já é primeira do grupo e faz um amistoso de luxo. O Equador precisa vencer para ser segundo ou um dos melhores terceiros colocados. Empate praticamente elimina a equipe sul-americana. E Costa do Marfim e Curaçao. Os marfinenses são amplos favoritos, a no mínimo empatar para passar de fase. Curaçao, se conquistar a vitória, deve ficar entre os quatro melhores e aí seria uma das histórias mais incríveis dessa Copa do Mundo. No grupo F, aqui sai o adversário do Brasil, 8 da noite. A Holanda joga contra a Tunísia e enfrentará o Brasil só se perder ou empatar e tivermos um vencedor de Japão e Suécia. Teoricamente, o vencedor de Japão e Suécia vai ser o adversário do Brasil, com o Japão podendo empatar. E o grupo D, 11 da noite, com a Turquia já eliminada encarando os Estados Unidos, líder do grupo, esse jogo é um amistoso. Não vai mudar nada em relação à Copa, os Estados Unidos já são primeiro e a Turquia já é a última colocada, podendo ser qualquer resultado. E Paraguai e Austrália, valendo vaga direta à próxima fase, o empate classifica a Austrália de forma direta, embora o Paraguai provavelmente entraria com o melhor terceiro colocado caso a partida termine empatada. Já a derrota para ambos pode significar eliminação. 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Na segunda edição eu volto para falar de seleção brasileira e trazer um pitaco dos quatro grandes clubes de São Paulo que retornaram aos trabalhos. Um grande abraço, excelente manhã, até na segunda edição. Um abraço a todos e cuidem-se bem.
1: Um abraço, querido Gaião, atualizando as informações do seu time do coração. E o Zé Lucente chega com a sua informação, seu destaque final, Ruas Taquaritinga. Pois não, Zé?
2: Edson, vamos falar com o doutor Luiz Fernando Machado Ferreira, delegado aqui da SIG, né, que encabeçou essa operação hoje, operação gerente do tráfico, né? Sim. Ou gerente da biqueira, alguma coisa nesse sentido. Mas o importante, né, doutor, que a operação foi um sucesso. Bom dia.
3: Bom dia, Zé. A operação, sim, foi um sucesso. Ela foi denominada gerente devido ao fato dos alvos serem considerados gerentes de algumas biqueiras aqui da cidade. Hoje foi dado cumprimento a 24 mandados de busca e apreensão, bem como de 5 mandados de prisão temporária. Até o momento nós temos 6 pessoas detidas, que alguns vão ser analisados se é caso de flagrante ou não, e outros são mandados de prisão temporária.
2: Droga também foram apreendidas, né? Maconha, cocaína, até caça-níquel foi apreendido nessa operação.
3: Sim, foi apreendido droga, cocaína, maconha, dinheiro, celulares e algumas máquinas de caça-níquel que estavam em estabelecimento.
2: Agora, essa operação ela só aconteceu por conta de investigações aqui do SIG, né, Serviço de Investigações Gerais do Município, que acabou coletando provas e o Ministério Público aceitou, então, esses mandados que foram agora cumpridos.
3: Sim, começou a investigação através do SIG, posteriormente, devido a ter elementos suficientes, foi representado pelas prisões e mandado de busca que foram concedidos pelo juiz.
2: Importante a gente ver, né, até o seccional está aqui, o doutor Giaretti está por aqui, a gente vê policiais de outras cidades também, para dar esse apoio e fazer com que essa operação, a surpresa, possa colaborar em favor da polícia, né?
3: Sim, o elemento surpresa é fundamental, tanto que até agora já temos 2 flagrantes e ainda estou analisando outras questões.
2: Bom, até o final, então, do dia, nós devemos ter um balanço já final, né, e oficial de quantas pessoas detidas, homens, mulheres, e também o número de drogas e dinheiro apreendido.
3: Sim, até o final do dia já temos o número de pessoas presas e a quantidade de drogas.
2: Agradeço, obrigado, viu?
3: Obrigado.
2: Esse é o doutor Luiz Fernando falando conosco, e foi também o meu destaque final, viu? A operação terminou, mas agora tem aquele respaldo. Todo mundo tem que ser ouvido para depois ser analisado o que fazer com essas pessoas. Deixo com você, bom dia.
1: Bom dia, Zé, obrigado pelas informações. São 8h29, obviamente que na segunda edição o Zé traz novas informações dessa ação policial que envolveu as 100 policiais civis e militares da cidade e região, aí com mandados de prisão, busca e apreensão na cidade. Valdecir Rodrigues está procurando sítio ou chácara para morar, ele e a esposa. Quem tiver o sítio aí disponível pode ligar para ele no 997150355. O Luiz Carlos da Vila está cobrando do Iprente também um médico perito, né? Um médico perito para os servidores do SAET. Antes que já fez essa indicação aí no Iprente, né? Está reiterando pedidos para o Instituto de Previdência Municipal. A gente vai voltar a falar desse concurso público na segunda edição, mas a mensagem de sabedoria de hoje é retirada do livro de Provérbios 5, versículo 18. Seja bendito o teu manancial, o teu manancial seja bendito, e alegra-te com a mulher da tua mocidade. Provérbios 5, versículo 18. Que você faça de hoje um dia de busca por valores. Olha as pessoas não como são hoje, mas como o que podem chegar a ser se você souber encorajá-las, desafiá-las, ajudá-las. Não comece a desenvolver suas atividades sem passar um tempo com Deus e pedir que ele o ajude a ver as pessoas como ele vê você. E seja bendito teu manancial, e alegra-te com a mulher da tua mocidade. É a mensagem de sabedoria para mim, para você, para os filhos e filhas amorosos do Deus Amor. Que ele te abençoe, te guarde, faça resplandecer seu rosto sobre ti, te conceda a graça, que o Deus amoroso volte para ti o seu rosto e te dê a paz. Que esse mesmo Deus abençoe a minha e a tua família. Amém. Que o Deus amoroso abençoe grandemente o Diego Lima, está aniversariando hoje, né, Diego? 2.9, um abraço aí toda a família, abraçando o Diego Lima pelo aniversário hoje. João Paulo faz aniversário hoje, parabéns da Tonha. O Rodrigo, que mora lá na Vila Botelho, está parabenizando também o cunhado João Paulo, que mora aqui em Taquaritinga. Você também está aniversariando, muita paz, viu? Felicidade, Deus te abençoe sempre, sempre e cada vez mais. Agora é com Deus, Simar e Sônia. Tem tanta gente querendo aqui se manifestar, né? Tantas informações, mas hoje não coube tudo no mesmo balaio, né? Na verdade, no mesmo lugar aqui. Antes, a Edna está me informando que o Cláudio Roberto Rizzo ganhou o Marmitex da Rotisserie Ipiranga. Agora é com o torcedor da Holanda. Pode ser o adversário do Brasil aí na próxima fase aí, pode ser, né? Japão, a Holanda, pode ser também a Holanda, né? E se for a Holanda, ele diz que vai torcer pelo Memphis Depay.
4: É isso mesmo.
1: É o corintiano,
4: é
1: Dilcimar Guissoni, manhã em Alto Astral. Segunda edição tem mais e a gente se fala, até lá.
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3: Olha, este amanhecer de quinta-feira com céu nublado, com céu encoberto, bastante neblina, mínima de 12 e a máxima de 17 graus, hein? Bom dia!
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3: Ótima quinta pra você, 25 do mês de junho. É isso aí, é uma quinta-feira. Você que já acompanhou a primeira edição de hoje do canal Uma é Notícia, nossa programação lá para o aniversariante de Vila Botelho é o Rodrigo, né? Alô, Rodrigo de Vila Botelho, ele tá mandando, aliás, o Rodrigo de Vila Botelho está mandando um feliz aniversário para o João Paulo, hein? É o João Paulo, alô, João Paulo, ele mora aqui em Taquaritinga, mas é o Rodrigo de Vila Botelho que está cumprimentando, que está mandando e oferecendo. Pode deixar o seu nível no zap da canal, que você ouviu aí. É o 16, é o 3252-7293. Olha, tem previsão aí de pancadas de chuva no à tarde e à noite, viu? Céu nublado, céu encoberto. Este clima frio continua aí até amanhã. Este tempo chuvoso continua até amanhã, na previsão aí do clima-tempo, tá bom? Vamos começar a programação da manhã de hoje até às 11:30 te fazendo companhia.

0: Aí, pedido de socorro, Gustavo Mioto. Faltando 10 minutos para as 9 da manhã. Para Shirley Rey, que tá ligada. Boa quinta para todos nós, não é mesmo? Daqui a pouquinho tem o signo de Áries e Touro e também de Gêmeos. 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
3: Previsão para os nascidos entre 21 de março a 20 de abril.
0: Áries. Olha, a conversa certa para os arianos resolverá tudo sem drama no amor ou em uma cobrança financeira. O destaque do dia ficará na maturidade dos vínculos. A relação íntima ganhará mais profundidade, perspectiva de futuro. Também será um bom momento para transformar um talento em um novo rendimento ou dar uma forma a um projeto autoral. Planeje as mudanças corretas aí, ô Ariano.
3: Previsão para os nascidos entre 21 de abril a 20 de maio.
0: Olha, a casa, família, decisões de moradia ganharão aí um tom mais maduro nesta quinta-feira. Pois é, já é quinta-feira, hein? Será um bom momento também para resolver uma questão patrimonial, fortalecer as bases afetivas. Carinho na vida íntima aparecerá em gestos concretos, com apoio mútuo e lealdade. Construa o que trará estabilidade e segurança duradoura. Reencontros à vista aí, ô Taurino.
3: Previsão para os nascidos entre 21 de maio a 20 de junho. Gêmeos.
0: Olha, dia positivo para fechar um acordo, para assinar um contrato, confirmar uma viagem, acertar documentos ou ter aquela conversa que já não poderá mais ser adiado. O período da manhã pedirá paciência nas relações. À noite, por exemplo, não se apoie só na primeira impressão. Cheque informações, palavra cumprida abrirá portas, sucesso profissional e também financeiro para os geminianos, porque já são 8h54.
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0: É a programação da sua manhã de quinta-feira. Foto no pijama.

0: tocando aí, ó, Cadeira Cativa, Zé Neto e Cristiano. Daqui a pouquinho tem mais três signos, já são 9 e 2.
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0: 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Alô, ADG! Olha, estamos esperando aqui, a dona de casa, aliás, está esperando agora de manhã, a minha amiga Vilma Dong, né? A Shirley, alô meu querido Odorílio Fusati, bom dia, a dona Josefa também, a Rosa, especialmente para Ana Annelise, papai Adevair, que estão cumprimentando, né? Especialmente a filha Alice, tá? Alô Rosa, especialmente, né? Tá mandando aqui a programação para a filha Alice, que está aniversariando hoje, tá? Também a irmã, a Annelise, e o papai Adevair estão cumprimentando, estão oferecendo. E as meninas da Confecções Aurora também, né? As Deboretes aí, muito bem. 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Atualizando aí o seu signo.
2: Previsão para os nascidos entre 21 de junho a 22 de julho.
0: Câncer. É nesta manhã, Câncer. Dinheiro, trabalho, valorização pessoal entrarão em foco com perspectivas concretas. Aproveite aí ao planejar o orçamento, programar compras, negociar melhor uma proposta ou transformar uma habilidade em ganho concreto. O reconhecimento profissional jogará a autoestima para cima. Confie no que terá chance de continuidade e se valorize, o canceriano.
2: Previsão para os nascidos entre 23 de julho a 22 de agosto.
0: Decisões afetivas maduras, escolhas pessoais, criteriosas, marcarão o dia que trará autoestima, segurança nas relações. Trocas significativas. Será um bom momento para selar um compromisso, assumir uma posição importante ou elevar um projeto pessoal a outro patamar, viu? Sua presença será marcante e atrairá oportunidades sólidas no amor e no trabalho, leonino.
2: Previsão para os nascidos entre 23 de agosto a 22 de setembro.
0: Virgem. Acompanhe seu signo virginiano, uma percepção certeira ou uma conversa reservada ajudará você a tomar uma decisão importante com maturidade. O dia favorecerá conexões com estrangeiros, autoridades e mestres. Pela manhã, por exemplo, evite remoer as mágoas antigas ou insistir em um problema já desgastado. À noite, encontre amigos, fortaleça a sua rede de apoio e novas amizades no radar dos virginianos. Olha, 9 da manhã, 9 minutos. Muito bem, pro Zé Antônio de Lima aqui, a Rosa da Estância Verde Flora, não é, Rosa? Bom dia. E pra Cidinha Rocha, que tá aí em Agulha. Alô, Agulha, alô, Cidinha Rocha.
3: Olá, bom dia, meu querido amigo Delcimar, tudo bem? Que é a Cidinha Rocha de Agulha. Hoje tá um tempinho chuvoso, gostoso, né? Mas eu tô esperando o sol sair pra mim lavar roupa, mas não vai ter jeito. Eu vou colocar na máquina do mesmo jeito. Não vai sair mesmo, né? Pra secar a roupa, eu vou colocar do mesmo jeito. Desmar, eu gostaria de ouvir a música com o Chitãozinho Chororó, Nasci de Bota e Chapéu. Ofereço a minha mamãe Conceição Rocha, lá de Cândido Rodrigues, que tá ligadinha no seu programa. Pra toda a família Rocha de Cândido Rodrigues. Para nossa amiga Pit Love Casari, a Marcinha Casari de Santa Adélia.
0: Ela é famosa, hein?
3: Para Lee Marim de Novo Horizonte. E todos estão curtindo a canal. Tá na canal 1, tá super de bem com a vida. Um abraço para você, meu amigo. Uma boa quinta-feira.
0: Aí, boa quinta-feira, 9h10.

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1: 9h21, né? E não é só terminar do Fernando e Fabiano. Olha, a Cléo passando aqui, especialmente para cumprimentar a sobrinha que é afilhada, Alice Fernanda. Alô, Alice Fernanda, a prima Maria Laura, o titio que é o Luiz, parabéns, é isso aí. Titia Cléo oferecendo, hein? Muito bem.
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3: Quem será o adversário do Brasil na segunda fase da Copa do Mundo? Com a vitória na quarta-feira sobre a Escócia, a seleção brasileira ficou com a primeira colocação do Grupo C. O próximo oponente será definido nesta quinta-feira, 8 horas da noite. Três seleções estão a caminho do Brasil, todas elas do Grupo F. Japão contra a Suécia e Tunísia contra a Holanda jogam às 8 horas da noite de hoje. Se nenhuma posição mudar, o adversário da seleção será o Japão, que está na segunda colocação. Antes da disputa da terceira rodada, quem lidera o Grupo F é a Holanda, com 4 pontos. O Japão tem a mesma pontuação, mas está atrás pelo número de gols marcados pelos holandeses. A Suécia está na terceira colocação com 3 pontos e a Tunísia, já eliminada, é a lanterna. O Brasil, classificado em primeiro, enfrenta o segundo colocado do Grupo F.
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2: Previsão para os nascidos entre 23 de setembro a 22 de outubro. Libra.
3: Muito bem, apresentando o seu signo libriano. Amizades, alianças, parcerias ganharão aí um ar mais sério hoje. Um amigo influente, uma equipe afinada, um acordo de confiança poderá render aí um apoio importante para um plano de futuro. Bom momento também para reconhecer quem realmente soma e para fortalecer vínculos de trabalho e afetivos ao mesmo tempo. Construa alianças duradouras, librianos.
2: Previsão para os nascidos entre 23 de outubro a 21 de novembro.
3: É, a lua em seu signo afinará sua percepção e poder de conquista. Invista na sua imagem pública, relacionamentos profissionais estarão aquecidos, cuidado com as reações exageradas, emoções estarão à flor da pele hoje. Será um bom momento para mostrar competência, consolidar em um espaço profissional, planos para o futuro, a dois no amor, escorpião.
2: Previsão para os nascidos entre 22 de novembro a 21 de dezembro. Sagitário.
3: É, viagem, estudos, mudança de rota ou um projeto de longo prazo ganharão aí mais estrutura. Será um bom momento para você se matricular em um curso, acertar a documentação, assumir uma meta maior ou consolidar aí um plano de futuro com mais maturidade. Pense grande, com os pés no chão, responsabilidade nas escolhas, mudanças trarão mais poder, Sagitário.
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Experimente aí, ó. 9:31. A Michele do Jardim Escalize tá ligada, né, Michele? Bom dia.

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1: Muito bom dia, 9:36.
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4: Previsão para os nascidos entre 23 de dezembro a 20 de janeiro. Capricórnio.
1: Ah, continue acompanhando previsões para o seu signo nesta quinta-feira. De céu nublado e de tempo frio, né? Parcerias, sociedades, compromissos de longo prazo poderão se firmar com mais segurança hoje. O dia favorece acordos estáveis, definições importantes e construção de vínculos sólidos no amor e no trabalho também. Evite cobranças duras demais ou respostas secas. Se não quiser complicar, está quase resolvido aí. A família será prioridade, viu, capricorniano?
4: Previsão para os nascidos entre 21 de janeiro a 18 de fevereiro. Aquário.
1: Olha, dê um passo maior na carreira e no amor. Será um bom momento também para definir acordos, ajustar as responsabilidades, resolver o que estava pesando de maneira prática e madura. Ideias geniais e sucesso financeiro no trabalho darão sinal verde para que os planos, para os planos de expansão. Atividade física e rotina mais organizada beneficiarão aí a saúde. Se cuide, viu, Aquário?
4: Previsão para os nascidos entre 19 de fevereiro a 20 de março.
1: Muito bem, o trabalho ganhará mais consistência, bons acordos financeiros estabilizarão aí as relações e darão segurança para planejar uma viagem com os filhos ou com o par e garantir as férias, tá? Hábitos saudáveis, cuidados estéticos e corporais fortalecerão a autoestima e também a autoconfiança. Hora de assumir protagonismo e brilhar publicamente. Poder pessoal tá em alta, viu, Peixes? 9:39.
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3: Já 9:40, hora de chamar aqui o repórter José Lucente, direto do Ipiranga, Zé.
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4: Ó, Deus, ela já tá cruzando o dedinho, porque segunda-feira tem jogo do Brasil. Deixo contigo.
3: É, torcedora pé quente é a Clarinha, hein? 9:43.
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0: Já 9h48.
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7: Olha, esta quinta-feira está sendo marcada pela forte influência da massa de ar polar que estacionou sobre o território brasileiro, hein? Quinta-feira marcada pela influência da massa polar que está sobre o território brasileiro, sustentando frio rigoroso na região sul e em setores do sudeste e também do centro-oeste. Paralelamente, instabilidades atmosféricas e a umidade favorecem a ocorrência de temporais e chuva em pontos isolados de quase todas as regiões do país, desenhando um cenário de contraste térmicos e alertas meteorológicos, hein? Na região sudeste, o deslocamento de uma frente fria em direção ao oceano organiza áreas de instabilidade que provocam chuva e elevam risco de temporais em São Paulo, especialmente no norte, no leste e litoral paulista, no sul de Minas e em grande parte do estado do Rio de Janeiro. 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
2: olha. Por aqui a quinta-feira segue com o céu nublado, quinta-feira gelada, né? 9:52.

0: irmão da Lua, amigo das estrelas, é do Zezé de Camargo e Luciano. Aí pra Dona Elisângela, funcionária aqui da limpeza da canal que está aniversariando. É 5.0, Elisângela? 5.0 já no pedaço, não? Elisângela, hein? É isso aí. Parabéns pelo nível, viu? Nossa funcionária aqui da canal da faxina é 5.0, hein? Olha, não é pra rir não, viu? É pra chorar, viu? É 5.0. 9:59.
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0: Aqui o repórter é o José Lucente. São 10 horas.
6: Ô, Deusti Magsoni, que bom estar de volta aqui na tua programação dessa quinta-feira, muito gelada em Taquaritinga, por isso está na hora de esquentar. 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
6: 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Deixa contigo, Josimar.
0: Muito bem, obrigado, José Lucente. Pessoal do Galáxia Veículos, agora 10:02.
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0: É chuva na
1: Olha,
0: janela.
1: Chegou a hora do café, às 10 horas e 4 minutos desta quinta-feira, 25 de junho. Deixa eu mandar um alô aqui para nossa secretária da faxina, a Elisângela Piloni Berrei, por 3, viu, Elisângela? Falei que era 5.0, é 4.7 aqui, o aniversário da nossa querida Elisângela, né? Nossa secretária da faxina, parabéns aí pelo nível, tá bom? Parabéns aí especialmente lá pro Diego Lima. Alô, Diego Lima, parabéns. Estamos cumprimentando, estamos oferecendo aqui pro Diego Lima. Alô, Diego Lima, parabéns aí pelo aniversário, tá bom? Especialmente aqui também, atualizando o nosso WhatsApp, a nossa ouvinte aqui, que é a Daniela Garcia, né? Daniela, bom dia pra você. Tá colada aqui na programação, tá coladinha com esse frio, né, ô Rosemary? Colou e não descola mais. Colou e não descola mais, né, Rosemary? Tá coladinha. Cola que é sucesso, né, Rosemary? Muito bem. Deixa eu mandar um alô também aqui, especialmente para o Johnny Santos e a Marcinha Love Pitt, que curtiu aí a música do Zezé de Camargo e Luciano, e que tá pedindo a música, não, a essa que você tá pedindo aqui, o Marcinha, eu ainda não toquei aqui na programação da canal, tá bom? E também pro Zé Antônio de Lima, ouvindo a gente, obrigado pela companhia, em nome do Watanabe, é Watanabe Atacadista, venha conferir, é o Watanabe da Vivi, Watanabe Atacadista, e está conosco aqui, agradecendo aí ao Watanabe que atende no centro e que atende também no Jardim São Sebastião, e que tem aí muitas ofertas e que tem aí muitas promoções. 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Para esta quinta-feira, são 10 horas da manhã, 7 minutos aqui na hora que você acompanha, para você tomar um café quentinho nesta manhã fria, com mínima de 12 graus e máxima de 17, com previsão aí céu encoberto, céu nublado aí durante o dia todo, hein? Céu nublado, céu encoberto durante o dia todo, gente. 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Olha, são 10 horas da manhã, 10 minutos. 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Marcinha Pitti Casari, bom dia, né? Bom dia também para Sandra, que está na nossa companhia, né? Ouvindo a gente. Deixa eu ver quem mais quem. Um abração aqui pro Sérgio Porzani, pessoal de Itápolis, pro Zé Antônio de Lima, também aqui na nossa sintonia. São 10 horas e 11 minutos. 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Paulo Escândalo, 577. 10 horas e 13 minutos. Você está chegando da rua agora, Alessandra. Como é que está o tempo? Nublado, encoberto e bastante frio, não é?
0: Bom dia, Delcimar. Bom dia a todos os ouvintes. Tempo nublado em toda Taquaritinga. De manhã parecia que não estava tão frio, mas agora está esfriando novamente.
1: Isso é bom. Então, inclusive, agora eu quero aproveitar a sua chegada aqui para cumprimentar. Já falei, errei por três. Minha querida, a nossa querida da faxina, que é secretária da canal, Elisângela, está aniversariando hoje, viu? Falei que era 5.0, errei por 3, é 4.7, tá bom?
0: Alô, Eli, nossa querida, bombom.
1: Eu pensei que a senhora tinha ido até Vila Negra, porque tá lá o meu amigo André, o Rogério, o Cláudio, o pessoal da Fruta de São Bento. Tá, o pessoal tá na colheita do limão, tá todo mundo molhado. Inclusive, pensei que a senhora tinha ido para lá fazer um teste na colheita do limão com o seu
0: sacolão. A vontade não faltou, com viu, seus, caro colega, mas não foi hoje.
1: Com o seu sacolão.
0: Não, a aproveitar. Terra tá molhada, o carro passa na estrada.
1: Não, hoje que tá bom.
0: O pé tá molhado.
1: Hoje é bom a senhora fazer o teste. 10 horas e 14 minutos, em nome da Naturalis, doutora Maria Luísa. 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
0: 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A Naturalis também está informando a ganhadora do bolão do Jogo do Brasil, a Angélica Manzoli e a Laís Nuxi, que fizeram a aposta de 3-0 para o Brasil contra a Escócia.
1: Eu falei que ia ser 2-0.
0: Ganhadora do kit lá da farmácia.
1: Mas no seu bolão ninguém quis participar. 10 horas e foi. Seu bolão estava furado.
0: Que bom.
1: Furaram o seu bolão.
0: Não perdi 5. Eu também teria perdido.
1: É, seu bolão tá furado, jornalista. Vai. 10 horas e quinta. Eita, tá.
0: Não, aqui na rádio.
1: Só tá falando pra sua faltando.
0: Porque nos demais, o grande elenco aderiu.
1: Aderiu.
0: Aderiu. Mas eu perdi também.
1: Nem o grande elenco quer mais assim.
0: Nem que acreditava.
1: Nem o grande elenco, nem o currículo entregue assim em mãos para o grande elenco. 10 horas e 16 minutos. Bom, eu já falei da nova Pérola Calçados, loja Pink. Falamos aí do Watanabe, Watanabe Atacadista.
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1: 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Vamos falar de festa junina, vamos falar de quermesse, vamos falar onde teve a procissão. Você viu só como São João
0: abençoou a festa.
1: É forte, santo forte. É porque na véspera choveu, não teve, mas ontem tivemos aí, não choveu aí. O céu ficou nublado, encoberto, acabou não chovendo, e tivemos aí a procissão lá em Jurupema, a missa, porque ontem foi dia de São João, Alessandra. E a quermesse, a próxima quermesse, tá chegando aí no próximo sábado, no distrito de Jurupema. Alô, Jurupema, estamos chegando aí, hein? Aliás, todo mundo elogiando os assados lá de Jurupema, os espetinhos, o frango a passarinho, a leitoa, enfim, uma delícia, a coxinha que é enorme. É isso aí, 10 horas e 17 minutos, tá? O pessoal tá perguntando quando começa, daqui a pouco, da novena, hoje a novena desatadora, não é isso?
0: Hoje, começando a poderosa novena de Nossa Senhora Desatadora dos Nós. Você que ainda não garantiu a sua vela para participar deste momento de oração, vá até o escritório paroquial, ao ladinho da Igreja Matriz. As velas estão sendo vendidas a R$12. Hoje, começando, portanto, esta tradicional bonita novena na Igreja Matriz de São Sebastião.
1: Muito bem. Olha só, a quermesse lá de Santo Antônio e São João Batista de Jurupema prossegue neste sábado, dia 27, sábado à noite, com Cadu e Mateus. Cadu e Mateus, neste sábado à noite, lá em Jurupema. 10 horas da manhã, 18 minutos. Você vai falar mais o quê?
0: Vamos agora de Foster Materiais para Construção. 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
1: Você viu só, Jorginho concentrado.
0: Ele ganhou o bolão.
1: Ele faturou.
0: 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Ele apostou em 1-0, 2-0, 3-0, 4-0, apostou tudo que ele tinha no Brasil. E o Vini Júnior não decepcionou.
1: Jorginho tá feliz da vida. Agora ele já tá pensando no jogo de segunda-feira.
0: Tá adorando que vai ser às 2 da tarde.
1: Se abre ou se não abre, se fecha ou se não fecha.
0: Adoro esse horário.
1: Ele tá vibrando.
0: Nossa, vibrando, porque o que ele aguardava, ter que fechar a loja.
1: Era isso que ele queria.
0: Esse momento tão aguardado.
1: Esse momento histórico e tão aguardado pelo nosso querido Jorginho. E ele vai fazer um almoço estendido.

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1: Muito bem, é tudo isso e muito mais na Vetassi, às 10 horas e 21 minutos.

0: Nós já falamos ontem que hoje terá início a novena desatadora às 10 horas e 22 minutos. E hoje recebendo aqui, Alessandra, a visita do padre Munhoz para dar ênfase a este evento religioso maravilhoso, né, padre Munhoz? Bom dia.
1: Bom dia, Deusimar. Bom dia, Alessandra. Bom dia a todos os ouvintes da nossa querida Rádio Canaã 1 FM de Itaquaritinga. Então, vim hoje aqui na rádio para fazer o convite a toda a população, aos devotos de Nossa Senhora Desatadora dos Nós, para que nós possamos dar início à 17ª novena, né, em honra à Nossa Senhora Desatadora dos Nós. É muito bem esperada essa novena, é bem participada, o pessoal gosta muito, né, os devotos. Quem já adquiriu a vela durante esses dias na secretaria, hoje ele está vendendo. Também quem não adquiriu, teremos as velas para serem vendidas ao kit, né, lá na porta da igreja hoje. Então todos estão convidados para esta 17ª novena em honra a Nossa Senhora Desatadora dos Nós, que acontece sempre às quintas-feiras, exceto o dia 16 de julho, porque é o dia da padroeira diocesana. Então aí será realizada no dia 17 de julho, né? E depois vamos terminar então no dia 20 de agosto. Terminamos a novena às 9 quintas-feiras. E no dia 22 de agosto, que é a festa de Nossa Senhora Rainha, então a queima dos barbantes e a bonita e solene procissão com a imagem de Nossa Senhora Desatadora dos Nós.
2: Muitos fiéis são esperados para esse momento de oração, né, Padre
1: Munhoz? Muitos fiéis.
2: Como que a igreja está se organizando quanto aos lugares, toda a acomodação que para os fiéis acompanharem a novena?
1: Justo. Dentro da nossa igreja matriz, que ela é bem ampla, cabem 700 pessoas acomodadas, sentadas, né? Aí estamos também arrumando umas cadeiras, também lá fora vai ser colocado, está sendo montada uma tenda com cadeiras plásticas e um telão, né?
2: Ano passado nós já tivemos essa acomodação, então este ano a igreja isso também vai providenciar o telão, também, a cadeira.
1: Nem todos têm condições de chegar mais cedo, né, e pegar um lugar, então teremos lá como acomodar também todas as pessoas.
2: Alguns fiéis no ano passado tinha um costume de levar de casa uma cadeira, um banquinho, poderá também se acomodar, não tem problema nenhum.
1: Não, cada um.
2: Neste ano, todo mundo acompanhando a novena. Será transmitida pelo YouTube, Facebook,
1: né?
2: Ok, nós temos também o bolo da Nossa Senhora, que as organizadoras lá durante a novena estarão fazendo a venda. Sim, tradicional bolo da Nossa Senhora.
1: Senhora dos Nós, né? E aí o mês que vem começamos a nossa quermesse, a gente volta aqui para falar sobre a quermesse da Nossa Senhora Desatadora dos Nós.
2: Maravilha.
1: E hoje o gesto concreto é o arroz. Durante a novena, além de fazer as nossas orações, pedindo a Deus, né, que desate os nós pela intercessão de Nossa Senhora, que quem faz o milagre é sempre Deus, né? Maria intercede para que os nós sejam desatados. Nós teremos hoje o gesto concreto, que é o arroz.
2: E cada encontro será ministrado por um padre, por um representante. Hoje, qual o convidado da igreja?
1: Hoje o convidado da noite é o diácono

0: Sadi. Sadi, que é filho da nossa cidade, filho da nossa paróquia, que foi ordenado diácono na quinta-feira passada. São os três, né, daqui de Itacoaritinga. Dois são lá da paróquia Sagrada Família, o Gustavo e o Guilherme, uhum. E o Sadi, filho da nossa paróquia. Então hoje será o Sadi e o gesto concreto será o arroz.
1: Hoje ele que estará falando com
0: hoje
1: os fiéis.
0: Que estará falando conosco.
1: Na sua companhia também.
0: Na minha companhia, do Padre João e do Padre Rodrigo.
1: Muito,
0: né?
1: Bom.
0: E o tema da noite hoje, desatar o nó da falta de fé.
1: Que importante.
0: Nós vivemos um momento às vezes de aridez da fé, mediante as dificuldades que nós vamos passando, né?
1: Sim.
0: Os nós que às vezes nos apertam, mas hoje então o Sadi falará para nós o nó da falta de fé.
1: A igreja estará aberta, iniciando a celebração, em qual horário, Padre?
0: A partir
1: Munhoz?
0: Das 18 horas.
1: 6 horas já é possível
0: tarde,
1: se dirigir.
0: A igreja estará aberta.
1: Haverá terço, algum momento
0: haverá
1: de oração?
0: Um terço, depois o canto do ofício de Nossa Senhora e na sequência a missa.
1: Então toda a tradição foi mantida neste ano, tudo que os fiéis
0: Sim,
1: estavam
0: os
1: acostumados.
0: Sim, os fiéis esperam, estão acostumados. Depois teremos
1: ainda
0: também
1: com muito mais fé.
0: Teremos também a bênção dos objetos devocionais, quem quiser levar roupa, água, sal e outras coisas, imagens, terços, medalhas, serão abençoados, no final também serão abençoados.
1: Todos os fiéis então convidados a participar de mais uma edição da a tradicional...
0: A 17ª novena.
1: 17ª.
0: É, 17ª.
1: Que bom, com muito mais fé então,
0: nós esperamos
1: e muitas
0: a
1: graças
0: todos,
1: alcançadas.
0: Com certeza. Esperamos a todos com muito carinho, muito respeito, para juntos celebrarmos esta novena tão esperada.
2: Muito obrigado, Padre Munhoz, e até uma próxima.
0: Obrigado, Lucimar, obrigado, Alessandro, obrigado à Rádio Canaã.
2: É isso aí, são 10 horas e 26 minutos, seguimos aqui e agora falando da Farmavida do Vicente. 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Nasce em tudo quanto é lugar. 10 horas e 29, Alessandra.
1: Bom dia aqui para Lucinei Alves dos Santos, perguntando, a vela da novena de Nossa Senhora Desatadora dos Nós será o mesmo valor na hora? Acredito que sim, né, ouvinte Lucinei, mas precisa se antecipar porque as velas são limitadas, né, há um número limitado de velas, então chega rápido lá para garantir a sua. José Antônio de Lima, a Cléo mandando um alô.

0: Hoje é aniversário da Alice, a filha da Rosa, lá das Deboretes, sobrinha e afilhada da Cléo. Um grande abraço para Alice, que está aniversariando hoje. A Eide Rossac também está no Limão e tá frio, hein? Bom dia, seus maravilhindos do café. Não perco um programa. O Morto das Batidinhas, estaremos tomando café das 10. 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
1: 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Que situação. Ô, Morto, traz o capetão pra amanhã aqui no programa, vai. 10:30, o capetão do Morto. 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
0: 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Casari também mandou o seu alô.
1: 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Você que esteve aí rondando o setor policial da nossa cidade, numa movimentação aí desde a madrugada.
0: Sim, nós temos Operação Gerente da Biqueira, desenvolvida aqui em Taquaritinga. Operação começou cedo com os policiais, civis e militares, não só da cidade, mas de toda a região, cumprindo mandados de busca, apreensão e também prisão em mais de 20 pontos da cidade. Nós temos pessoas detidas, drogas apreendidas e todo esse balanço, esse material será divulgado daqui a pouquinho pelas autoridades e às 11:30, com certeza, o balanço geral desta operação aqui em Taquaritinga. Aliás, essa semana foi de muito trabalho das polícias. Nós tivemos três operações.
1: O furo dôncio é o problema lunar, né? O do a lua é um problema lunar.
0: Que bom, né? Efetividade da segurança aqui na nossa cidade.
1: Você viu a força da lua como intercede?
0: Com certeza. E o trabalho de investigação dos policiais aqui na nossa cidade, prendendo pessoas ligadas ao tráfico de drogas, pessoas agora que vão responder pelas acusações das investigações.
1: 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E o horário do comércio para o Jogo do Brasil?
0: Tem horário diferenciado dos comerciantes na segunda-feira. Dia de mata-mata do Brasil, seleção brasileira entrando em campo às 14h. O comércio vai fechar meia hora antes do jogo, portanto, os lojistas vão atender até a 1h30 e depois retornarão meia hora depois da partida.
1: É isso aí.
0: Então, atenção, segunda-feira já tem mudança no horário de atendimento do comércio, que nós vamos estar enfatizando até segunda-feira.
1: A Jorginho vai almoçar, não volta mais.
0: Jorginho
1: vai almoçar e não retorna mais.
0: Que felicidade.
1: Do almoço.
0: Segundona.
1: Vai pescar. 10:33.
0: Fechando um pouco mais cedo.
1: Fechando um pouquinho mais cedo.
0: E abrindo um pouquinho mais tarde.
1: É o que ele mais queria, era o sonho de consumo dele. 10:30 e a aposta continua, hein? A aposta continua, Brasil conquistando o Hexa.
0: Campanha lançada e promessa.
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0: Para os clientes.
1: E promessa e exclusividade da loja do Jorginho. 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
1: É, isso é ser patriota. 10:34.
0: É visionário.
1: É Jorginho, visionário. É o sonho de consumo desse comerciante. Fala, Alessandra.
0: Maria Rosa Pires Ordine, bom dia. O Morto garantindo as batidinhas aqui. Pode ser com álcool, sim, ô Morto. Manda aqui em sexta-feira.
1: Manda aqui que a colega aqui tá louca pra tomar um porre.
0: Lair Pescador.
1: Então ela vai pra novena.
0: Que legal. Bom dia, Natanael. Bom dia, aniversário hoje do Lair Pescador, recebendo os parabéns do filho Natanael. Que Deus abençoe muito, Lair. Sempre muita saúde, muita prosperidade. Bom dia, Alessandra e Edivir. Ótima quinta-feira para todos nós lá de Fernando Prestes. Luiz Carlos Sinibaldi tomando café aqui com a gente. 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
1: Tá, destaquei para a Bioma e a Antônia, especialmente pro João Paulo, que está aniversariando hoje, hein? O alô Antônia pro filho João Paulo, pelo aniversário hoje, neste dia 25. E da Deborou, tem aniversário lá, você não vai falar não, da Deborou?
0: Da Alice, olha, Alice, que é da equipe das Deboretes também, filha da Rosa, está aniversariando, hoje tem bolo lá em Confecções Aurora Infantil, hoje é aniversário da Alice, muitos anos e muita saúde para essa menina de ouro, que faz parte lá, ao lado da mãe, da equipe das Deboretes.
1: Força, Deborou aí, tá animada com a vitória do Brasil, a Deborou, Alessandra.
0: Deborou foi treinar com a camiseta da seleção brasileira.
1: Às 5 da madrugada.
0: Às 5. Deus é mais.
1: Deus é mais. O pessoal tava fazendo operação e ela tava treinando.
0: Meu Deus.
1: Levantando peso.
0: Quase que confundiu, porque viu uma pessoa correndo no meio da rua, né? Mas deu tudo certo,
1: deu graças a Deus. Deu tudo certo pra Deborah. Ô, Maria Domingos, bom dia.
2: Bom dia, Delcimar. Bom dia, Alessandra. Tô aqui preparando o almoço, mas tô ligadinha aqui em Santa Adélia. Aí, programação pra todos os ouvintes.
1: Aí.
2: Especial pro meu esposo, João Domingos.
1: Tá preparando o almoço lá em Santa Adélia, viu, ô Alessandra? A Maria Domingos, com esse friozinho, com esse tempo bom... É uma abobrinha refogada, uma delícia. 10 horas e 30.
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1: É isso aí, 10h37. Vamos falar do que agora? 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Antes aqui, ó, falando de informação, Alessandra.
0: Já mandou um alô lá pro Oliveira Portões.
1: Já falei do Oliveira.
0: Está aqui com a gente, já Dr. Falei, Nelson Paula.
1: Já falei,
0: Paula,
1: Dr. Nelson Paula já mandou um zap para mim logo cedinho.
0: Como você está eficiente.
1: Logo cedinho. E vamos falar.
0: Força da Lua.
1: A força da Lua, mudança lunar total. Vamos falar aqui, olha, hoje, 5 da tarde, tem Equador e Alemanha, tem. 5 da tarde, Curaçao e Costa do Marfim. 8 da noite, Japão. Opa, tem Japão, hein? Que pode ser
0: o mais provável adversário do Brasil.
1: O mais provável.
0: Segunda-feira, na fase do mata-mata.
1: E pode ser Japão e Suécia. O Japão joga com a Suécia. E pode ser. Depois temos também às 8 da noite Tunísia e Holanda, que também pode ser aí a Holanda adversária do Brasil, né?
0: Cuidado com os japoneses, né? São perigosos, estão vindo por aí.
1: Alô, Japa, é pra você esse recado, viu?
0: Não.
1: Cuidado, 10 horas e...
0: Comentário esportivo.
1: Qual é o análise? Você não disfarça, vai. Disfarça aqui no programa.
0: Não me comprometa.
1: Disfarça, tá? 10 horas e 39. Qual é o comentário esportivo do Japa se o Brasil encarar a seleção japonesa? Por favor.
0: Eu prefiro guardar o comentário para o Japa não ser cancelado. Vai ser cancelado se ele falar o palpite dele.
1: Não, que situação. Vamos lá, vamos seguir, vamos falar. 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
1: Com este frio tem aqueles caldos quentinhos e deliciosos, tá? 10:40. Outra informação, a Venezuela, o terremoto que aconteceu na Venezuela, 164 mortos, mais de 900 feridos após terremoto, que foi sentido inclusive em Manaus também, viu? 10:41. Fechando aqui o programa de hoje, nesta quinta-feira de céu nublado, gelada, mínima de 12 graus, a máxima de 17 graus. Agradecendo você pela companhia, pela sintonia, com a, não é isso aí, Alessandra? Com a música do Roberto, pra gente terminar a hora do café.
0: Terminando o café, e amanhã a gente se encontra pra última sexta-feira do mês. Inacreditável, a última sexta-feira deste mês de junho. Amanhã tem muito mais café pra você.
1: Aí eu vou voltar aí a perguntar pra senhora palpite do Japa até segunda, porque eu quero saber o comentário esportivo. É que ele provoca um racha na família.
0: É por isso que ele está se guardando.
1: É por isso que ele está se guardando, está trancado.
0: Quem sabe na segunda-feira.
1: Está trancado, está.
0: O coração está dividido.
1: Está em silêncio. Está meditando.
0: Uma coisa é certa.
1: Está meditando como o Jorginho. Está em meditação, está pensativo como o Jorginho.
0: Jorginho está
1: alegre e triste ao mesmo tempo. 10 horas.
0: Porém, grato pela vitória da seleção.

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0: 10:51.
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0: É para Michele do Jardim Scalise, que acertou aí o resultado do Brasil ontem, né, Michele?

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4: O nosso repórter é o José Lucente.
6: Deus te abençoe. 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
4: Ah, isso aí, José Lucente, direto do Magazine Luiza. Olha, vem aí os últimos dias da 114ª festa em louvor a São Pedro Apóstolo em Guariroba. É neste sábado, dia 27, com a quermesse show com Cadu e Mateus. Na segunda-feira, dia 29, às 9:30 da manhã, missa do padroeiro. Logo depois, quermesse show com Maílson e Rafael. Às 18:00, procissão e queima de fogos. Prestigie, então, os últimos dias da festa em louvor a São Pedro Apóstolo em Guariroba, que é a maior quermesse do interior.

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3: Quem será o adversário do Brasil na segunda fase da Copa do Mundo? Com a vitória na quarta-feira sobre a Escócia, a seleção brasileira ficou com a primeira colocação do Grupo C. O próximo oponente será definido nesta quinta-feira, 8 horas da noite. Três seleções estão a caminho do Brasil, todas elas do Grupo F. Japão contra a Suécia e Tunísia contra a Holanda jogam às 8 horas da noite de hoje. Se nenhuma posição mudar, o adversário da seleção será o Japão, que está na segunda colocação. Antes da disputa da terceira rodada, quem lidera o Grupo F é a Holanda, com 4 pontos. O Japão tem a mesma pontuação, mas está atrás pelo número de gols marcados pelos holandeses. A Suécia está na terceira colocação com 3 pontos e a Tunísia, já eliminada, é a lanterna. O Brasil, classificado em primeiro, enfrenta o segundo colocado do Grupo F.
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0: Estrada da Vida do Zezé de Camargo e Sami Rico, já são 11h19.
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1: Deusimar Guissone, deixo contigo agora, né?
2: Valeu aí, obrigado, José Lucente, já 11:22. 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
2: Agradecendo você pela companhia, pela sintonia nesta quinta-feira fria, 25 de junho de 2026, né? Agradecendo aqui a Maria Rosa pela companhia, não é, Maria Rosa? Obrigado aí, Maria Rosa, pela sintonia. Um abração aqui também pro Diego Lima, que está aniversariando. Alô, Rodrigo, que mora em Vila Botelho, mandando parabéns e um feliz aniversário pro cunhado, que é o João Paulo, que

Mora aqui em Taquaritinga e que está aniversariando. E 4.7 da Eli pelo aniversário, viu? 4.7 da Eli, né, Eli? É isso aí. Nos encontramos amanhã, daqui a pouco, a segunda edição do canal Uma Notícia.

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5: Olha, uma ótima quinta-feira para você. 25 de junho, dia do imigrante, dia do marinheiro. Os católicos comemoram a festa de Nossa Senhora de Medjugorje, também conhecida como Nossa Senhora Rainha da Paz. Aqui em Taquaritinga, muito venerada, né? Inclusive tem grupos de oração com o nome de Nossa Senhora Rainha da Paz. Mas hoje pela manhã, muita paz não. Cerca de 100 policiais, entre civis e militares, estiveram nas ruas aqui em Taquaritinga durante a madrugada para cumprimentos de mandados de prisão, de busca e de apreensão. O repórter José Lucente está direto ao vivo da Delegacia de Polícia para atualizar as informações. Bom dia, Zé.
6: Abraço para você, Edson. Muito bom dia. Bom, na verdade, são 104 policiais envolvidos nessa operação que começou durante a madrugada e se estendeu durante toda a manhã. Aliás, está em andamento aqui, né, agora para aquela checagem final do que teria acontecido. Foram 59 policiais civis e 45 policiais militares. Tivemos aí 26 viaturas de policiais civis e 16 viaturas de policiais militares, que inclusive recebeu apoio aí da cidade de Araraquara. Capitão Picossi, que comanda agora a Força Tática lá em Araraquara, esteve também aqui em Taquaritinga. Além disso, Edson, tivemos vários delegados, viu? Tivemos o doutor Jorge, que é o diretor do DEINTER de Ribeirão Preto. Tivemos também o doutor Fábio Abílio de Calazans, doutor Luiz Fernando, o doutor Giareta, que também nos deu uma entrevista, e o doutor Renato Canto Soares, que veio de Araraquara para fazer todo esse acompanhamento. Falando do doutor Giareta, que é o seccional de Araraquara, ele falou conosco hoje pela manhã.
7: Realmente está sendo feita uma grande operação aqui em Taquaritinga, visando desarticular uma quadrilha, uma associação criminosa. Esses integrantes praticam o tráfico de entorpecente, um trabalho desenvolvido pela Delegacia de Polícia de Taquaritinga. O setor de investigações conseguiu fazer o levantamento. Fizemos, na data de hoje, 23 mandados de busca e apreensão, 5 mandados de busca de prisão temporária e ainda outras prisões em flagrante decorrente que essas pessoas foram encontradas com entorpecentes para a traficância.
6: Esses entorpecentes foram apreendidos?
7: Foram apreendidos e agora serão essas pessoas autuadas em flagrante delito por tráfico de entorpecente e associação criminosa.
6: Uma operação forte, né? Porque vem policiais de vários locais aqui para fazer esse apoio à Polícia de Taquaritinga.
7: Exatamente, tanto a Polícia Civil quanto a Polícia Militar. Na Polícia Civil nós tivemos várias cidades da... vários policiais da seccional de Araraquara e também contamos com policiais de Ribeirão Preto, o GOI, que pertence ao DEIC de Ribeirão Preto, o DEIC, a seccional de Ribeirão Preto, seccional de São Carlos, seccional de Bebedouro, seccional de Sertãozinho, enfim, vários reforços de vários locais e também com a Polícia Militar. Essa operação contou com 54 policiais civis e 45 policiais militares. Foi uma grande operação para que o resultado seja o melhor possível.
6: Obrigado, doutor.
7: Eu é que agradeço, estou à disposição.
6: Bom, além do doutor Giareta, como eu disse, a Polícia Militar aqui de Taquaritinga, sob o comando do capitão Lage, participou dessa operação, onde foi apreendido cocaína, droga sintética, maconha, também uma quantia de dinheiro e ainda são celulares. Né? Esses celulares devem agora orientar a polícia na sequência das investigações, já que os mandatos foram expedidos a pedido da polícia pelo Ministério Público. E o capitão Lazo também conversou conosco pela manhã.
8: A operação ainda está em andamento, tem alguns detalhes ainda para ser terminados aí por algumas equipes. É uma operação grande, complexa, parte de investigação, de levantamento de todos os dados, as informações aí todo da Polícia Civil e contou com o apoio no cumprimento hoje, na data de hoje, aí pela Polícia Militar.
6: Essa operação ela se dá depois de várias investigações na cidade, né?
8: Isso, foi feito aí pela delegacia aqui de Taquaritinga. A equipe de delegados, escrivães, investigadores fez um trabalho muito bom, contou com o apoio da Polícia Civil de toda a região aqui de Araraquara, Ribeirão Preto, Taquaritinga, e hoje, especificamente, a parte de cumprimento aí dos mandados foi feita com apoio também da Polícia Militar.
6: Quantos policiais e viatura estamos empregando nessa operação aqui na cidade?
8: Só da Polícia Militar, hoje a gente tem 51 policiais militares em 17 viaturas aí, contando inclusive com a equipe de canil.
6: Foram vários locais visitados também, né?
8: Foram, em apoio da Polícia Militar, foram 15 locais. Uhum. Acredito que de cumprimento de mandados de busca aí da Polícia Civil foi um número um pouquinho maior ainda.
6: Agora, essa sensação de segurança, ela é repassada à população, né? Porque vê aí a polícia trabalhando, sempre trabalhando, vem apoio de fora, são investigações que são desenroladas, né? Até o delegado seccional está aqui em Taquaritinga.
8: Com certeza, o delegado seccional de Ribeirão Preto veio, apoiou, fez a preleção com as equipes hoje. É investigação e trabalho constante. Essa união de esforços aí entre as polícias, entre as forças de segurança aí, ela só tende a aumentar e a garantir uma sensação de segurança melhor para a população que está vendo que a gente realmente não para.
6: Bom, além de todos esses policiais, né, do GOI, que é o Grupo de Operações Especiais de Araraquara, a Força Tática de Araraquara, os policiais de Taquaritinga, que vistoriaram aí cerca de 24 locais espalhados pela cidade, apreenderam também 3 máquinas caça-níquel e 4 homens estão detidos agora, sendo ouvidos, Anderson. 2 têm 23 anos de idade, 1 tem 21 anos de idade, o outro tem 36 anos de idade e tinham aí mandados de prisão ao seu desfavor. Também nós temos aqui 3 mulheres, né? De 23, de 20 anos e também uma mulher de cerca de 30 anos de idade, que está sendo investigada a participação ou não nessa operação denominada gerente do tráfico ou gerente das biqueiras em Taquaritinga. E para fechar a nossa participação agora, Edson, o doutor Luiz Fernando, que comandou essa operação juntamente com o doutor Fábio Abibi Calazans, doutor Renato Campos Soares, doutor Chiarita e também a presença do diretor, né, doutor Jorge, do DEINTER de Araraquara, ou melhor, de Ribeirão Preto, o doutor Luiz Fernando também falou conosco da operação.
9: A operação, sim, foi um sucesso, ela foi denominada gerente devido ao fato dos alvos serem considerados gerentes de algumas biqueiras aqui da cidade. Hoje foi dado cumprimento a 24 mandados de busca e apreensão, bem como de 5 mandados de prisão temporária. Até o momento nós temos 6 pessoas detidas, que alguns vão ser analisados se é caso de flagrante ou não, e outros são mandados de prisão temporária.
6: Droga também foram apreendidas, né? Maconha, cocaína, até caça-níquel foi apreendido nessa operação.
9: Sim, foi apreendido droga, cocaína, maconha, dinheiro, celulares e algumas máquinas caça-níqueis que estavam em estabelecimento.
6: Agora, essa operação ela só aconteceu por conta de investigações aqui do SIG, né, Serviço de Investigações Gerais do Município, que acabou coletando provas e o Ministério Público aceitou, então, esses mandados que foram agora cumpridos.
9: Sim, começou a investigação através do SIG, posteriormente, devido a ter elementos suficientes, foi representado pelas prisões e mandado de busca que foram concedidos pelo juiz.
6: Importante a gente ver, né, até o seccional está aqui, o doutor Giareto está por aqui, a gente vê policiais de outras cidades também, para dar esse apoio e fazer com que essa operação, a surpresa, possa colaborar em favor da polícia, né?
9: Sim, o elemento surpresa é fundamental, tanto que até agora já temos 2 flagrantes, e ainda estou analisando outras questões.
6: Então está aí, né? Estão sendo analisadas aí a participação dessas pessoas, né? Lembrando, nós temos aqui 3 mulheres Temos também 4 homens presos, não foi liberado para a imprensa, Edson, o nome dessas pessoas, apenas a idade, né? 2 que têm 23 anos de idade, outro que tem 21 anos e um terceiro que tem, um quarto, né, que tem 36 anos de idade. Mas é claro que durante aí o decorrer dessa operação, todos eles vão ser levados para Santa Cristina, devem passar por audiência de custódia, mas como há um mandado de prisão, eles devem ser levados depois ao sistema prisional aqui da região. Quanto a essas mulheres que estão por aqui, ainda será analisada se há participação delas ou não nessa operação denominada Gerente da Biqueira. É você, Edson.
5: São 11 horas e 40 minutos. Lógico, o Zé Lucente vai continuar acompanhando estas investigações por parte das polícias, né? Tanto civil e militar, acerca desses mandados de prisão, mandados de busca e apreensão e, obviamente, o desdobramento disso tudo. E você terá sempre a informação aqui na Casa da Canal. Alessandra, central de redação, pois não?
10: Um rapaz também acabou detido pela polícia militar na tarde de ontem no Jardim São Sebastião, próximo a um campo de futebol, local onde é amplamente conhecido o comércio de substâncias ilícitas. Os policiais estavam em patrulhamento quando avistaram um indivíduo naquele local. Ao demonstrar nervosismo, ele tentou fugir com uma sacola. Acompanhado, ele acabou sendo abordado pelos agentes. E a sacola guardava porções de crack, cocaína e uma quantia em dinheiro. Quando questionado, esse acusado disse que a droga não pertencia a ele. Mas, diante dos fatos, ele foi encaminhado ao departamento policial, onde o flagrante por tráfico de drogas foi realizado. Ao final, todas essas substâncias ficaram apreendidas e ele à disposição da justiça.
5: E o Brasil venceu bem a Escócia ontem, né? Aliás, amassou a Escócia 3-0. Ficou barato, né? Poderia ter sido 4. Um gol irregular, um gol de forma anulado de forma errada, aí, né? Poderia ter sido 4, 5 ou mais, né? Porque o Brasil amassou ontem a Escócia e com isso conquistou a liderança do Grupo C e já tem, né, a data marcada para o seu próximo compromisso, que vai ser segunda-feira agora, às 14h, né? Com isso, repartições públicas, comércio vão fazer um horário, né, que permita aos servidores públicos municipais, no caso até 13h, né, vão trabalhar, o comércio, enfim, vai ter horários específicos. Daqui um pouquinho a Alessandra vai trazer essas informações. 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
0: De bem com a vida. 11 da manhã, 48 minutinhos. 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O Zé Lucente volta da delegacia de polícia, aqui para o Zé Antônio de Lima, Conceição Costa, Marcos Menezes, Michele e Nenê. Tá todo mundo ligado na canal, Zé Lucente.
2: E a gente tá ligado também, Edson, na região, né? Porque pode até respingar em nós aqui, porque já tivemos aí GAECO, BAEP trabalhando na cidade, pessoas presas, né? Tivemos em Ibichás do avião que transportaria droga e uma pessoa de Taquaritinga estava envolvida aí nessa ocorrência, e agora está uma ação na cidade de Guariba. Então a gente tem que noticiar também, porque Guariba é bem pertinho, de repente, né, pode respingar por aqui. A ação lá em Guariba é da Polícia Federal, Edson, e os mandados vêm de Brasília. A ação está sendo identificada como criptomoedas, né, pessoas invadindo aí criptomoedas e fazendo com que esse dinheiro, né, seja desviado para uma outra oportunidade. Então, até agora, a gente não tem informação de preços, mas a movimentação em Guariba é bem grande. São mandados que vieram de Brasília. A Polícia Federal está em Guariba, identificando aí essas possíveis pessoas que estariam, através de criptomoeda, em contas e trazendo prejuízo a outros cidadãos. Então a gente fica, né, sempre ali esperando que na região possa ser resolvido, mas de repente possa também, né, pode até, né, chegar aqui em Taquaritinga. Interligado, você sabe disso, né, Edson? Interligado, já tivemos furto em Monte Alto, que era aqui de Taquaritinga, em Kendo Rodrigues, que é aqui de Taquaritinga, e em Bitinga, esse homem, 26 anos de idade, preso nesse caso do avião, e agora A Polícia Federal está em Guariba, identificando aí possíveis pessoas envolvidas em desvio de criptomoedas. É você, Edson.
0: São 11 horas e 51 minutos, né? E normalmente a gente vê, né, operações aí, prendendo, né? Pessoas simples, né? Ou pessoas que não fazem parte aí, né, da mídia, né? Mas estamos acompanhando aí agora, né? É Banco Master. Já tivemos lá JBS, que está envolvido, que continua. Está sempre por meio, os irmãos Batista estão sempre no meio de alguma coisa, não é verdade? Mas não acontece nada com eles. Não acontece nada porque tem muita grana, não é verdade? Aí Banco Master, né? Há escândalo com o Banco Itaú, escândalo com o INSS, escândalos um sucessivamente atrás do outro. E hoje, a Polícia Federal deflagrou a segunda fase da operação Disclosure, ou operação divulgação, abertura, alguma coisa assim, para aprofundar as investigações sobre as fraudes contábeis que revelaram um rombo estimado em 24 bilhões de reais nas lojas americanas. Olha aí, lojas americanas. Considerado este um dos maiores escândalos da história do mercado financeiro brasileiro. Eles vão competindo, né? Não, esse é o maior, aí chega outro que é o maior. A nova etapa amplia o foco das apurações e mira, além de ex-executivos da companhia, integrantes do grupo controlador da varejista e executivos de alguns dos maiores bancos privados do país. São aqueles bambambãs da Faria Lima em São Paulo, né? Ao todo, policiais federais cumprem 9 mandados de busca e apreensão. Então não tem prisão, tá vendo? É só mandado de busca e apreensão, incluindo buscas pessoais em endereços no Rio de Janeiro e São Paulo. A operação conta com o apoio do Ministério Público Federal e da Comissão de Valores Mobiliários. Entre os alvos estão Carlos Alberto Sicupira, conhecido como Beto Sicupira, um dos acionistas de referência e controlador das Americanas, Paulo Alberto Leman, filho do empresário Jorge Paulo Leman, ex-integrante do Conselho de Administração da companhia. Família Leman, riquíssima, né? Inclusive donos da Ambev e outras aí, né? Sérgio Rial, ex-presidente do Santander e ex-CEO da Americanas. Eduardo Sagioro, ex-integrante do Conselho da Varejista. Alexandre Abdu e André Almeida, executivos do Santander. Carlos Henrique Vilela Pedras, executivo do Bradesco. E Gustavo Balaciano e José Rude, executivos do Itaú. Como alguém já disse aqui na cidade, gente benquista e bem relacionada. Segundo a Polícia Federal, os investigados teriam conhecimento das supostas fraudes fiscais praticadas ao longo de vários anos e da forma como elas eram registradas nas demonstrações financeiras da companhia. Por determinação da 10ª Vara Federal Criminal do Rio de Janeiro, foi autorizado o sequestro de bens e valores dos investigados até o limite de 54 bilhões. Mas já vai aparecer algum ministro do Supremo. Já aparece algum desembargador muito preocupado com essas pessoas benquistas e bem relacionadas para passar a canetada, dar a canetada e liberar tudo, não é verdade? De acordo com a Polícia Federal, o montante corresponde à estimativa das supostas fraudes, 54 bilhões, apontadas pelos laudos técnicos periciais produzidos durante a investigação e busca garantir eventual ressarcimento dos prejuízos. Agora ficar na espreita para saber qual vai ser o ilustre ministro do Supremo, qual vai ser o brilhante desembargador que vai dar a canetada em favor dessa gente benquista e bem relacionada. Dona Alessandra, 11:56.
3: Quatro estudantes de Taquaritinga foram contemplados pelo programa de intercâmbio cultural promovido pelo Centro Paula Souza, por meio da Assessoria de Relações Internacionais. Essa iniciativa premia alunos com excelente desempenho acadêmico, proporcionando uma experiência de imersão cultural e aperfeiçoamento de idiomas no exterior. Representando a FATEC, os alunos Henrique Bardelotti, do curso de Análise e Desenvolvimento de Sistemas, e Nariane Botecchia, do curso de Agronegócios, eles foram selecionados para participar do programa. O Henrique vai embarcar para Toronto, no Canadá, enquanto a Nariane terá como destino a cidade de Valência, na Espanha. Ambos permanecerão por um mês, vivenciando a cultura local e aprimorando seus conhecimentos linguísticos. Já pela ETEC, as estudantes Ana Clara Bartalini e Isabela Valência também conquistaram uma vaga no intercâmbio. Essas jovens vão viajar para a Inglaterra, onde passarão um mês estudando inglês e conhecendo aspectos da cultura britânica. Essa seleção reconhece o empenho e a dedicação dos estudantes ao longo da sua trajetória acadêmica, e é uma conquista que representa uma oportunidade única de crescimento pessoal, cultural e profissional, levando mais uma vez o nome de Taquaritinga para diferentes países e fortalecendo a formação dos jovens contemplados.
0: Parabéns aí aos nossos meninos, nossos estudantes, alegria, né? E orgulho dos pais, com certeza, e toda a família, né? 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
3: 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Quantas vezes a Alessandra ou Zé Lucente, a gente também divulgou aqui, né, de pessoas que solicitaram aquele exame na rede pública. Às vezes exame de alta complexidade, né? Ou média complexidade. Aí você fica esperando por aquele exame. Aí mês que vem, daqui 2 meses, aí tá lá, tá de coisa, demora. E como demora, não é verdade? Tem um vídeo que está repercutindo, ganhou grande repercussão, de um cidadão que recebeu o comunicado do SUS. Estava escrito assim: boa tarde, é da Secretaria de Saúde, setor de regulação. O motivo do meu contato é para saber se o senhor Gerson Luiz dos Santos já realizou o exame de colonoscopia ou tem interesse em realizar. Detalhe, 2 anos após o pedido, o pai dele já estava morto e ele pegou e foi até o túmulo do pai e gravou esse vídeo para dizer, olha o que ele falou no túmulo do pai.
4: Bom dia, pai, bom dia. E aí, como é que tá? Tudo bem? Tudo beleza? O pai, vim trazer uma grande novidade boa pro senhor. Você acredita que a sua colonoscopia saiu? Depois de quase 2 anos? E ainda que era marcada de urgência, né? Saiu. A secretaria ligou. Rapaz, hein? Vim trazer essa novidade pro senhor. Você lembra que o senhor tava acamado e não podia nem andar? E a médica marcou como urgência, falou que era com 15 dias, agora que saiu, tem quase 2 anos. Rapaz, e agora, hein, pai? Vim trazer essa novidade do senhor. E eles mandaram perguntar se o senhor quer, se o senhor tá apto para fazer a colonoscopia. Você vê, pai? Meu Deus do céu, hein? Então eu vim aqui trazer essa novidade pro senhor, né? Eu vou ver se vocês conseguem vir até aqui para fazer essa colonoscopia. Tá bom, pai? Vim trazer essa novidade pro senhor aí, tá? Que a sua colonoscopia saiu. Quase 2 anos. Marcado como urgência. Beleza? Tchau, pai.
3: Esse é o filho do senhor Gerson Luiz dos Santos, morto, né? Há 2 anos. Há 2 anos ele esperava pelo exame de colonoscopia, e era urgente, hein? E era urgente. Ele foi lá no túmulo do pai e gravou esse vídeo aí, né? Seria cômico se não fosse trágico, né? 12:05, Alessandra, central de redação e informação, põe na tela.
5: Edson, como você falou, os estabelecimentos terão horário diferenciado segunda-feira na partida com a seleção brasileira às 14h. Com este horário do jogo, o comércio estará fechando meia hora antes, à 13h30, e informando que vai retornar com um atendimento meia hora depois do término do jogo da seleção na próxima segunda.
3: Agora são 12:05, obviamente que as escolas, né, também outras repartições públicas, municipais, as lojas, né, o comércio aqui em Taquaritinga, as empresas, haverão também de conversar aí com os servidores, como é que faz. Tem gente que vai parar para assistir o jogo e volta depois do jogo, tem gente que vai parar e vai para casa, não é? Mas tem uma boa notícia aqui, ó, para você que está buscando uma oportunidade. O IPRENTE aqui de Taquaritinga abriu concurso público com 3 vagas e salários de até R$4.600 aqui em Taquaritinga. É a nota do jornal Opinião Taquaritinga dizendo que o IPRENTE publicou o edital do concurso público que prevê o preenchimento de 3 vagas imediatas, além da formação de cadastro reserva para cargos de níveis fundamental, médio e superior. As inscrições que começaram na terça-feira seguem até o dia 12 de julho, exclusivamente pela internet no site sis.concesp.com.br. Eu vou repetir o site, porque muita gente pergunta, às vezes é difícil para entender no rádio ou anotar, mas é sis.concesp, P mudo, concesp.com.br. As oportunidades são para os cargos de auxiliar de administração, com exigência de ensino fundamental e salário de R$2.971. Secretário assistente administrativo, destinado a candidatos do ensino médio, com vencimentos de R$3.398. E procurador previdenciário, que exige graduação em direito e inscrição na OAB, com remuneração de R$4.695. Todos com jornada de 40 horas semanais e direito a cartão alimentação de R$1.300. Então, além desses salários aí que a gente informou, tem mais o cartão alimentação de R$1.300. As taxas de inscrição foram fixadas em R$60 para o ensino fundamental, R$70 para o nível médio e R$80 para o nível superior. O pagamento pode ser realizado até o dia 13 de julho, mas a inscrição até o dia 12 de julho. As provas objetivas estão previstas para o dia 2 de agosto. Para o cargo de procurador previdenciário, além da prova objetiva, haverá prova discursiva na modalidade parecer jurídico e avaliação de títulos. Uma oportunidade aí para quem busca uma oportunidade de estabilidade aí no serviço público. O edital completo está disponível no site da organizadora Concesp, CONSESP, Concesp, ou mesmo nos canais oficiais do IPRENTE aqui em Taquaritinga. Essa nota está aqui no jornal Opinião Taquaritinga. Dona Alessandra Cazon, Central de Relação, pois não?
5: O Sicoobi Copperac, agência de Taquaritinga, está contratando agente de atendimento para carga horária trabalhada semanalmente de segunda a sexta-feira, das 8h30 da manhã até às 5h da tarde. O link para se cadastrar, para se candidatar a essa vaga, está disponível nas redes sociais do Sicoobi Copperac e também no site oficial. É a agência aqui da nossa cidade contratando agente de atendimento.
3: 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Está na hora de falar da quermesse em louvor a São Pedro Apóstolo, lá em Guariroba, porque sábado agora nós teremos a animação de Caio Marques e na segunda-feira festa do padroeiro Maílson e Rafael. Lembrando que na festa do padroeiro tem a programação religiosa que começa às 9h30 e depois na quermesse a partir das 11h lá liberado e vai a noite inteira, isso na segunda-feira, é festa do padroeiro São Pedro, lá em Guariroba. 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Sábado agora, a partir do meio-dia, no Salão Paroquial, ali pertinho da barraca de festa, você garante o frango ou o quarto de leitoa na ficha, né? Lembrando que existem telões, segunda-feira tem jogo do Brasil, jogo decisivo do Brasil, 14h, o pessoal tá lá na quermesse, é frango pra lá, quarto de leitoa pra cá, é cerveja, mais cerveja e tal e coisa, mas tem o telão, tem o telão. Painéis de LED de alta qualidade para você acompanhar aí o jogo do Brasil, segunda-feira na festa do padroeiro, lá em Guariroba. Que maravilha, hein? Que bom que o pessoal pensou nisso aí também. Então, ó, segunda-feira, às 9h30 da manhã, vai ter missa do padroeiro e levantamento do estandarte de São Pedro Apóstolo. Às 18h, aí o pessoal... Aí vai para a procissão, né? Procissão com as venerandas imagens dos santos e a majestosa imagem de São Pedro Apóstolo. Mas se você quiser, pode continuar lá na barraca, tomando lá sua cerveja, comer seu frango. E depois tem uma queima de fogos grandiosa, promoção da família Clodes Bitello. Ou Clodes Bitelli. O padre Paulo César Colângelo está convidando todos a prestigiar aí o evento, inclusive hoje com o quinto dia da novena. Novena hoje, a partir das 19h da noite, na Matriz de São Pedro, em Guariroba. 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Meio-dia e 14, agora, maestro. 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

0: Olha, o Clube Náutico Taquaritinga está convidando os associados para neste sábado e domingo, né, saborear delícias lá no bar do clube e com gente nossa. Sábado tem Karina Beretta. Karina Beretta a partir das 8 da noite no Náutico. E domingo a partir da 1, João Boiadeiro. Tá todo mundo convidado para este final de semana maravilhoso no Clube Náutico Taquaritinga. 12:15, abraçando aqui a fantástica audiência da Casa da Canal, eu mando aqui um recadinho lá para Fabiola Capaz. Alô, Fabiola. Alô, Fabinho Valêncio. Tá aqui também a Maria das Graças, a Ludes de Olino, o Neto Tapeceiro. Um abraço, viu, no Face da Canal. Tem também a Jandira Fagundes, a Jandira Correia, Leonice de Souza, Cristiane Gasparini de Oliveira, a Sandra Lunardello passou por aqui, Igor Santana, Rodinei Bonifácio, Maria Caruso, alô Cirlei Souza, boa tarde, Anderson Veríssimo, Zé César, Edson Curihara, Valdir Santana, Dedê Donato, tá ligado aqui na Casa da Canal, quem mais aí, a Tatiane Barbosa, Leia e o Walter Dutra, Denis Oliveira, alô Renan Inácio, Cida Rômula, Fabiola Capaz e o Fabinho Valenço, que eu já falei aqui, né? Um abraço para vocês, né? Meio-dia 17, Alessandra Cazon, destaque final, pois não?
1: A paróquia de São Sebastião está convidando todos os fiéis para o início da novena de Nossa Senhora Desatadora dos Nós, hoje, a partir das 7 horas da noite, na Igreja Matriz. Padre Munhoz, pároco da Igreja Matriz, informa que a igreja estará aberta a partir das 6 horas. Haverá também um telão na praça, junto com uma tenda e cadeiras para a acomodação dos fiéis. As velas, para que a comunidade também acompanhe essa novena, as velas serão vendidas no momento, um pouco antes da novena começar. E esse momento de oração também será transmitido através do Facebook.
0: Agora são 12:17. O Dedé Donato está dizendo aqui, né, que Taquaritinga está na mídia nacional. Só que na parte ruim, né? Na parte policial. É uma pena, mas necessário, reforça aqui o Dedê Donato. Zé Lucente, pois não?
2: Edson, deixa eu trazer o meu destaque final. E o destaque final fica por conta do falecimento aos 67 anos de idade do senhor José Carlos Switch. Ele deixa a esposa Márcia de Souza e deixa as filhas Laís Cristiane e também Keila. O corpo está sendo velado no velório municipal e será sepultado hoje 13 horas no cemitério local. Eu trouxe, Edson, falecimento aos 67 anos de idade de José Carlos Switch. Amanhã a gente vai voltar, Edson, na sexta-feira para trazer muito mais informações aqui na Casa da Canal. Boa tarde.
0: Boa tarde, Zé, e a família do Zé Carlos. Os sentimentos de todos nós aqui da Casa da Canal e também da Funerária Cristo Rei, uma empresa em que todos confiam.
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0: Agradecendo ao meu amigo Fiote, que mandou aqui para mim o comprovante de uma doação de R$50, né, Fiote? Um abraço para você. Para a campanha do Paulo Eduardo Colombo, que se acidentou no último dia, no último ano de 2009, mas continua trabalhando, mesmo com a mão toda prejudicada, né? Os dedos todos torto, a mão, inclusive vai ter que amputar aí, o braço, parte do braço e da mão, né? Aí a mão toda vai ser amputada, a mão direita. E para ele ter uma condição de vida digna, ele tá pedindo ajuda aí para, não quero dizer que não seja indigno, né? Às vezes tem pessoas que perderam o braço aí, não tem o braço, ou coisa parecida, mas para ter condições de continuar trabalhando com mais agilidade, ele quer colocar uma prótese aí na mão. E essa prótese custa em torno de R$45 mil, né? E diz que é a mais barata, porque diz que tem prótese aí que custa até R$500.000, né? Então, ele está fazendo uma rifa de R$50, você pode adquirir na casa dele, na rua C61, Vale do Sol, ou fazer a doação através do CPF.

0: Hora de conferir as últimas informações da seleção e do seu time do coração com ele, José Roberto Gayon.
1: Olá, amigos da Casa da Canal, muito boa tarde. Voltando nessa segunda edição para trazer informações, vou falar da Copa do Mundo, lógico, mas trazer informações dos quatro grandes clubes de São Paulo. 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Em nome da Pousada D&D, já começo trazendo as informações dos quatro grandes clubes de São Paulo, porque o Palmeiras iniciou a preparação sem Abel Ferreira. Normal, pois o clube vai fazer exames nesses dois próximos dias. A expectativa é que Abel retorne na sexta. Gustavo Gomes, Maurício Sousa, Piquerez, Emiliano Martínez, Flaco Lopes e Arias em suas seleções estão na disputa da Copa do Mundo. Giai, que trabalhou na preparação da Argentina, retorna apenas na próxima semana. A novidade foi a volta do goleiro Kaique, reintegrado após uma passagem no futebol português. 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Falaram do Santos. O Santos teria partida antecipada para o dia 16 de julho contra o Botafogo, por conta dos playoffs da Copa Sul-Americana, onde vai enfrentar o Central da Venezuela. Com isso, o jogo do Brasileirão será antes. Do elenco, Tomás Rincón está saindo. Ele não estava nos planos de Cuca e uma rescisão vai acabar acontecendo. Mike, Zé Ivaldo e Zé Rafael estão fora também dos planos. Estão, inclusive, liberados para escolherem novas equipes para trabalharem. Sobre a dívida de R$1 bilhão, o presidente Marcelo Teixeira, que esteve presente na reunião do Conselho Deliberativo, tentou explicar o aumento das contas e citou que todos os clubes estão tendo o aumento em suas dívidas. O presidente também falou sobre jogadores da base que estão renovando seus vínculos, que deve ajudar e muito na estrutura do time em um futuro. O Santos, que faria pré-temporada em Portugal, desistiu por conta da antecipação dos jogos e por conta de mais dois jogos da Copa Sul-Americana, agora busca fazer amistosos em solo brasileiro. 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

0: 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E falando do São Paulo, Arboleda está de volta ao tricolor, é a grande notícia. Teoricamente, dentro do elenco, o equatoriano é uma das melhores peças para o setor. Como não mandou embora, não tinha cabimento ficar com ele pagando para treinar separado. No mercado, o clube segue trabalhando. Mesmo sem Rui Costa demitido, Rafinha e o advogado Felipe Carvalho estão cuidando das movimentações para trazer jogadores. Um zagueiro e um volante são as opções. Domingos Duarte, do Getafe, e Arthur, do Hoffenheim, são nomes que agradam. No entanto, o primeiro não gostou da oferta salarial e o São Paulo está esperando o contrato dele terminar para ele ser um agente livre para o São Paulo trazê-lo. O segundo está na Alemanha. O tricolor fez duas propostas por empréstimo, algo que o clube alemão não quis pelo Arthur. O volante Newton do Botafogo interessa, mas o São Paulo tenta uma troca com o Ferrarese, que pertence ao tricolor e que está emprestado ao Botafogo. 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E para falar do Coringão, em meio à crise, o Corinthians retorna aí aos trabalhos. O elenco se reapresentou quarta-feira. A diretoria tem buscado resolver problemas e dinheiro. As únicas ausências são Carrilho, ganhou uns dias a mais por ter participado de amistoso do Peru, e Depay, que segue na Copa com a seleção da Holanda. Os salários ainda não foram quitados e a diretoria corre contra o tempo para poder pôr a casa em ordem. Nós falamos que o clube precisaria de 25 milhões de euros em vendas de jogador para fluxo de caixa. Até o momento, nenhuma proposta ainda chegou à última. Copa do Mundo rapidamente, o Brasil venceu ontem 3-0 o Haiti. A Escócia. Se contra o Haiti o adversário foi fraco, ontem o sarrafo subiu. A seleção brasileira está de parabéns pela vitória contra a Escócia. O Neymar jogou 15 minutos, visivelmente ainda sem ritmo. Agora o Brasil aguarda o próximo adversário, que será na segunda-feira, 14h, Holanda, Suécia ou Japão. E hoje nós vamos ter aí algumas definições. 17 horas, Equador e Alemanha. A Alemanha já é primeira do grupo, faz um amistoso de luxo. O Equador necessita vencer para ser segundo ou um dos melhores terceiros. Empate elimina a seleção equatoriana. E Costa do Marfim e Curaçao. Os marfinenses são favoritos e Curaçao, se vencer, faz história se classificando. No grupo F, aqui saiu o adversário do Brasil. Holanda joga contra a Tunísia e enfrentará o Brasil só se perder ou empatar. E o Japão e a Suécia, teoricamente, o vencedor vai enfrentar o Brasil, com o Japão atuando pelo empate. E no grupo D, a Turquia já está eliminada, encara os Estados Unidos. Esse jogo não vale nada. Os Estados Unidos já é primeiro e a Turquia já está eliminada. E Paraguai e Austrália, vale vaga direta, próxima fase. Empate classifica de forma direta o Paraguai. Provavelmente entraria com o melhor terceiro colocado. Já derrota para ambos podem ser eliminação. Amanhã eu volto com mais informações da Copa do Quarteto Paulista aqui na Casa da Canal. Um abraço a todos e cuidem-se bem.
1: 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Obrigado, Gaion, atualizando as informações do seu time do coração. Olha, quem tá chegando agora pra você que fica é ele, Delcimar Guissoni, é um fuxico do dia.
2: Pensou em imóveis?

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1: É, Mateuzinho, cadê você? Tá com medo do frio, Mateuzinho? Olha só, repercutindo, Bruna Biancardi se emociona com o retorno de Neymar aos campos durante o jogo de ontem, hein? O jogador voltou a atuar pela seleção brasileira durante partida contra a Escócia pela fase de grupos do torneio. Bruna Biancardi não conteve o choro ao ver Neymar voltando aos campos durante a Copa do Mundo de 26. Poucas horas após o final da partida, a influenciadora publicou em suas redes sociais um vídeo no qual aparece emocionada com a entrada do marido na partida contra a Escócia. No vídeo, a Bruna Biancardi aparece apreensiva com uma das quedas do atleta em campo. Afinal, o jogador estava tratando uma lesão de grau 2 na panturrilha e por isso ficou afastado dos dois primeiros jogos do torneio. Na sequência, ela celebra ao lado da irmã de Neymar, a Rafaela Santos, e do pai Neymar da Silva Santos, a volta do jogador. É, já a dona Virgínia Fonseca, ela curte camarote em jogo do Brasil ao lado da mãe do Vini Júnior e mostra flores que ganhou, hein? É, apresentadora e Fernanda Cristina acompanharam partida da Copa do Mundo em Miami ontem. Então, ó, a Virgínia Fonseca foi vista em um camarote em Miami ao lado da Fernanda Cristina, mãe do ex-namorado Vini Júnior, nesta quarta-feira. Aliás, ontem, quando o Brasil jogou com a Escócia na Copa do Mundo e venceu por 3-0. É, tá todo mundo falando aí no retorno do casal, hein? Virgínia Fonseca e Vini Júnior. No registro, as duas conversam enquanto uma TV na parede mostra um jogador do país europeu na tela. A imagem foi publicada no Instagram, né? A Virgínia e a mãe do Vini Júnior, agora no camarote, disse o perfil ao compartilhar a imagem. E olha, após a partida vencida pelo Brasil, Virgínia recebeu um buquê de flores. Ela exibiu o presente em uma selfie no elevador, ainda com o look verde e amarelo usado para torcer pelo Brasil. Foi você, Mateuzinho, que mandou flores para Virgínia? É, e tem mais gente famosa aqui aproveitando a Copa do Mundo, hein? A Caroline Lima anda por Miami em carrão queridinho da Anitta e de outras influenciadoras, viu? É, a influenciadora e Tati Barbieri posaram com automóveis de luxo nos Estados Unidos, hein? Onde rolou o jogo. É isso aí, é a Caroline Lima, gente. Está em evidência desde que reatou romance com o jogador Léo Pereira, da seleção em Miami, na Flórida. Para acompanhar o amado na Copa do Mundo, a influenciadora escolheu carros de luxo para atender ela e a família durante a sua estadia nos Estados Unidos. Carol foi até uma locadora que tem com os donos da influenciadora, Tati Barbieri, o marido, empresário russo, buscar o carrão. É, aquele carrão. Tá morrendo de dor de cotovelo do carrão, né, Mateuzinho? É, e todo mundo quer saber até quando vai a onda de frio no país e a chuva na região sudeste, hein? Massa de ar polar ainda provoca geada e temperaturas negativas no sul nesta quinta-feira, mas começa a perder força amanhã. Chuva também diminui em São Paulo, embora instabilidades continuem atingindo áreas do sudeste nos próximos dias. Então, olha, primeira onda de frio do inverno ainda mantém as temperaturas baixas em parte do país no dia de hoje, mas começa a perder força a partir de amanhã. A massa de ar polar continua influenciando áreas do sul, do sudeste, do centro-oeste e até do sul da região norte. Há inclusive previsão de geada, nevoeiros e temperaturas abaixo de zero em alguns pontos do sul do país, hein? Tava falando de você, Mateuzinho, que você tá com medo do frio.
2: Tá muito frio, hein, Delcimar?
1: Tá frio, Mateuzinho?
2: Muito frio, muito.
1: Tá gelado?
2: Amanhã tá gelada.
1: E como é que foi lá em Vila Roberto, Mateuzinho, a quermesse?
2: Ah, foi muito boa, hein, Delcimar? Olha, remataram até dois galizela, o casal.
1: Ah, é? Chavecou o padre pra quermesse do ano que vem?
2: Opa, com certeza.
1: Um abração pra todo mundo lá em Mateuzinho. Quem tava esperando um pastel era jornalista.
2: Ah, não deu nem pro cheiro, Delcimar.
1: Ela tava esperando um pastel de queijo.
2: Acabou tudo.
1: Queijo derreteu e ela não comeu, Mateuzinho.
2: É verdade.
1: Levou a dona Cobra junto, a dona Cobrinha?
2: Não, não foi junto.
1: Levou a Elia, que é a nossa secretária da faxina, pelo aniversário hoje, sabia isso? Sabia disso?
2: Ah, é? Os parabéns, então, pra Elia. Tem bolo, então?
1: Eu falei, não tem, Mateuzinho. O bolo já foi, nós já saboreamos aqui. O bolo você perdeu. Eu falei 5.0, errei, Mateuzinho.
2: Quanto que é?
1: É 4.7.
2: Tá quase.
1: É a secretária, é a moça da nossa faxina aqui, Mateuzinho. É ela que deixa a rádio limpinha.
2: Faz aquele cafezinho gostoso, né?
1: Parabéns pra Eli pelo nível, né, Mateuzinho? Aliás, e pra todas as faxineiras que estão aí trabalhando, né? Nas casas, nas indústrias, enfim, onde quer que você esteja na nossa companhia, não é mesmo, Mateuzinho? Elas adoram o programa.
2: É isso aí.
1: Ah, manda um recado pra elas então, Mateuzito.
2: É isso aí, vamos fofocar aqui juntinho agora.
1: É isso aí.
2: Então mandando os parabéns, Delcimar, para a Eli e todas as faxineiras que acompanham aqui o Fuxico, que adoram fofocar aqui com a gente.
1: A dona Cobra adora, Mateuzinho.
2: Ah, ela adora, ela não perde um fuxico.
1: Tá tomando um chazinho hoje?
2: Ah, eu acho que hoje tem sopa lá.
1: Ela tá nervosa, Mateuzinho, com o jogo? Ficou nervosa ontem com o jogo do Brasil?
2: Ah, tá de boa, viu? Adorou o jogo ontem.
1: Ah, dá um chá de camomila pra ela, Mateuzinho.
2: Não, tá de boa, viu, Delcimar?
1: Cobrinha tá boazinha?
2: Tava com frio ontem.
1: É, tá todo mundo apostando, Mateuzinho. A Virgínia vai voltar pro Vini Júnior.
2: Será?
1: Ganhou um buquê de flores ontem.
2: Nossa, vai voltar então.
1: Vai voltar, Mateuzinho. Ganhou um buquê de flores depois da partida.
2: Tem volta.
1: Tem volta aí da Virgínia e do Vini Júnior. Tamo apostando.
2: Vamos apostar, Delcimar. Eu acho que volta.
1: É, e falando nisso, Mateuzinho, a Maísa tá de a fera aí, viu? Reencontra jogador Rodrigo em jogo da seleção após rumores de romance. Atriz e atacante do Real Madrid posaram juntos em registro publicado nas redes sociais durante o jogo de ontem. Olha a Maísa aí, Mateuzinho.
2: Olha só, e a Maizinha?
1: É, ela tem 24 anos, posou ao lado do atacante Rodrigo, de 25, ontem durante o jogo, em meio, né, ao jogo da seleção brasileira contra a Escócia, pela última rodada da fase de grupos da Copa do Mundo. O reencontro entre os dois aconteceu no estádio, quase 3 anos após o primeiro rumor de affair. Já tiveram aí um zum de affair, Mateuzinho. Parece que agora é sério, viu?
2: Agora vai, então.
1: É isso aí, tamo torcendo, hein? E a Bruna Biancardi chorou, Mateuzinho, você viu?
2: Eu acompanhei, hein, Delcimar?
1: O Neymar voltou e a Bruna Biancardi chorou, Mateuzinho.
2: Foi muito emocionante.
1: Eu também fiquei emocionado.
2: É isso aí.
1: Tem gente aqui morrendo cada dia que passa, mais com dor de cotovelo da Virgínia, Mateuzinho. Porque você vai mostrar o camarote ontem onde ela estava, não é?
2: Ah, Delcimar, tem gente aqui que tá morrendo de fome.
1: Morrendo de fome. É, apresenta aí o que tinha lá. Só comida boa e tem gente aqui, Mateuzinho. Tadinha dela.
2: Ah, ela vai falar como que tava o camarote dela ontem lá no jogo. Tem só coisa boa, Delcimar.
1: Você vai deixar a jornalista louca, Mateuzinho.
2: Aí ela vai ficar.
3: Deixa eu mostrar o camarote pra vocês. Tá lotado. Mas ó, comidinha, sushi. Tem mais aqui também. Macarrão. Nossa, costela isso aqui. Isso aqui já acabou, que era, acho que era hambúrguer. Asinha. É isso, vamos pro carro. Vamos pro carro.
1: Que vida boa, hein, Mateuzinho? O que mais você tem pra falar da Virgínia?
2: É, Delcimar, a Virgínia ainda não acordou.
1: Ela tá frio, né?
2: Tá frio, tá debaixo das cobertas.
1: Muito bem, que vida boa da Virgínia, né?
2: Vida boa da Virgínia, hein? Já sua amiga teve...
1: Acordou assim, Mateuzinho.
2: Meu Deus do céu.
1: É, tomou banho de água fria.
2: Água fria? Não tava quente o chuveiro?
1: O chuveiro tava frio, Mateuzinho.
2: Meu Deus, hein, Delcimar?
1: Que situação, hein?
2: Fala pra ela comprar um chuveiro.
1: É isso aí.
2: Compra um chuveiro novo.
1: É na promoção, Mateuzinho, na promoção.
2: É isso aí, na promoção, lá do Benja.
1: Mateuzinho, tem gente enjoada nesse programa, viu?
2: É, gente enjoada, hein?
1: ela não entende nada de moda.
2: Não, tá pior que a cobrinha.
1: Ah, é?
2: É isso mesmo.
1: Tá nervoso, Mateuzinho? Hoje tá com frio?
2: Tá frio, hein, Decimar?
1: É isso aí. Ô, Mateuzinho, quem que não entende nada de moda?
2: É a Ana Castela, ela vai falar aí. Você vai acompanhar ela se arrumando para o jogo de ontem e ela vai contar que levou toda a rempa lá na casa dela.
4: Você sabe que quando eu tô nesse cantinho aqui, é porque eu vou dar uma aula de moda, né? Queridos, é jogo do Brasil, então se prepare. E hoje eu tive a brilhante ideia de fazer o quê? De chamar todo mundo pra vir na minha casa assistir o jogo aqui. Ai, gente, que ódio! Vai bagunçar tudo! I have a few options here, and I want... Guys, my friend Neymar assinou aqui. Não sei se foi ele, pode ter sido outra pessoa também, mas vou acreditar que foi meu amigo dele. Para de olhar minha bundinha malhada! E é isso, Brasil! Não esperem muito de mim aqui no look. Esperem só na cachaça. Não tem fígado que aguente!
1: Ô, Mateuzinho, a gente conta também nesse programa que é o seguinte, ó. Tá tudo em paz com a Ivete Sangalo e o ex-marido, viu?
2: Ah, é?
1: Tá tudo em paz com o ex-casal. Graças a Deus, Mateuzinho.
2: Graças a Deus. O diretor adora a Ivete.
1: Quem?
2: O diretor.
1: Ah, ele gosta da Ivete? Ele gosta da Shakira também?
2: Mais da Shakira.
1: É, mais da Shakira. Muito bem, mas bom gosto, diretor, hein?
2: Bom gosto, né?
1: E a Sabrina Sato, ele gosta como apresentadora?
2: Não, a Sabrina não.
1: Celebrando fase revela preparação para estar no carnaval em 27, Mateuzinho.
2: Olha só, hein? Já tá se preparando.
1: É, vai ser menino ou menina?
2: Eu tenho minhas dúvidas. Aposto menino.
1: Ah, não estamos confirmando aqui já há algum tempo. Tô falando, você não acredita, Mateuzinho.
2: Conta então.
1: Ó, Virgínia previu 2 gols do Vini Júnior antes da partida. E supostas interações entre ela e ele aumentam rumores de uma possível reconciliação.
2: Ah, vai voltar.
1: Tá pintando reconciliação do casal, Mateuzinho.
2: Certeza, Delcimar, vai voltar.
1: Depois da Copa do Mundo.
2: Também, concordo, depois.
1: Depois da Copa do Mundo, vamos ver o jogo de segunda-feira, com quem que o Brasil vai jogar. Vamos ver o que vai acontecer, Mateuzinho.
2: É isso aí, né? Não saiu com quem o Brasil vai jogar, né, Delcimar?
1: É, ou vai jogar com o Japão, ou vai jogar com a Holanda, Mateuzinho. Vamos aguardar. Amanhã a gente fica sabendo.
2: É isso aí, amanhã a gente conta pra você.
1: Aí vem aí o filme com a maravilhosa Marília Mendonça, Mateuzinho. Aliás, é um filme em homenagem à Marília Mendonça, né?
2: Ai, que legal, hein, que vai ser.
1: Olha, com gravações previstas para o mês que vem, o longa trará grandes estrelas ao longo para contar a trajetória meteórica da pioneira do feminejo, né? A espetacular e inesquecível Marília Mendonça.
2: Inesquecível, né, Delcimar?
1: É verdade, Mateuzinho. Inesquecível a Marília Mendonça.
2: Todo mundo gosta dela.
1: Todo mundo gosta dela, Mateuzinho. Todo mundo, até a dona Cobrinha, né?
2: Também, até a jornalista.
1: Não acredito.
2: É.
1: E a dona Cobra também, a dona Cacilda Conká.
2: Dona Cacilda adora.
1: Todo mundo gosta, né? Que pena que ela nos deixou, né, Mateuzinho?
2: Uma pena, né?
1: É, Mateuzinho, agora você vai contar uma novidade do Neymar que voltou ontem a jogar futebol. Vamos lá?
2: Ah, o Neymar falou que tá com tudo agora, hein? Depois da estreia, ele falou que vai com tudo. Mas olha, Delcimar, o Neymar também, ele manda fazer uma nova joia de diamantes com as iniciais dos filhos. Vou contar mais detalhes aí pra vocês. É, Delcimar, o jogador de 34 anos, que é pai de Davi, Mavi, Mel e Helena. Bruna Biancardi, companheira dele, está grávida de mais uma menina. E o Neymar, ele mandou fazer uma nova joia de diamantes em homenagem aos filhos. Segundo especulações, o anel exclusivo recebeu uma personalização com as iniciais dos 4 filhos do craque. Em ordem de nascimento, Davi de 13 anos, Mavi de 2, Helena de 1 e Mel de 11 meses. Além dos detalhes em diamante e das iniciais de cada herdeiro, a peça tem uma gravação na parte interna. A mensagem aparentemente escrita à mão parece ser a seguinte frase: "Eu amo vocês para sempre". Além dos 4 filhos, a camisa 10 da seleção está à espera de mais uma menina, com a esposa Bruna Biancardi. Ainda, ao que tudo indica, a joia deve ganhar uma nova atualização para incluir mais uma inicial.
1: Opa, que legal! Você também vai mandar fazer uma nova joia de diamante com as iniciais? É K, é K de Cacilda e 2C de 2 cobrinhas.
2: Meu Deus do céu, não vamos falar isso não, Delcimar, vamos editar isso aí. Não,
1: vamos comer uma feijoada, Mateuzinho, que é melhor.
2: Ô, dona Marta, faz uma feijoada aí pra gente, vai, tamo merecendo, não é, Delcimar?
1: Não, depois de um pedido desse, Mateuzinho.
2: Então, não dá ideia não, vai.
1: Ô, dona Marta, que coração é duro, né, Mateuzinho?
2: Nossa, tá difícil de sair o pudim e a feijoada.
1: Olha, inacreditável, né, Mateuzinho? Não sai de jeito nenhum.
2: É inacreditável.
1: Eu também não quero mais.
2: Não, vamos, não vai desistir, não.
1: Ah, desistir nunca, jamais, Mateuzinho. Nossa, Mateuzinho, o bife tá duro.
2: O bife tá duro, hein, Delcimar?
1: O que você vai comer no almoço, Mateuzinho?
2: Ah, é macarrão e bife, né?
1: Quem vai falar?
2: A dona Cacilda.
5: Tem bife.
2: Tem bife? Bife e macarrão?
5: É, você quer mais o quê?
1: Ela tá brava, Mateuzinho, a dona Cacilda com K.
2: Hoje ela tá brava, você viu?
1: Tá nervosa, é o frio, Mateuzinho.
2: É o frio, né? Deixa as pessoas muito nervosas.
1: É verdade, Mateuzinho.
2: Então...

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2: É isso aí, vamos lá então.

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1: Se preparem, você que veio da quermesse lá de Vila Roberto, Mateuzinho. Se prepare porque a tradicional festa em louvor a São Lourenço Mártir vai começar, hein? Anote aí as datas: 18 e 26 de julho, 2, 8 e 10 de agosto, na sensacional barraca de festas totalmente climatizada, lá em São Lourenço do Turvo.
2: Ah, é isso aí, Delcimar. Sabe quem que tá louca pra ir nessa quermesse?
1: Tô querendo adivinhar, Mateuzinho.
2: Ah, Delcimar, é a minha tia Juliana, a avó Catarina, também a Lu, a Regina.
1: Vai lá, Mateuzinho, passa o cartão pra todo mundo.
2: A Carminha, tá todo mundo querendo ir lá na quermesse do Turvo.
1: Junta a mesa lá, tudo por conta do Mateuzinho.
2: Meu Deus do céu, não fala isso não.
1: Se vira, alô, alô, pessoal, Mateuzinho vai pagar tudo.
2: Olha, ontem no Jogo do Brasil torceram muito, viu?
1: É mesmo, é?
2: Torceram muito, beberam todas.
1: Não muda de assunto, Mateuzinho. Você vai lá no Turvo pagar a conta de todo mundo, vai passar o cartão, junta a mesa.
2: Passar o cartão da dona Cacilda.
1: 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É a nossa secretária da faxina, Mateuzinho, a dona Elisângela, ela que deixa a rádio limpinha aqui, ela tá chegando aqui pra fazer uma faxina no estúdio do Fuxico, Mateuzinho.
2: Ah, é isso aí, é ela que faz aquele café que é uma delícia, Delcimar.
1: É ela, um abração pra ela e pra todas as faxineiras aí, né, Mateuzinho?
2: É, vou avisar ela que amanhã ela tem que fazer mais chá porque a jornalista tomou tudo.
1: Tomou uma garrafa de chá em 30 minutos, ô Elisângela.
4: Mas como não acabar com esse chazinho, né? É uma delícia, gente. Modéstia à parte, né?
1: É 5.0, né, Eli?
4: Você tá de brincadeira, hein?
1: Tamo aumentando aqui.
4: Uma criança como eu...
1: É 4.7, viu, Mateuzinho?
2: 4.7, eu adivinhei.
1: Parabéns, Eli. Parabéns pelo nível.
4: Mas você vê, nem parece, né? Cadê o pé de galinha?
1: Parece que tem 30 anos, Mateuzinho.
2: Não, é verdade.
4: Ah, obrigado, gente. Ai, modéstia à parte. Ai, que lindo, que fofo.
1: Veio aqui no programa do Fuxico, Mateuzinho.
2: E eu perdi o bolo hoje, hein?
1: A jornalista comeu tudo.
2: Não sobrou nada pra mim.
1: E a Biofarma Popular na Prudente de Moraes, da corintiana que é fã do Memphis, torcedora da Holanda, Mateuzinho, a dona Elaine de Fátima Pettinati.
2: Ah, ela não perde um fuxico, Delcimar.
1: E a doutora Fofocalizando, doutora Jaqueline, já postou, já tá sabendo que o casal vai se reencontrar novamente.
2: A doutora Jaque conta mais detalhes aí pra gente, vai.
1: É, do Vini Júnior e da Virgínia.
2: É isso aí, manda um áudio aí pro Delcimar contando os detalhes.
1: E no Benja, Mateuzinho, aniversário do Benja, passa lá.
2: Ah, vou passar lá também, Delcimar, saindo daqui.
1: Muitas promoções no Benja Elétrica Hidráulica, Iluminação e Lages. Acabou o programa?
2: Acabou, hein, Delcimar? Amanhã a gente vai fofocar mais.
1: É isso aí, daqui a pouquinho tem a programação da Super Tarde 93, nesta quinta-feira, gelada, Mateuzinho.
2: Vai esfriar mais?
1: Mais ainda.
2: Meu Deus do céu, prepara as cobertas aí, dona Marta.

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9: Quem será o adversário do Brasil na segunda fase da Copa do Mundo? Com a vitória na quarta-feira sobre a Escócia, a seleção brasileira ficou com a primeira colocação do Grupo C. O próximo oponente será definido nesta quinta-feira, 8 horas da noite. Três seleções estão a caminho do Brasil, todas elas do Grupo F. Japão contra a Suécia e Tunísia contra a Holanda jogam às 8 horas da noite de hoje. Se nenhuma posição mudar, o adversário da seleção será o Japão, que está na segunda colocação. Antes da disputa da terceira rodada, quem lidera o Grupo F é a Holanda, com 4 pontos. O Japão tem a mesma pontuação, mas está atrás pelo número de gols marcados pelos holandeses. A Suécia está na terceira colocação com 3 pontos. E a Tunísia, já eliminada, é a lanterna. O Brasil, classificado em primeiro, enfrenta o segundo colocado do Grupo F.
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está na canal, tá de bem com a vida, quinta-feira, 25 de junho de 2026. Gostou do Brasil ontem? Animou um pouquinho? Não? Se vier Japão, você acha que a gente fica pelo caminho? Ai, ai, ai, direitos iguais pro Japão e pro Brasil. Boa tarde.

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0: 1:18 agora virou o ponteirinho aqui do relógio. 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Meu querido Zé Paris já está achando que o Hexa vem e o Fernandão Paris está começando a se animar. E você, Malu, eu estou naquele balaio. Vamos ver pra crer.
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1: Sim.

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2: Meus amores, 12:05.
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1: Ah, canção rei! 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

0: Maia de Ibitinga, na sintonia. Escutamos Displicente, do grande Wesley Safadão. Um abraço também para minha querida Vilma Dong, que está na sintonia. Beijinhos para você. Boa tarde, geladinha, não é, Daniela? Dani, geladinho que nem ontem. Você não sabe o quanto que eu ouço de reclamações aqui na rádio, por exemplo. Meu marido, pra que tanto frio? Nananana, e eu, só eu agradeço. Eu, Zé Lucente, o Zé gosta de frio também. Mas tem gente que fala assim, poderia ser menos frio. Não, no meu caso, eu gosto tanto do frio que poderia ser desse jeito, menos que isso. 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
0: Olha, abraços pra você, querido Diego Lima, que tá aniversariando hoje. Parabéns, muita saúde, muita paz. E ele diz que gosta muito da música dessa, essa última música que eu toquei agora, né? Do Wesley Safadão com Rei Vaqueiro. Um abraço, cara. Muita saúde, muita paz pra você. Muitos anos de vida. Felicidades pra você. Ah, titia Neia. Tudo bem, Neia? Galvão Bueno não tem mais voz pra narração de jogo. Coitado, hein? Olha, não acompanhei praticamente nenhum jogo pelo SBT, sempre pela Rede Globo, ou aqueles que é especialidade, porque a Cazé TV está transmitindo todos os jogos da Copa, então tem jogo que não dá lá, eu vou cá, né? Mas assim, esqueço do SBT como referência, na verdade. Pelo jeito, não agradou a você, né, Galvãozão? Ele tá em 30 mil comerciais, né? Não sei analisar, porque eu não, nenhum jogo com ele, não cheguei a conferir. Parei.

0: Lua, amigo das estrelas, Zezé de Camargo e Luciano. Sempre gosto de discutir qualquer assunto, né? Qualquer assunto é motivo de prosa comigo. Dedinhos de prosa, meu diretor. E ultimamente, quando não é futebol, né? Seleção brasileira, estamos vivendo isso. O tal do frio, que todo mundo pergunta como que eu gosto de frio. Não sei explicar, mas gosto de frio, desse frio. Esse que deixa todo mundo com a mãozinha gelada o dia todo. Como que eu gosto, não sei, meu diretor, mas eu gosto. 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
0: 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Meus amores, 2h54, velho James.
8: Oi, Maruzita, o velho James. Tinha que tirar um eletro pra ver se dá alguma coisa, não sei porque. Eu morei no Paraná 9 anos, vim embora de lá por causa de frio. Lá tá 3 graus, vai pra lá.
0: Calma,
8: aqui tava 12.
0: Calma.
8: Mas tá bom. Calma. Que mão gelada, eu gosto de mão quente. 45, 30, de 35 graus pra cima.
0: Ai, mandar você pra França.
8: Preferência 40, 42, até 45.
0: Estados Unidos
8: tá desse uma temperatura
0: jeito.
8: Máxima e chique.
0: Boa demais. Nossa.
8: Ninguém morre, não. Agora, no frio morre.
0: Não, no frio
8: sangue engrossa. E aí? Vai pra onde? Você precisa tirar uma.
0: O eletro.
8: Pra tirar uma. Um eletro seu pra ver o que, tem aí dentro dessa cabecinha.
0: Pois é, velho James, eu gosto desse frio, meu amigo. Gosto mesmo, de coração. Olha, vou pro providenciar com os nossos amigos cardio por aqui.
9: Beijo.

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2: Amores, 3 e 4.
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0: 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Viu, seu Paulinho, que eu achei que você tava na Copa do Mundo 2026? Beijinhos pra você, queridaço. Um abraço. Alô, Liomar, de Catanduva, dizendo que lá está chovendo e frio. Delícia. Que o frio não vai embora nunca mais. Olha, supermercado Compre Fácil volta amanhã às 14h, comigo aqui na Super Tarde 93.
1: 3,7!
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10: Quem será o adversário do Brasil na segunda fase da Copa do Mundo? Com a vitória na quarta-feira sobre a Escócia, a seleção brasileira ficou com a primeira colocação do Grupo C. O próximo oponente será definido nesta quinta-feira, 8 horas da noite. Três seleções estão a caminho do Brasil, todas elas do Grupo F. Japão contra a Suécia e Tunísia contra a Holanda jogam às 8 horas da noite de hoje. Se nenhuma posição mudar, o adversário da seleção será o Japão, que está na segunda colocação. Antes da disputa da terceira rodada, quem lidera o Grupo F é a Holanda, com 4 pontos. O Japão tem a mesma pontuação, mas está atrás pelo número de gols marcados pelos holandeses. A Suécia está na terceira colocação com 3 pontos e a Tunísia, já eliminada, é a lanterna. O Brasil, classificado em primeiro, enfrenta o segundo colocado do Grupo F.
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2: Alô, Marquinhos Borselli, que não gosta de frio.
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3: Malu Monteiro, agora eu deixo com você, tá do jeito que você gosta, né, Malu Monteiro? 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Tchau, tchau.
2: Friozinho? Eu gosto de friozão, Marquinhos.

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mais displicente, Rei Vaqueiro e Wesley Safadão. Italiano já tá por aqui pro tempo de rodeio. Um beijo e um queijo. Fiquem com Deus. Até amanhã.

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0: vou tomar um vinhozinho, na verdade, vai bem um vinhozinho, hein?
1: Oi, vamos tomar uma que tá na hora.
0: É, tá na hora, né? Mas um vinhozinho vai bem, na verdade, é? Pra quem pode, você gosta de vinho, senhor Oscar? Você gosta de vinho?
2: Eu tomo o uísque.
0: Ah, o uísque.
2: Só bebo o uísque.
0: Ah, tá bom. Ai, o uiscão, nesse tempo aqui é bom também. Ó, o Bruno Marreto no pedaço, gerente da Sicredi, assim, ó.

0: da Secret.
1: Ô, gerente da Secret. Ô, trem, que só tempo de rodeio que tem. Ó, são 4h15 já, meu povo. 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
1: É, já são 4h20, a programação Tempo de Rodeio. Maurício e Eduardo.
0: Aumenta o som.

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2: 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Na sequência tá o Júnior e o César.
3: Aí, Júnior, o que será que tinha naquele áudio, hein, meu irmão?
4: César, eu também quero saber, velho.
2: Cheiro de culpa.

0: Olha, foto do pijama, filho. 4h38, você ligou agora nos 93.7 da Canal. Seja bem-vindo, seja bem-vinda. Quinta-feira, Lusca Fusca, mas amanhã começa, acho que sai um pouquinho de sol. Mas o frio continua, né? Vai continuar. Mas sabadão, domingo, vai ter sol bonito, beleza, hein? 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
0: 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Cadeira cativa, Zé Neto e Cristiano.
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1: Cadeira cativa, Zanetti Cristiano. 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
1: 4h58, boa tarde pra você.
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2: É, na sequência musical, daqui a pouco começa a atender meu povo aí, tem um monte de recadinho já pro italianinho. Daqui a pouco começa a atender e nós entra no sertanejão. Vamos trazer o Israel e Rodolfo? Hoje não.
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0: Aí estranho de novo, Felipe Araújo, já são 5:09, daqui a pouquinho começa a atender meu povo. 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
0: É, já são 5h20. Começar a atender meu povo. Ó, o Faustão. Vai, Faustão. Não conta história, não, que eu vou cortar a parte da história, hein? Vamos lá, manda.
3: Fala, cavalo velho. Como sempre, colocando no C, cavalo velho.
0: Certo.
3: Ô, cavalo velho, eu sei que você é cantor. Você já gravou uns vários CD aí, DVD. Traz apertado, cavalo velho.
0: O que ele pediu?
3: Já? Então toque aí, cavalo velho. Minha serenata, João Mineiro e Marciano. Um abraço por trás apertado, cavalo velho!
0: Eu vou tocar essa moda com Chico Rei Paraná, com o João Mineiro e Marciano. Tá muito ruim a gravação, rapaz. Tá muito ruim a gravação. Vou pôr com o Chico Rei Paraná, que tá bem melhor. Ó, Reinaldo!
4: Oi, Itadaninho. Boa tarde.
0: Tarde.
4: E Reinaldo de Piscabal, que tá mandando essa mensagem. Como é que você tá, Itadaninho? Tudo bem com você?
0: Itadaninho. Tudo, oi.
4: Você toca pra mim com o Lio e Léo, um tostão de chuva. Parece roubar um tangará lá de Monte Alto. Compadre Ronaldo lá do Bar Recanto Sertanejo de Jaboticabal, com os demais cachaceiros de plantão, a dona Tereza, para toda a minha família, para os meus filhos, para os meus netos. Daniel, você tem aí uma boa tarde, uma boa noite, fica com Deus e tá na canal, tá de bem com a vida?
0: É claro, tá na canal, tá de bem com vida.
5: Boa tarde, Italianinho, que é o Paulinho Lamora de Palmares.
0: Mandou
5: uma música aí pra nós, com o trio Parada Dura, dama entre aspas, dama do vestido longo. Fez minha esposa Denaide, pro Jaime, pra Jaqueline, pro Antônio, pra Alícia, pra Jennifer, pro Jonto, pra Milena, pra Demar Dess, pro Zé Eduardo Paiuco, pra todos os motoristas do Puxa do Polido do Tietê, que a maioria tá de folga hoje, pra todos os ouvintes e pra vocês da canal, tá na canal, tudo bem com a vida. Obrigado, Tarianinho, fica com Deus.
0: Você também. Cadê? É Dama do Vestido Longo, será que é esse nome? Dama do Vestido Longo. Ah, tá aqui. Vamos pôr pra dentro da gaveta, meu compadre. É o Ivo, meu amigo Ivo. Fala, Ivo.
6: Boa tarde, Dani. Tudo bem?
0: Tudo.
6: É o Ivo de Matão. Oi, Dani. Tá com o amor do Mulher da Rio pra mim? Paixão da minha vida. Aí eu quero oferecer pro Careto, pro Meninão, pro Tiago, pro Cavalo, pro Carijolho, pro Janário, pro Trigo e para todos os ouvintes. Tchau, obrigado.
0: Paixão de minha vida. Dinheiro não tem, mas paixão é demais, né, Ivo? Ah, vou ver o outro aqui, cadê? O Reginaldo e a mãe dele.
7: Daninho, Reginaldo Santander, tá com o modão de Kristen Ralph. Esse amor que me mata. Ofereço pra minha mãe Cidinha, pra todos ouvindo a canal, pra todo o povão aqui de Santander. Um forte abraço, Italianinho. Tchau, outro. Obrigado.
8: Boa tarde, Italianinho. Aqui é Cidinha de Santander. Quero ouvir com César e Paulinho, você marcou pra mim.
0: Você
8: ofereço para minha irmã Toninha, para o meu cunhado Dorival, para a Ângela, para o Delemar, para o Cláudio Palma e a Tara do Queijo.
0: Falou,
8: tenha uma
0: neném.
8: Boa tarde. Tchau e obrigado.
0: Tchau, obrigado. Vamos ver o outro aqui, a Cida, minha amiga Cida.
9: Boa tarde, Italianinho. Aqui quem fala, Aparecida Gonçalves da Cruz, do Jardim das Palmeiras, Pindorama.
0: Pindorama.
9: Italianinho, gostaria de ouvir a música Só por Deus. Ofereço para os meus filhos, que eu amo muito.
0: Certo.
9: Célia Regina, Paulo Roberto, Rita Helena, Michele e Cristina. Tudo moço. Para meus netos, Victor Murilo, bisneto Miguel Daniel de Rio Preto, fazendo favor. Você foi atendido, já, meu, muito obrigado. Aí sim, hein? Tomar quentão, né?
0: Tomar quentão, meu
9: irmão. Vocês ontem tomar quentão. Falou. Tchau.
0: Tomar pingão. Fechou. Mesmo. Quentão, tomar um pingão daquele mesmo de arrancar pica-pau do oco, né, Maria Tasso?
10: Boa tarde, Tadaninho.
0: Oi.
10: Tudo bem?
0: Tudo.
10: Maria Tasso que Vila Alegre.
0: Diga.
10: Oi, Tadaninho, vou pedir uma música, Mato Grosso e Matias.
0: Ah.
10: Quando o Sol Brilhar. Precisa a música pro meu marido Mirtasso, Ana Cida do Posto Tropical, Miguelzinho Frentista, Ana José

0: Mas hoje o dia tá bom, hein, Talianinho?
1: Tá
0: Tá bom,
1: bom,
0: hein?
1: hein? É.
0: Friozinho, chovendo. Ainda bem que essa madrugada eu vou estar mais tranquilo essa madrugada, né? Aí é só de sexta pra sábado, Talianinho. Falou? Toca o
1: Falou,
0: modão
1: velho.
0: pra mim aí. Do trio Parada Dura. Ofereço pra minha esposa Cleide, pra minha filha Luana, pro meu irmão Oswaldo que tá ouvindo. E pra toda a galerinha aí. Falou, Talianinho. Tchau, obrigado.
1: Falou. A música que a Maria Tassi pediu é Enquanto o Sol Brilhar, não quando. É Enquanto o Sol Brilhar. E a Maria Domingos?
2: Oi, Italianinho, boa tarde. Maria Domingos, de Santa Adélia. Eu queria pedir a música Paixão Desenfreada. Eu vou oferecer para o meu esposo João Domingos, vai lá para Ilene Embo, para Tata do Queijo, para Ana Rosa,
1: Que casou com
2: vai para
1: Chicota.
2: Creuza, vai para Marina,
1: Certo.
2: vai para o seu João Batalhela, de Itajubi, vai para o Laerte Pirassoli, a esposa dele, a Ione, e vai para todos os ouvintes, o Italianinho.
1: Tá
2: Muito
1: legal.
2: obrigada. Tenha uma boa tarde, uma boa noite.
1: Você também, meu amor. Ah, o Matoso, fala,
3: Boa tarde,
1: Matoso.
3: Italianinha, aqui é Matoso de Catanduva. Toca aí pra mim, Mato Grosso e Matias, frente a frente. Tá? Pra minha mãe, Ana Maria, que tá na oração pra você e pra todos os caminhoneiros que estão na estrada. E pro povo da região Tacoitinga e Catanduva. Uma boa tarde, meu amigo.
1: Falou, Matoso. O Matoso era festeiro, caboclo, bom violeiro. Alô, minha amiga Luísa. Lá de Jabuticabal, um beijão no seu coração. A Maria Campanha fala ou não fala?
4: Italianinho.
1: Ui.
4: Ô, Italianinho.
1: Oi,
4: Tudo
1: Maria.
4: bem, Italianinho?
1: Tudo.
4: Manda pra nós aí hoje, aí, Esteiro de Aroeira. Vou
1: Estranho de
4: mandar aí para o
1: Aroeira.
4: Paquinho, Dona Lei Pendópolis, Nini Vitinho,
1: É.
4: Nicole Novo Horizonte. E no canal também com a vida. Tchau, tchau.
1: Tchau, tchau. Vamos ver outra aqui. Reginaldo Aranha tá tomando um shampoo, Reginaldão.
5: Boa tarde, italianinho, meu amigo. Você tá bom? Reginaldo
1: Bom.
5: Aranha, Santa Adélia. Galera já tá aqui no Bar do Gilson, que já tomando aquela cervejinha gelada pra esquentar o frio, né?
1: Essa
5: Tá o André
1: gelada,
5: Marquezine,
1: cerveja
5: tá
1: não
5: o
1: vai nessa
5: irmãozinho, o Saruê, o Osmar, o irmãozinho quer escutar com Milionários é Rico. Quem disse que esqueci? Abraço, meu amigo. Fica com Deus. Tudo de bom.
1: Quem disse que esqueci se hoje estou aqui? Vou ver, tem outro recado aqui, manda.
6: Boa tarde, Italianinho.
1: Ui.
6: Gostaria de ouvir uma música com Barreirito, Dama do Vestido Longo.
1: É, já tá no meio.
6: Ofereço para Helena M. de Santa Adélia
1: Certo.
6: e para Regina Padilha. E para todos que estiver ouvindo, a Nena de Pirangi.
1: Tá legal, meu bem. O Nicola, não grita na minha orelha, Nicola.
7: Oi, italianinho, seu égua.
1: Fala, cuecão.
7: Tá com modão pra nós aí hoje. Campeão Carreiro de Zé Paulo, Detalhes da Vida. Oferecer lá pro Ventania, o Tampinho, o Giba Sorocaba, Louquinha, Cachaceiro, Tiago Comedor de Bolo, Sandro Santana de Catanduva.
1: É.
7: Laurinho de Graçadinho, Mariana Padaria Central e para todo mundo que tá ouvindo. Cuidado aí, seus caras. E lá tá tomando velho barreiro. Tchau, obrigado.
1: Nossa, você já pensou esse diabo aí entrar no quarto dele de madrugada, o cheiro de garapão? Que é isso? O cheiro de garapão? Meu Deus do céu! Ai, ai, ai, boa tarde, italianinho. Toca uma música aí, a Tatiane Silva de Bebedouro. Falou, Tati, um beijo pra você, meu bem. Vamos ver outro recado aqui.
8: Ô, italianinho, é o Luiz aqui de Santa Adélia, Luiz Pelassoli.
1: Fala, filho.
8: Manda Terra Roxa pra nós aqui,
1: É,
8: se der,
1: meu
8: for do alcance seu aí.
1: Certo.
8: Aqui pra Santa Adélia, aqui. Pra todo mundo que tiver na audiência aí. Falou,
1: Valeu.
8: meu compadre. Um abraço aí.
1: Tá
8: Quem tá no
1: legal.
8: canal, tá de bem com a vida. Tchau, obrigado.
1: Tchau. E o Quininho? Quininho vai falar, Quininho.
9: Oi, Italianinho. É o Quininho, Italianinho. Boa
1: Fala,
9: tarde.
1: Quininho, tarde.
9: Oi, Italianinho. Manda uma musicona pra nós ter na ponta agulha aí.
1: Manda.
9: Mandar pro meu primo João Batalhela, de Itajubi. E pro meu cunhado Dena. Um abraço. Pra todo mundo gostar de uma musicona boa.
1: Falou, Vi. Deixa eu mandar um abração pro pessoal lá do Espiga Autopeças, né? O Marquinhos. Mandar um abração também pro Gustavão, E pro Espiga, o Gustavo, você

0: Gostou do chapeludo, hein, filho? Ele não tá na programação de novo, cara. Se tivesse, ela mandava aí o chapeludo pro C. Você tá falando que é pro Marquinho, mas não sei não, hein, velho? Ai, ai, ai, ai, ai. Gustavo do céu, tá frio pra gostar do chapeludo, hein? Tá frio. Um abraço, Gustavo, grande Espigo, Marquinho, lá do Espigo Autopeças, um abraço pra todos lá.
1: Aô, Tananinho, boa tarde, Tananinho, da Cachorro de Matou aqui, manda meus campos pra galera aí, ó. Ah. João de Arrudo, Pelado do Oito, Cururu, meu vizinho, é.
0: Certo.
1: O Vardeca lá da Cardinho, o Birão da Cardinho, o Tianão da Cardinho, o Vartinho do Bosque, a Rosa, minha namorada, tá aqui curtindo a música com nós aqui, ó.
0: Ah.
1: Pra toda a galera tá curtindo a cana lá do bairro Sebino, bairro Carne Frita. Falou, meu amigo, põe a música, a letra sua aí, ó. E pra galera do bairro do Jorge lá também. Falou, meu amigo.
0: Vou tentar pôr pro meio, mas ainda tem umas 1.500. Ó, o Luquinha Cachaceiro. Vai, Luquinha.
2: Boa tarde, Tananinho, companheiro. Aqui é o Lucas de Monte Azul. Como é que tá o teatro aí, Tananinho? Oi, Tananinho.
0: Oi.
2: Toca o modão do Ronaldo Viola e João Carvalho aí. Carro de Boi. Pestampinha, Nicola, Tiaracora, Santo Santana, Bassorocapo, Cezinha, Pau Balada, Tato de Queijo. O Nicola 2. Pra você, companheiro. Cheguei agora, toma uma, né? Tchau, obrigado.
0: Alô. É, Gustavo, você, o Gustavo, Gustavo Guerreiro, lá do Espiga, ele falou que não gosta do chapeludo, não. Ele falou, ah, não, meu negócio não é o chapeludo, não. É aquela música lá, gente, que toca de chapeludo. Ele falou, mas eu não gosto de chapeludo, não. Eu gosto sem chapéu, mas chapeludo, não. Ah, né, Gustavo?
2: Ai, Tananinho, mais beleza.
0: Gritar na orelha.
2: Pois é, anjo dos voos, Davi, mistério. Manda pro tio da água mineral Palmares, que é o guarda de lá.
0: Certo.
2: Manda pro Cissão, a Tata do Queijo Santa Adélia, Luquinha Cajaceiro de Monte Azul. Tchau, obrigado.
0: Vai gritar na orelha da sogra, rapaz. Que é isso, ô meu
3: Filhinho, boa tarde. Manda uma moda pra nós aqui de Pindorama, Márcio e Martinho, obrigada.
0: Falou, meu amor, vocês e Pindorama, um forte abraço, ó, Vilminha, ó.
4: Oi, Tananinho, boa tarde.
0: Boa tarde.
4: Vilma Dong.
0: Fala, Vilminha.
4: Tá ligadinha, hein? Hoje só vou de carona.
0: Aê.
4: Obrigada pela música ontem.
0: Falou, Vilminha.
4: Não, tá de bem com a vida.
0: Tá no canal, tá de bem com vida.
5: Opa, fala, Taleninho, boa noite.
0: Boa tarde.
5: Aqui é Baianinho, né, de Virma. Filho de Vando Prezeiro.
0: Ah.
5: Sobrinho de Euripa do Tapete.
0: Certo.
5: Manda um abraço pra galerinha lá, pra avó, pro vô. E tudo de bom.
0: Falou, meu filho. Ê, trem. Que só tempo de rodeio é que tem. 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
6: Ô, Talianinho, boa tarde.
0: Tarde.
6: Eu queria que você tocasse uma música do Durval e Davi pro João Paulo, que ele tá fazendo aniversário hoje, tá bom?
0: Certo.
6: E nós oferece para todo mundo que estiver ouvindo, pro cunhado dele que mora na Vila Boteiro, o Rodrigo.
0: Certo.
6: E pro meu filho Edmar, para todo mundo que estiver ouvindo, pra Nelci, pro esposo dela. Pra todo mundo que estiver ouvindo, tá bom?
0: Valeu.
6: Fica com Deus, viu, Talianinho?
0: Você também.
6: Uma boa chuva pra vocês aí.
0: Ai, vó, não gosto de chuva, não. Pessoal da oficina Só Trator, o Ney, o Marquinhos, o Patrick, estão lá antenados com nós, né? Um abraço, meu amigo Celso Zanotti também tá antenadinho, né, Cersão? Vamos ver aqui o outro.
7: Boa noite, Italianinho, boa noite, Italianinho.
0: Sim,
7: aqui é o Boca aqui de Barretos.
0: Fala,
7: do meu amigo
0: Boca.
7: Rominho. Só quando estiver na ponta da agulha aí, que aqui no Barretão aqui, os telhados já tá morfando aqui, viu? Toca aquela mozona pra nós aí, que nós tá começando a acender a churrasqueira aqui, começa a lavar a garganta por dentro aqui no Barretão, que aqui a puxada do paleto doce tá tudo parado já tem uns 10 dias por aqui. Tira da agulha pra nós aí, por gentileza!
0: Falou, meu amigo! Vai, Guinelo, anuncia minha moda!
8: Boa tarde, meu amigo Italianinho. Aqui quem fala é o Agnello. Ótima tarde a você e a todos os ouvintes da Cada Um FM. Manda um abraço aí pro meu mano Agnaldo, André Bugatti, Liz Bugatti, Emerson Vigilante do Homem, a minha esposa Rosimeira e meus filhos Guilherme e Thiago, pra todos que estão na sintonia. É isso aí, meu parceiro. Tamo junto, uma ótima quinta. Tá na Cada Um, tá de bem com a vida e solta os modão pra gente ouvir.
0: Se eu pudesse conversar com Deus, João Mineiro e o Marciano. 5:35 é pra você matar a saudade, ó.

0: João Renes e Reni. É bonita a música, hein? É, saudoso Antônio Marcos.
1: Oi, Tadeninho. Boa tarde. Regina. Tudo bem?
0: Tudo.
1: Tadeninho, gostaria que você mandasse uma música aqui pra mim ouvir, do João Mineiro e Marciano. A que você tiver, você manda.
0: Bom.
1: Pro Luiz, pra mim, pro meu neto Enzo, pra Eloá, pra minha irmãzinha Dinha. E pra quem gostar da música, tá bom?
0: Tá bom.
1: Uma boa tarde pra você.
0: O Luizão deve estar em casa.
1: Obrigado.
0: Só chuva mesmo pra não deixar ele pra beira do corgo, né? E frio, é o frio. O problema maior dele é o frio. Se fosse a chuva, ele não liga. Vamos ver outro recado
2: boa
0: aqui.
2: Boa tarde, Italianinha. Sandra Lunardello de Botelho.
0: Oi, Sandra.
2: Quero fazer esse programa maravilhoso pra todos os amigos.
0: Certo.
2: Pra Fernanda, pro Vinícius, pro Pedro, pro Caio, pra Nenê de Agulha, pro Robertinho de Agulha, pra Preta, pro Imar. Pra todos os amigos, pro Reginaldo Aranha, pra Marina.
0: Tá legal.
2: E pra todos vocês aí da rádio, uma boa tarde.
0: Valeu, meu bem.
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0: Quem gosta dessa moda aqui, ó, meu amigo Giba Sorocaba gosta dessa moda, né, Giba? É, ainda mais que tá chovendo desse jeito, a chuva na Serra, Jorge, Luiz e Fernando.

0: Galinha Serenata, Chico Rei, Paraná. Meu amigo Giba Sorocaba, mandei a moda pra ele lá, né, Giba? Ê, Giba Sorocaba, fala aí, Giba. Ele gravou.
1: Passado, época aqui. É verdade, Teleninho, eu gosto dessa música, hein?
0: É, eu sei.
1: Essa música faz eu viajar no passado, época aqui. Pararazão, época de colheita do café. É. Época... onde as famílias se reuniam, né, Italianinho? Saudades do meu velho pai. Modão. E eu vou de carona no povão aí, Italianinho. Toque tá na ponta da agulha, ofereceu o modão. Todo mundo oferece modão pra mim, todos.
0: Falou,
1: Deus
0: Giba.
1: Abençoe, uma abençoada quinta-feira a todos. Giba Sorocaba. É, Italianinho, a colheita do café é nessas épocas, hein, do inverno.
0: É verdade.
1: Quantas colheitas pegamos lá, hein? Quantas madrugadas frias de retiro de leite. Labuto com os gadão Nelore. É, acabou, agora... isso é os... uns 40 anos atrás.
0: É, mas o gado
1: era garotão,
0: é
1: mas
0: gostoso,
1: eu lembro,
0: também.
1: Saudade.
0: Lidar com o gado também é gostoso. A minha amiga Regina do Luiz falou assim, é, Thalene, você tem razão, é verdade. Que... só assim pra segurar ele em casa mesmo, só o frio. Mas já tá combinando com a turma dele pra semana que vem pescar. Frio, vai fazer frio, né? Ele vai lá e tomar uns grosonop, ele vai. A dama do vestido longo, tá aí.

0: pula pra trás é lebre, o italianinho toca as modas que o povo pede.
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Aí um tostão de chuva, Leo e Léo. Agora vamos rezar um pouquinho e agradecer a Deus por mais um dia que está se findando, pedir paz e proteção. Eu volto Jazim, Jazim, não me sai daí, não.

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1: É, são 6:19. Fala, Cezinha, pro pai, pra mãe.
4: Pai, a mãe, o Icaco, o pé, o Aú.
1: Isso, tá bom. Alô, minha amiga Cléo do Jardim São Luís, um beijão pra você. Maria Cis, boa noite, Maria Cis. Tiagão, tomador de café, vai, Tiagão, tá querendo gato esperando leite, amanhã é sexta, Tiagão.
5: Italianinho, seu carça cagada, fala, boa noite. Filho, boa
6: ótima
5: noite.
6: Quinta-feira, hein? Amanhã tem shampoozinho, hein? Amanhã tem shopping dobro, hein? Manda um abraço pro Giba Sorocaba, Santo Santana, Luquinha Cachaceiro, Nicola Purinipinga, o Trinca, Cezinha, certo. Tião Dona Rosto Taquaritinga, Donizete de Paraíso, Rogério Araucária, amanhã é sexto.
1: É, você que não cria vergonha nessa cara velha sua, não. Patroa manda nele, rapaz.
7: Oi, Italianinho, você tá bom, meu parceiro? Boa noite. É, como é que tá o barracão assombrado aí, Italianinho?
1: Assombrado.
7: Chuvoso? Ué. Oi, Italianinho. Rodolfo do Mão, cara. Italianinho, eu sei que eu acho que não vai dar tempo de pedir uma moda aí.
1: Não dá mais.
7: Vamos de carona aí com a próxima que você mandar na ponta da agulha aí.
1: Tá legal.
7: Positivo?
1: Positivo.
7: Manda lá pro seu Júlio lá de Santa Ernestina. Lá pro Soadão, velho Cachoeira. Os demais aí que gostar da moda da região aí nossa aí. Chapolin também. Deve estar antenado também na ranchada dele. Pra todo mundo aí. Valeu, Tarelinho. Firma lá atrás, hein?
1: Paixão de minha vida, milionário José Rico.

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0: Só por Deus, João Mulato e Douradinho. Ó, o Darzani Bondi, fala, Darzão.
1: Ô, Talianinho, boa noite.
0: Boa
1: Tudo
0: noite.
1: Bem? Tá acabando o programa, hein? Tá acabando. Não vou pedir nada. Estamos aqui ouvindo. Tô aqui no sítio ouvindo aqui, de boa, certo? Uma boa noite pra você, meu amigo, tá? Um bom descanso. Até amanhã, se Deus quiser. E tá frio aqui, cara. Vai tomar no banho. Que frio, cara. Meu Deus do céu. Mas fica com Deus aí. Uma boa noite pra você. Tchau, tchau.
0: Tá lá no sítio, velho. Tá lá na fazenda, faz frio mesmo. Enquanto o sol brilhar, Mato Grosso e Matias...

clássico sertanejo Esteio de Aroeira, Mó Italianinho vai ficando por aqui. Agradeço a você de perto, a você de longe, os amigos patrocinadores, obrigado pela credibilidade. O gaúcho já está no pedaço, eu prometo voltar amanhã, se Deus quiser. E vamos lembrando que se eu amanhecer amanhã, Deus estará comigo, se eu não amanhecer, eu estarei com Ele. Um forte abraço, uma boa noite, até amanhã, se Deus quiser, e Nossa Senhora Aparecida me ajudar.

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0: Dezenove horas e três minutos, prepare seu coração. Bem, amigos da 93,7, venha para o mundo da comitiva, canal 1 FM de Bem com a Vida. Tchau! E lá, olá, amigos amantes do rodeio, está começando de novo, comitiva, canal 1 FM aqui, 93,7. Para mais de 180 cidades andeiradas com a gente, 6 milhões de ouvintes, aos internautas, um forte abraço. Noite de quinta-feira, 25 de junho de 2026, já estamos chegando por cá, meu filho. Só o Cure, a Gatinga e o Pó da Gaita, velho. Procede perto, procede longe, uma boa noite, o Gaúcho Taquaritinga pra todo mundo, meu filho. Você vai mandando seu recado pra cá no WhatsApp da canal, hora 16 ao 3252-7293. Eu digo a você de lá no Aranzé. E definitivamente eu te faço companhia no seu rádio até as 21 horas. Em nome deles, os maiores, os baluartes, os patrocinadores dessa programação, chegando para os quatro cantos de Taquaritinga e toda a nossa imensa região. Muito amor, com muito carinho, com a graça de Deus, o arquiteto dono do universo, para mais uma noite de trabalho, sabe, meu povão? 19 horas e 4 minutos, o relógio da máquina sonora informa, tá tudo ok, tá tudo pronto para começar. Boa noite, senhores, boa noite, senhoras. Juventude bonita e sadia por demais, boa noite. Boa noite, minhas crianças, boa noite. Prazerosamente, carinhosamente. Boa noite, meu bobão apaixonado pelo Madão Gaiteiro Canta Azul.

0: bom demais, hoje é daí, 19 horas e 7 minutos, um mais um milionário, raja coração aí, organiza pra nós aí, dá boa noite pra galera aí, Deus, tá tudo ok com o senhor aí?
1: Boa noite, Gaúcho.
0: Oi, tá o bichão mesmo, hein, velho. Tá aguentando as madrugadas também com esse frio, hein, rapaz.
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0: É, porra.
3: E é, né?
0: A pancada tá seca, seus caras.
3: Gente do céu.
0: Demais, vamos tocar modão com esse povão de rádio ligado na noite, quinta-feira. Racha coração aditivado, já no seu rádio maestro, o fim de semana que chega.
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0: Olha!
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0: a cara. Fala com a voz grossa, tio.
4: Haja coração.
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0: O quê? Quero ver, quero ver.
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0: Em cima da pinta, maestro, vamos.
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0: Dona Tereza no bairro Recanto de Arixo, Chave de Cabal, antenado com a gente, bolhada bem, um super forte, os demais cachaceiros, vai engolindo aquela rama, aquele carcanhazão de sapo, gandeira, velho, aquela misturada, que tá de para tudo, rapaz, organiza, velho.
3: Cachaceiro, sem vergonha.
0: Eu só tô dando um recado pros caras, só ficar, você fica de boa aí. Senão, né, vai começar a desentender aí, quem vai bloquear o senhor vai ser eu, velho.
3: Isso é uma vergonha.
0: Guarda o Valentim lá no Horizonte também, seus caras. Tá uma formação de quadrilha por lá também, que dá vida, rapaz do céu. Olha, seus caras. Marcão Fuleiro tá lá, Urubuzinho, rapaz. O Varnir de Camargo tá lá também. Marquinho de Coqueiro, tá tudo encostado lá, velho. Tudo no pega lá no bairro Valentim lá. Um abraço pra Dona Ju, pra toda a galera por lá na Novo Horizonte. Já vem ela, Alice de Novo Horizonte. Alô, você.
5: Olá, Gaúcho. Boa noite pra você e seu Oscar. Gaúcho, você toca com Valderi e Misael. Explode coração.
0: Meu Deus do
5: céu. Obrigado, um abraço. Um ótimo programa. E Deus os abençoe. Dalice de Novo Horizonte.
0: Um abraço, obrigado de coração pelo carinho. Vambora, Alice, vai. Quero ver, maestro. O Irsão na Santa Nestina já tá de rádio ligado, antenado com a gente. O Rodolfão lá em Dumão também. Um abraço, Rodolfão. Prozeia.
6: Ô, gauchão, velho doido, como é que tá a barra com assombrada aí, companheiro?
0: Quinta-feira, velho.
6: É o Rodolfão de Dumão, cara. Rapaz, boa noite aí. Ô, gauchão, se possível, cara, manda pra nós aí hoje a velha fazenda.
0: Vambora,
6: e boa, hein, gaúcho? Ô, gauchão, manda lá pro Santa Ernestina, lá pro Velho Cachoeira,
0: certo.
6: Lá pro Suadão. E pra todo mundo aí, gaúcho, que tá antenado no C já, companheiro.
0: Tá, beleza.
6: Manda a molecada aqui do Dumão também, a equipe Toca Porco, lá pro Cavalo.
0: Nossa.
6: Lá pro Velho Chapolin. E pros demais aí que já tá antenado.
0: Ui!
6: Belezinha, gaúcho? Firma na trás, já estamos desse lado do brejo aqui também. Vai, cachorro!
0: Ui! Lá de Gamar, só os caras, o João Ferreira e Jato Cabal também antenado com a gente. João, um abraço pra você, o Wilson da Santa Regina. Isso, velho. Lá pro meu amigo Tio Mortari também, antenado com a gente lá na minha querida Batemos. Lá pro Tião, lá que tá lá no fundo da querença. Lá pro Fio, toda a galera por lá, rapaz. Hoje é aniversário do Bitoquinha, seus caras. Meu Deus do céu. Bitoquinha tá com a toca do Índio acesa lá, seus caras. Será que tem algum convite?
3: Ia mesmo, né?
0: Rapaz.
1: Te chamar, eu vou.
0: Com certeza. Quantos anos também, seus caras? 50? Nossa, rapaz do céu. Só o couro e a gadinha também, seus caras. Rodomucho também, velho.
3: Cachaceiro, sem vergonha.
0: Eu avisei o senhor, velho. Ir
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0: A minha paixão.
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0: Bainha de couro e um velho facão, seu Laer.
2: E um velho facão, tem um par de esporas. Um
0: abraço lá, meu amigo Chiquinho da Califórnia, também antenado com a gente, o Maestro Oscar. Vamos embora de moda, velho. Vamos acelerar, vamos trotear na máquina sonora, Maestro.
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0: 19 horas, 11 minutos, a galera na Estrada da Vida, antenado com a gente, os amigos caminhoneiros. Um zoom bem forte a vocês. Alô, Cristiano Quezada, boa noite. Seu Expedito é donativo, vai lá na boa sorte. Como é que tá o pega por lá, seu Expedito? Vambora.
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0: tô. Ajeitar a SS, vambora, vambora. Vamos ficar no que tá a SS, rapaz. Já deixa rolar, vambora.
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0: Atrapalha não, candeiro, velho. Vambora aqui.

0: Guarujá.
1: Quero ver, vai. Abraço lá pro Dinho da Troiano, toda a equipe lá da Troiano Elétrico Constrói, lá pro Jabá também, lá pro Eric, vambora, quero ver.
0: Um belo passar.
1: A lida de gado, seu Laer.

0: não vende, não deixe ninguém por a mão, toca gaiteiro.
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0: 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E o ouro do saco é a recordação, Valderir Israel, toca gaiteiro. Madrugada mal dormida, mas muito bem bebida, tenho impressão, nessa noite de quinta-feira, sereno cai na aba do chapéu, toca lá.

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2: Tudo a ver, nós e vocês, é noite de quinta-feira, minha gente, já de divada no teu rádio, raja, coração, trinca, já chegou aí a merda, disse que vai preparar já a janta na merenda lá, véi. Tá preparado no jabor lá, véi. O coelho funileiro aqui na baixada aqui falou, eu já tô no pega já, rapaz. Eu fritando um torresmo aqui, tal e coisa, coisa e tal, ajeitando a draia aqui, enquanto isso, nós vai escutando as modas. Vai beliscando, ai, tomando um carcanha de sapo também, que fica bom também, desse tipo, desse jeito é o Egadira. Vai dando uma esquentada, mas tá 15, 16 graus também, não tá tão frio também não. Vambora, gente, vamos parar de reclamar também, que tá bom demais, viu? O SS, tá reclamando demais. Para com isso, rapaz. Onde já se viu, seus caras? Bebe todo dia, fica falando, reclamando que tá ruim ainda, rapaz.
3: E é mesmo, né?
2: Onde já se viu, velho?
3: Gente do céu!
2: Onde é que vai parar esse trem, rapaz? Disse, o que é isso? 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Um abração lá pra dona Rosa, lá pro tio Mordari, outro caboclo, riqueza de vida, fartura, velho, um abração pra você, tá no fundão da querência na tua, lá, Oscar, com certeza, um abração pra galera por lá. Lá pro fio também, né? O Irchão deve estar por lá também. Santa madrugada, vambora, velho. 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Lá pro Fabinho, lá pro Thiago, um abração também, lá pro Marcão também, por lá, o Corrinho, um abração lá pro Rony também, Rony, velho, um abração, o Michel Teló também, a galera que atende a gente lá na Noval, Turias, lá pro R, lá pro meu amigo Fabinho, lá pro Zezão também, maestro. 19h24, ajeitando com o funileiro, falou assim, Gaúcho, velho, tô preparando um torresmo aqui, esses caras.
3: Ia mesmo, né?
2: Que tipão do que ajeitando.
3: Gente do céu.
2: Rapaz, se convidar o senhor vai passar por lá?
4: Eu vou.
2: Nossa. Tomando aquela uma, né? Aquela caixa brina, que eu não posso falar a marca aqui, que não quer fazer comercial comigo, não vou falar a marca também, né, velho?
0: Isso é uma vergonha.
2: Também não vou falar também, né, seus caras? Organiza, vai do lado de cá, parceiro, vai. Alô, você.
5: Boa noite, Gaúcho. Aqui é o Antônio de Jesus e Sebastião. Moço, toca pra mim aí, com o Chico Rei Paraná, de carona com a saudade.
2: Nossa, rapaz.
5: Vai lá pro Bar do Bona, que esse cachaceiro pingaia lá, Vanei, cachaceiro, Claudinho Bandido, Buiú, Juliano, outro pingaiada também, Neguinho Limão, outro cachaceiro. Uia.

0: Americano, abraço pra você, Neginha, à noite de quinta-feira, vamos! Hoje é aniversário de Bitoquinha, Marcos, Bitoquinha, quero ver, Bitoquinha, velho, santa madrugada, ai, vai ver na foto do homem aí, parceiro, vai!
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0: Marquinho do Coqueiro também, rapaz, eu já falei pra ele que estão tudo lá no bar do rapaz do céu, lá do seu Valentim, lá em Novo Horizonte, mas estão no espanqueamento lá, Soscar, o seu Valentim colocou até a churrasqueira na frente agora lá, velho. Nossa, é ponta de peito, tá de coisa e tal.
2: Ia mesmo,
0: é cupim, é picanha, velho.
2: Gente do céu.
0: Comemorando o jogo do Brasil, o Marcão Funileiro tá no meio, velho.
2: Ia mesmo, né?
0: Obrigado, rapaz, se assumir tudo, mas estão tudo lá, velho, pelo amor de Deus. É, vai ter que dar uma guarda lá de novo, seus caras, organiza pra nós aí. Lá de cá, vambora, boa noite.
3: Ô, Gaúcho, boa noite,
0: Gaúcho.
3: Bem, Gaúcho?
0: Ah, eu acho que tá.
3: Gaúcho, coloca, põe pra nós aí.
0: É.
3: O Jaco Matador e o Léo Canhoto.
0: Meu Deus!
3: Não tem querer ver, como é que é o nome das músicas? Eu já esqueci. Mas você sabe qual que é.
0: Uma estranha aqui na tua, tio.
3: Eu mandava pro Paquinho, Felipe de Vitinha, Dona Nelson Fernando. E eu vou mandar também pra Nicole Novo Horizonte, Ana Rosa. Oh, meu Deus do céu.
0: Olha, vai esquecendo tudo, né, dona?
3: Essa rádio maravilhosa, né, Gaúcho?
0: Obrigado.
3: Não tá ouvindo você, Gaúcho? Tá bom demais. Você é nosso companheiro.
0: Ai, meu Deus.
3: É isso aí. Fique com Deus. Nossa Senhora cuidando também de você, de sua família, todos vocês.
0: Muito obrigado.
3: E de nós aqui, né? Tchau. Obrigada. Deus abençoe. Tchau.
0: Um abraço. Vambora. Ei, Paquinha. Essa aí eu não tenho, mas vamos mandar outra, seus caras. Vamos, rico, bom, tá de rádio, ligado, seus caras. Tá todo mundo comemorando a vitória do Brasil, tá ligado? Faz de conta que o país tá uma maravilha, né?
2: Ia mesmo, né?
0: E eu quero mandar um zoom pra galera nas estradas da vida, maestro.
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0: Essa galera que acelera de joelho dobrado.
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0: Internado com a gente também, a galera do Puxa do Palito Doce, Marcio Oscar. Vamos embora, quero ver. Seu Benício e a Dona Josefina e a Bahia. Um abraço lá pro Jair Castanheira em Taquaritinga. Quero mandar um zumber forte lá pra Dona Cida do Posto Tropical, também lá pro Bernardo, também um forte abraço, obrigado de coração pelo carinho por lá, entrando com a gente. O Miguelzinho também gosta demais da programação, também os frentistas, obrigado de coração pelo carinho que atende a gente por lá, viu, velho? Quando o seu Oscar passa lá com a caminhonete, nem pega no tranco, velho.
2: Ia mesmo, né?
0: Santo Deus, aí a galera vai empurrando tudo pra baixo, morra abaixo, aí tá ligado, coitado, não pega aí, faz sangramento, tá ligado, daquele jeitão, seus
2: gente do céu.
0: Que tipo, parece o Cui fazendo churrasco. Barbaridade, daquele jeitão, velho. Daquele modelão. E o Perninha, rapaz, só você passa 10 para 5 da tarde na oficina do Perninha, já vazando no Goiânia. Meu Deus, doutora Lu, liga.

0: assim. Pega essa aqui, Sosca, pega essa aqui lá pro Miguelzinho, lá pra dona Cida, lá, Sosca. Depois, né, vai naquela outra lá. Trancou as crianças, Sosca, do lado de cá, vamos. 19 horas e 29 minutos lá de cá, ó, e as instalações da minha querida Catanduva, mas tá bonito o negócio aí, tá comemorando ainda o jogo do, tô falando pra você, ô Santo Santana, você tá por fora, velho, ó, como é que tá o telhado aí, ó.
1: Raul Gaúcho, boa noite. Oi, boa noite, Oscar. Quintou, hein, amanhã já é sexta, hein.
0: Quinta-feira.
1: Como nós tá, hein.
0: Rapaz.
1: Só o couro, a caatinga e o pó da gaita, hein.
0: Xavier, eu
1: ô, tio Oscar, toma atento, hein. Toma atento, porque o inverno ainda vai demorar, hein? Haja cachaça.
0: Nós tá preparado, velho.
1: Saúl, se puder aí, outra do Zoom pra nós aí.
0: Outra do Zoom, Jazinho.
1: Forte abraço, Reinaldo Almeida aqui de Catanduva.
0: Um abraço, velho.
1: Programação diferente, hein?
0: Chique.
1: Parabéns.
0: Feita pra vocês, pra todas as famílias, meu povão. Tá preparado, hein, Oscar, né? O senhor tá com a marca da Califórnia, né, velho? Pelo amor de Deus.
2: Ia mesmo, né?
0: Ai, não tem pra ninguém, né, Oscar? Coletão desse aí que o senhor dá aí.
2: Gente do céu.
0: Não tem jeito, senhor, pra você ir lá com o tio Chiquinho lá, Oscar, pra ver se ajeita um pra nós também, Oscar?
3: Eu vou.
0: Fala com ele, dá uma ligadinha pra ele lá, Oscar.
3: Eu vou.
0: Rapaz. Uma ajeitada, ver se arruma um patrocínio lá pra nós também, lá, Oscar, de um coletão desse
3: aí. Eu vou.
0: Nossa. Onde tá hoje, Sascar, tá sabendo? Eu tô sabendo que tem um problema lá na Santa Fé do Sul, tem um rodeio lá na Santa Fé do Sul da minha terra, hein, velho? Você tá sabendo?
2: Sim, é mesmo, né?
0: Lá na terra querida hoje, o pega lá, velho. E a boiada tá lá, velho, a boiada da Califórnia tá na minha terra. Eu falei pra aquele cavalo, se eu for pra lá, você me leva aí, eu vou dar uma faia.

0: Aqui.
1: Gente do céu!
0: Ele vazou no Goiânia. Ah, ele quer que eu fale da Califórnia história depois, seus caras. Ah, já coração. Ô, seus caras, sai de perto que agora vai sair bala pra todo lado. Quero ver, quero ver. Meu Deus do céu. Ai, como é que desliga o fone de ouvido aqui, seus caras? Nossa, sai de perto, velho. Ai, meu pai. Nossa, chapéu, sou de raspão. É o chapéu, seus caras. Nossa!
2: Eu sou o terrível Billy Toceira.
0: Ai, que medo.
2: E meus homens estamos aqui para acabar com o delegado Lobo Negro.
0: Eu tô com medo.
2: Ele mandou-me para a cadeia.
0: Acha?
2: Mas agora ele vai me pagar. Eu vou matá-lo.
0: Não, moça, vai com calma, senão eu te bloqueio.

0: Eu sou o delegado Lobo Negro e quero muito respeito aqui na vila.
1: Então você é o delegado Lobo Negro, hein? Lembra-se de mim?
0: Não, eu não sei quem é você.
1: Eu sou aquele que há 15 anos atrás você mandou para a cadeia por eu ter assaltado um banco. Agora estou aqui com os meus homens para acabar com você, delegado.
0: Ah, agora me lembro. Mas tenha muito cuidado, senhor Billy Tosseira. Eu sou rápido no gatilho.
1: Você pode ser muito rápido, delegado Lobo Negro. Mas eu tenho 5 homens comigo. Desta vez você não escapa.
0: Billy Tosseira, lembre-se que eu aqui sou a lei.
1: Não quero saber, delegado. Eu vou matar você. Rapazes, fogo nele!
2: Gente do céu!
0: Eu lhe avisei que sou a lei. Adeus, Tosseira. Você já era.

0: Lobo Negro, usted matou o meu irmão Tosseira. Agora eu vou matarte.
1: Você é irmão do Tosseira? E como se chama?
0: Eu me chamo Pedro Xarope.
1: Por enquanto, eu aqui sou a lei. Durma bem, finado Xarope.

0: demais, Pachetão, em 19 horas e 37 minutos, ajeitando a tua para nós, tio Oscar Raja, coração aí, tá aí, o modão aí, eu disse não, lá para dar nascida, também tá lá pro Miguelzinho, enterado com a gente, maestro. 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Um abraço a tudo aqui, meu porra, Rafael e a galera de rádio ligado, antenado com a gente, mas são os caras ajeita tu e aí. Deixinho espada lá na minha querida americana também, aí, tomando um vinho. Rapaz do céu, olha lá, tomando um vinho, seus caras, tomando um vinho. Ajeitando a tuia, que é isso, véi? Toca um trio parada dura pra nós aí, parceiro, véi. Ai, ai, ai. Só pede do Zoom agora, me põe numa empreitada bruta em frente à porteira, gaiteira, véi. Na pita no grito, lá e manda moda pra você, vambora. 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Anderson Multimarcas Taquaritinga. 19 horas e 41 minutos. Um abraço lá pro meu amigo René, também lá na minha querida Minas Gerais, lá em Frutal, antenado com a gente. Um forte abraço, parceiro. Ah, já coração, jazinho, manda uma dão do Zoom pro Cigandeiro Velho. Antenado com a gente também, o seu Laerte também é lá, o capataz do Chiquinho da Califórnia. 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Os coletão, então nem se fala, velho. Rapaz, o Chiquinho fala, gaúcho, velho, mete bala aí, que o povo tá comprando os coletão aí. 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
0: cima da pinta, todo mundo bate palma, com certeza, é a Califórnia História. Um abração lá pro Chiquinho da Califórnia, deve estar lá na Santa Fé do Sul, lá, rapaz, o seu abraço, organiza, vamos troteando, mas são os caras do lado de cá, haja coração aqui, o Rogério lá, aqui o Rogério Carabrês, manda um madão pra nós aqui, lá pro pai, lá pra mãe também, Chitão e Chororó, fogão de lenha, hoje tá propício, hein, velho, barbaridade, hein, velho, vai jogar aquele tachão em cima do fogão de lenha, que nem o cowboy lá, rapaz do céu, um abraço, obrigado de coração aí, Luiz Gilbertone também, antenado com a gente, vamos lá, vamos embora, quero ver.
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0: Pega na tua, amanhã só sai, pega na tua, vamos embora.
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0: tipo.
1: Deus te põe desse jeitão, essas aí. O chapéu, quantos ela guardou?
2: Somos que na arena ali.
1: Ainda bem que agora não tem patrocinador de chapéu nessas carreiras.
3: Ia mesmo, né?
1: A bandida manda a tesoura, nós já arruma outro outro dia.
3: Gente, ah, do céu.
1: Bonitão daquele modelão na foto. Vambora do lado de cá. Alô, você.
4: E Galchão Vedoide, boa noite, boa noite. Se seus caras, são molecados, tudo por aí sintonizado. Vamos que vamos, vai ter o velho. Vamos no chacoalhadão da carroça aqui, é o Giba de Bitinga que tá falando. Se der, você manda pra nós aí, gaiteiro velho. Acabou contente aí com os dois mineiros aí, pra toda a piazada que tá envolvida aí, véio. Sintonizada aí. Vamos pegar pegando, gaiteiro velho. Vamos pegar pegando, seus caras. Friozinho aí, tamo aqui no fundão da querência, da nossa talagada na marvada aí pra dar uma aquecida. Vamos pegar pegando, seus caras.
1: Vambora, gaiteiro velho, deixa comigo. Aí é moda padrão, parceiro velho. Racha coração, vambora. Que não podia. 19h45, acha coração, vambora.
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1: Segura a cowboy, aquele... segura a cowboy, é a moda que ele pediu, seus caras. Meu Deus do céu, ai, não acredito não, seus caras. Quem que ele pediu essa moda aqui? Meu pai do céu. Ah, tio Chico, um abraço pra você. Daqui a pouco eu escutei o áudio. Eu sabia que ele ia responder, que eu dei uma perturbada nele aqui. É, mas deve estar lá na Santa Fé do Sul, deve estar por aqui. É, vambora aqui, o Zumba Rapesada lá no Mato Grosso. Vambora, pronto, chega comigo, velho.
6: Onde o pessoal vai pagar uma hoje, hoje, véspera de sexta-feira aí?
1: Pera aí que eu vou perguntar pros amigos aqui, velho. Peraí que eu já vou perguntar.
3: Ia mesmo, né?
1: Eu tinha até esquecido isso aí, que hoje é véspera de sexta. Eu quero saber, minha gente. Quero ver.
3: Gente do céu.
1: Tá assim o Benato na curva da igrejinha fazendo oração pra nós. Aí tá tudo beleza, tá tudo chique, tudo ordem. O João Ferreira, esse cabocão é gerentão de banco. Ele tem que ter amizade com o gerentão de banco, né, seus caras? Pra prosseguir com os caras, mandar um pra ele. Vamos ver, quero ver. Vem lá de Jabuticabal. Alô, você.
7: Fala, Gaúcho. Tá bom, boa noite. Ô, Gaúcho, é o João do Corgo Rico. Mandou uma loba do mundo na sintonia pro Chiquinho Nusso, cachaceiro. Pra todo mundo aí. Toca pra nós um modão chonado.
1: Bota sim. Abraço, vambora. Bora amanhã, essa noite de quinta-feira. Põe o povão pra dar risada. Amanhã só os caras. Vambora, quero ver.
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1: Chama maestro, chama na roseta, vambora, véi.
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1: Vai, titio Oscar, vai embora, vambora, parceiro. Berrandeiro já chegando por cá. Berrandeiro, o senhor lá no fundo da querência, eu escutei uma barulhada lá, seu Oscar. Tá tendo alguma coisa, quebrou algum copo, tá ali com o coitel aí. Rapaz, Deus do céu, fala comigo, tio Oscar aí.
9: Eu tomo o uísque.
1: Nossa,
9: meu Deus. Só bebo o uísque.
1: Minha mãe, hoje num dia que nem hoje, seu Oscar.
9: Pelo amor de Deus.
1: Rapaz, Deus do céu, faz oração pra quem?
10: Oh, Jesus.
1: Os amigos que tá longe de nós. Um abraço pra galera que tá lá no Texas, também nos Estados Unidos. O Júlio César lá na Curitiba, onde tá 2 graus lá, gaiteiro, vai, vamos!
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1: 19h48, berranteiro, vambora, parceiro! É o toque do berrante, que eu gosto demais desse chubadão, velho. Vai lá pro velho Chiquinho de Castro, lá na curva da Ponte Alta. Gosta demais do toque do berrante, sabe, seu moço? Repico berrante, deixa a saudade corcoviar. A noite de quinta-feira, festão da Santa Fé do Sul. Oh, barbaridade! Quero ver, maestro! Barranteiro, velho! O homem apaixonado sofre dobrado, meu amigo Bitoquinho! Quase não come mais, bebe demais, índio guapa apaixonado, vambora! Noite de quinta-feira, o madão é assim, estrala o Chico.

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2: Bom demais, minha gente, tudo a ver, nós e vocês. Deixa eu mandar um zoom bem forte lá, meu amigo Luciano Bordim, lá na Uberlândia, Minas Gerais, antenado com a gente, por lá também, antenado com a gente, amanhã só os caras, ajeita o teado aí, 19:56, põe na tela aí que eu trago o recado lá do Gelinho Alto Bessa, Santa Guaratinga, ajeitando a tuia pra nós aqui, tio Oscar aí, o Cui tá por lá, velho, tá no fritamento lá do Torresmo, lá, meu Deus do céu, rapaz, tô até escutando o cheiro aqui, velho, do lado de cá, só os caras, ajeita a tuia, Gelinho Alto Bessas, precisando de peças ou acessórios para o seu automóvel, lugar certo para você, 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

0: Fala demais, ajeitando a tua e amanhã só os carbarós, hein, por gentileza, velho. Olha o Renner, tá lá na minha querida Frutel, lá, Renner, velho, não deu certo o bagagem do homem lá, velho, rapaz, já vai que der certo, vai fazer o carregamento, hein, um abração pra você, viu, velho. O Marquinho lá em Miração do Oeste já vai também antenado com a gente por lá, um abração pra ele também, lá pro Zoom também, toda a galera. O Nezinho Espada antenado com a gente, tá lá Americana tomando um fim também, rapaz do céu, o Chiquinho da Carifor, tá lá em Santa Fé do Sul, rapaz, você tá por lá, ah, hoje tem um festão lá que dá medo, velho. Do lado de cá, São Oscar, lá na terrinha, querida, não deu tempo, ele vazou na braquera, não deu carona pra nós, São Oscar. Ih, Deus do céu, eu tava o dia inteiro esperando, velho, vambora.
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0: ajeitando a tua, 20 horas na noite de quinta-feira, 25 de junho de 2026. Agora só falei que eu ia dar um grito aqui, ele ia aparecer, seus cabelos. Aqui na Santa Fé do Sul, aqui, rapaz do céu. A boiada vai corcoviar hoje. Eu tô sabendo, rapaz. Ô, Bitoquinha, projeta comigo, Bitoquinha, vai.
1: Ô, gaiteiro, velho apaixonado. Como tá o teado aí? Balança, mas não cai?
0: Tá chique.
1: Queria mandar um abraço aí pra você, pra todos os ouvintes. Mandar um abraço pro seu Oscar Berranteiro. Rapaz. Mandar um abraço pros meninos que tá lavando o pescoço por dentro, né? Mandar um abraço pro Porquinho, mandar um abraço pro Nego Top, pro Cezinha. Mandar um abraço pro Nando, mandar um abraço pro Quinim. Mandar um abraço diferenciado hoje pra mim mesmo, que tô fazendo aniversário hoje.
0: Olha.
1: Ê, gaiteiro velho. Chama,
0: né?
1: Gaiteiro. Manda aquela moda pra nós de rachar o peito do peão no meio.
0: Rapaz.
1: César e Paulinho, ô menino. Essa não tem pra ninguém, gaiteiro. Você é diferenciado mesmo. Toca, gaiteiro.
0: Vambora, gaiteiro velho. Vambora. Quero ver, maestro. 20 horas, 1 minuto, amanhã só os caras. Vambora, Binoel. Prociando comigo do lado de cá, não você.
2: Boa noite, Carlos. Tudo beleza aí?
0: Opa!
2: E a chuva, né, meu?
0: Deixa eu chover.
2: Para, né? No meio de junho é novidade pra nós, né?
0: Pra nós é verdade.
2: E daí eu quero pedir a música do você toca aí na rádio, Menino da Tábua, se for possível.
0: Tá bom, vambora.
2: Pra essa grande audiência tua, feliz pra todo mundo e pra você e pro povo do Canaã, tá bom?
0: Tá
2: aqui. Quem tá com o Canaã. Tá de canal um, tá de bem com a vida, valeu.
0: Vambora, gaiteiro, velho. Um abraço pra você, vambora, maestro. Pega na tuia, maestro. No paiozão, só vai escorregar nas tábuas velhas da tuia, viu? O Marquinho Coqueiro ficou trazendo umas tábuas novas pra nós fazer a tuia, não trouxe também, seus carnos. Mas estão só comemorando a Copa do Mundo, seus carnos. Você viu ontem,
3: velho? Ia mesmo, né?
0: Esquecer do São João, seus carnos.
3: Gente do céu!
0: Só Copa, tal e coisa e tal, rapaz. Acho que mudou o nome do santo lá agora, disse que é um Tardivine, tal e coisa. O senhor tá sabendo, velho?
3: Sei não.
0: É, só falava em Vini, tal e coisa e tal, velho.
3: Gente do céu!
0: Mudaram tudo, seus carnos. Não tá nem sabendo, só fica trabalhando, velho.
3: Ia mesmo, né?
0: Falando, diz que acendeu ontem a fogueira lá e de repente apareceu o santo lá, o Santo Vini, meu senhor amado, alô você.
4: Boa noite, Galchão, Caldecir do Busão.
0: Boa noite, barulho.
4: Hoje estamos em casa, já de madrugada estamos na pista. Nós vamos escutar seu programa ruim agora à noite e amanhã de manhã estamos na escuta de novo, um beleza?
0: Abraço.
4: Um abraço, ótima noite pra você, seu Oscar e todo mundo. O programa começou bem demais de novo. Um tchau, abraço. Obrigado.
0: Um abraço pra você, Gadeiro, velho, galera do Busão.
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0: Carlão do Guincho, Araraquara, dona Leonice também, a dona Nordestina, vai preparando a merenda por lá, um super forte, meu amigo Carlão, um abraço pra você, família também, toda a galera, o Trinca Terado com a gente, maestro, ajeitando a tuida lá de cá, só os caras aqui, o Marciano Ferraz pulou o corguinho, né? Vai no outro aqui, vambora, alô você.
6: Galchão, boa noite, tá bom? Padre de Jesus.
0: Chique.
6: Você manda pra nós, Amor Sem Fim, Mato Grosso Matias, esposa tá pedindo, tá ninguém tomando um rim, tá
0: como
6: frio.
0: É, como é que é a moda?
6: Mandar pra galera me servir nós aí, Galchão. Falou, velho, tchau, obrigado, vamos pra cima.
0: Não peguei, seus caras, na curva da igrejinha lá, não peguei não. Lá de cá, japonês, prazer comigo. Estou aqui tão bem. Alô, você!
7: Boa noite, Galchão. Japonês de Abitibá.
0: Chique.
7: Se tiver uma do Zoom aí, você manda pra nós.
0: Jazim.
7: Mandar por Siderbeck, ex-Santa Ernestina, Dona Negra, Dona Tereza, Aninha de Distrito de São Luís.
0: Chique.
7: Velho James.
0: Velho James.
7: E o seu Angélico lá também. Pedro da Costa, especialmente pra você também, gaiteiro.
0: Muito obrigado.
7: Bora, seu Oscar, espanquear uma que tá propício, hein?
0: Ai, Deus do céu.
7: Abração, gaúcho, fica com Deus.
0: Ah lá, já tá mandando o Santo Vini também. Tô falando, esquecer do São João ontem, velho. Abaixa. Não, tá acabando tudo, seus caras, tá acabando muito. Tá dando até terremoto aqui pertinho de nós, velho.
3: Ih, é mesmo, né?
0: Viu lá na cidade, lá no outro país lá, rapaz do céu. Que é isso? O povo esqueceu tudo, velho.
8: Isso é uma vergonha.
0: Esqueceu a tradição, tá ligou, coisa e tal, aí, rapaz. Eu tinha um carreiro, falou que tinha mulher lá daquele jeito, lá na hora da Santa Ceia, rapaz do céu.
8: Isso é uma vergonha.
0: Ai, senhor amado, agora tá pior, tchão, velho.
3: Ih, é mesmo, né?
0: Agora o couro comeu, velho.
3: Gente do céu.
0: Meu senhor amado. Me ajude a voltar a viver. Aí depois também vem o Neizinho Espada, diz que bebe uma vez por mês, seus carneiros. Aí eu não aguento mais povo, não. Não, vai tocando assim esse restinho de ano, seus carneiros. Tá tudo muito bem, tá tudo muito bom, tá de cor. Agora se mudar o São Pedro, nós vai brigar, seus carneiros.
3: Ia mesmo, né?

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0: bom demais pra gente aí, o Madão de primeiríssima qualidade, carona com a saudade, seus caras, coração. O senhor já andou de carona com a saudade, seus caras? Fala comigo aqui, rapaz.
1: Ia mesmo, né?
0: Já andou bastante, né, velho? Meu Deus do céu. Madrugada, então, bebida, mas muito bem vivida, né, seus caras? Rapaz.
2: Gente do céu.
0: Quantas na cabeça, mais ou menos, seus caras, lá pras 3 da manhã?
3: Eu tinha que estar com as 1000 canas na cabeça pra fazer esse é agora, sabe?
0: Só daquele tipão, daquele jeitão, seus caras. Rapaz, esse boteco fecha cedo, guarda bem, né, seus caras? Meu Deus do céu.
3: Isso é uma vergonha.
0: Chega no lugar, quer tomar um uiscão daquele de rebentar o baú também, acabar com a caideira nossa, seus caras. Esse cara não tem também.
4: Eu tomo o uísque. Eu só bebo o uísque.
0: Já que o senhor toma. Manda um abraço pra toda a galera, seus caras.
3: Tudo bem com você? Opa!
0: Abraço pros cachaceiros, velho.
3: Queria mandar um abraço pra todos os conterrâneos e cachaceiros, Guinho.
0: Os caras esqueceram até o nome do santo ontem, rapaz, do padroeiro ontem, rapaz. Foi atrás do. Mudou o nome do santo, seus caras.
3: Oh, Jesus.
0: Tô falando pra você, velho.
3: Pelo amor de Deus!
0: Essa geração aqui tá complicada, velho.
3: Complicado, né?
0: Tô sabendo, velho. O Pedro da Banfretar, janteirado com a gente lá em Chapo do Cabal. Um abraço pra você, parceiro, velho. Chique no Goiás, aí, ajeitando o dedo, que eu chamo hoje, tem jeito aí. Desce, organiza. Um abraço pra você. Organiza pra nós aí, cadeira, velho. Vai lá, maestro. 20h15, do lado de Cabanha, seus caras aqui. O senhor tá aparecendo o Kiko lá do Chaves também, seus caras. Meu Deus do céu.
1: Gente do céu.
0: E amanhecendo, como é que vai amanhecer ainda?
1: Ia mesmo, né?
0: Pior, né, velho? Acho que é bom passar no Loro Copacabana, seus caras, que fica aberto até as 10 da noite. Já tomar um remedinho por lá pra ver se melhora, né, velho? É, jeitão tem errado aí. Pelo amor de Deus. Os parceiros sumiram tudo, né, velho?
3: Eu vou.
0: Nossa, rapaz. Está lá no tio, lá, já comeu um torresmão também, já mandado em conta também um trem lá, seus caras. 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
5: Eu não vou.
0: Vinte horas e 17 minutos, um abraço lá pro Luri, pra toda a equipe. O Luri falou, gaúcho, velho, hoje a gente teria que renovar o contrato, não vai dar mais pra continuar, sabe? 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Quando um patrocinador forte assim sai do horário da gente, porque você vê que a situação do país já não anda das melhores do mundo, né, velho? 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
0: Aqui, tio Oscar do lado de cá, raja coração. Assim.

0: Chama na tua, mas só os caras lá de cá. Prossiga comigo. Aqui você fala e eu te escuto. Alô, você.
1: Alô, Gaúcho. Boa noite, mano. Manda aí a moda sertaneja pra nós aí, Gaúcho. Falando de lenha. Manda pra nós aí. Alô, Gaúcho. Ronaldo de Matão.
0: Abraço pra você.
1: Fala aí pra nós. Manda aí uma boa noite aí pra nós. Alô, meu guerreiro.
0: Abraço pra você, Ronaldo. Eu acho que eu já toquei essa moda já hoje, né, velho? Um abraço pra você, viu, velho? Mais um, manda outro matão pro 50 aí. José Antônio, um abraço pra você. O Jean Camargo, aí pra prossear comigo. Do lado de cá, vambora.
2: Boa noite, Gaúcho. Boa noite, Canal FM, Taquaritinga. Um abraço. Parabéns pro programa aí, Gaúcho.
0: Muito obrigado.
2: Tá com um modão pra nós, é o Tião Carreiro e Pardinho.
0: Vambora.
2: É pra todos os Jabuticabal aqui. Pra todos os ouvintes. Pra todos os cantores aqui, sertanejo, Jabuticabal, Taquaritinga. E pra todos os ouvintes da Canal 1 aí. Um abraço para Jabuticabal, mando para todos daqui da nossa querida Jabuticabal e todos de Taquaritinga aí. Um abraço, Gaúcho. Ô, Dibão. É o Jean Camargo, meu irmão. Um abração.
0: Um abraço, Jean. Obrigado.
2: Um abraço pro Oscar aí também, Gaúcho. Boa noite. Deus abençoe a todos.
0: Chique, um abraço pra você também, Jean. Obrigado de coração aí, tio Oscar.
3: Obrigado.
0: 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Quando sair do peito e bater asas. Aluna e Cassião Velho, lá no estado do Paraná também. Um abraço, um super forte pra toda a galera que vai curtir a programação lá no estado do Paraná.

0: participação da galera que está nos preparativos. Aí, amanhã só os caras aí, põe na tela. 20 horas e 23 minutos. 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

0: bom demais pra gente. 20 horas e 25 minutos, 93,7. A Comitiba, cara, o FM de bem com a vida no seu ar.
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0: Ajeitando a tua e amanhã só será. Hoje ele completa mais uma primavera. Nossos parabéns aí, seus caras. Nossos parabéns aí, nosso amigo Bitoquinha.

Sala do Comercial, Sala da Monte Alto, antenado com a gente também. Obrigado de coração pelo carinho por lá, velho. O tio Faria na Monte Alto, 20 horas 26 minutos. Esse modão é mais ou menos assim, ó. Esse modão é pra contar história, meu amigo. Pro meu amigo Neizinho Espada e pra tantos amigos meus aí, eu gostaria de falar o nome de cada um de vocês. Mas se está na minha mente e no meu subconsciente, Taquaritinga e toda a região. A todos vocês, galera, que acorda de manhã, vai pro seu trabalho, vai em busca do seu ganha-pão, luta com certeza e conquista, sabe? Porque todos os dias tem Deus na nossa jornada e a gente não pode desistir. Então, para vocês, meu amigo, você, caboclo arrojado, sertanejo mesmo, Chiquinho da Califórnia e tantos outros aí, espalhados desse mundão de meu Deus, aí que tá de rádio ligado, eu gostaria de falar o nome de cada um de vocês. Mas esse mundão é para vocês, Marquinho do Coqueiro, toda essa galera aí que vai acompanhando a gente por esse Brasil São afora aí, um super forte. O mundão é mais ou menos assim, ó, quero ver. Um dia eu conheci o menino. Toca gaiteiro. Canta César. E a...

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1: Que bem com a vida no seu rádio, 20 horas e 39 minutos. Maestro Oscar Unicação, vem pra prossear comigo.
2: Ô, Galchão, boa noite. Eu te mandei um áudio por escrito aí, agora tô te mandando um áudio aí por voz.
1: Tá beleza, velho.
2: Se Deus quiser, Galchão, amanhã nós estamos descendo pra Nova Europa, hein?
1: Ai, que beleza.
2: Folga, graças a Deus. Aí já voltamos lá pra quarta, quinta-feira. Falou, boiadeiro, mas estamos aqui na escuta, viu? Forte abraço, hein? Boa noite, Deus abençoe aí. Tudo de bom pra todos os ouvintes aí. Falou, seu Oscar Gibrina. Forte abraço.
1: Chega.
2: Você é maneiro, hein, coroa?
1: Rapaz, você organiza. Ah, coroa, velho.
3: Obrigado.
1: 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Vai, peças e acessórios que agora voltam. 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Novalto, abraço lá pro Thiago, lá pro Rony, lá pro Marcão, lá pro Correia. Abraço lá pro Rony também, o Henrique também, lá pro Urias, lá pro Michel Teló. Essa é a galera lá da Novalto em Jaboticabal. Essa os caras ajeitando o teado, tio. 20 horas e 41 minutos. Arlindo Barberinha sentado com a gente. Abraço, meu amigo Pedro Banfretagem, Java de Cabal. Curtindo a programação. Essa os caras. 20 horas e 41 minutos. Isso, Oscar, um abraço lá pro Perninha também. Perninha, funilheiro, tá antenado com a gente. A dona Lu também, põe ele pra dormir mais cedo, Oscar. Põe ele pra cozinha, falou assim: vai troteia, vai, faz a janta, que já dá ali coisa e tal. Ai, ai, ai.
4: Abraços e
1: já tomou um vinho também,
3: rebete. Ia mesmo, né?
1: A noite vai ser cumprida, parceiro.
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1: Nesse espada também tomando um vinho lá na Americana, rapaz. O SS vai mandando uma caixa de brina por lá também. Vambora.
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1: O Cui também já tá no cabaré por lá também, seus caras.
3: Ia mesmo, né?
1: Ah, já agora o Cui funileiro tá no cabaré, seus caras.
3: Gente do céu.
1: Convidando o senhor pra ir lá também, seus caras, meu Deus.
5: Eu vou.
1: Rapaz. O senhor tá sem alvará, seus caras. Abraço lá pro Rene também. O Rene tá lá na minha querida Frutal, lá terra do abacaxi. O Rene, menino velho, um abraço pra você. Antenado com a gente por lá também. Querido, um modão aí, não achei aquela que você gosta, cadeira. Vou mandar essa aqui pra você. O homem tá na beira do fogão de lenha lá, que é pra acabar com ela, lá na Minas Gerais, hein, seus caras? Tá tudo certinho, né? Olha que nós vamos carregar o doce lá, seus caras. Já vai poitar por lá também, olha lá o Rene. Rapaz do céu, na humilde residência. Que é isso aí? Se for humilde residência, então. Que é isso, é pra acabar com ela. Vai apoiar por aí, Cadeira. Aguenta aí, já começa o atropelamento. Ajeita, tem a. Nessa aqui pra você, manda lá pro Marquinho do Coqueiro também, lá na minha querida, o Marquinho do Coqueiro lá em Novo Horizonte, andando com a gente. O Marquinho também lá na Miração do Oeste. O Marquinho tá com o pezinho pra cima, lá vai xinga na bota, velho. Um abraço pra você. 20 horas 43 minutos, e a comitiva Caraú FM com você, amigo da estrada, amigos caminhoneiros por todo esse Brasil. Alô, Marcão, isso, abraço pra você. Alô, Cristiano Queçado, onde anda com essa boiada por todo esse Brasil, hein, Cristiano Queçado, abraço pra você da Trans Queçado. Depois que o Chiquinho foi lá pra Santa Fé, só os caras não convidam nós também, né?
5: Isso é uma vergonha.
1: Eu também, velho. Vou ficar de moda os caboclos aí, né?
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1: Ah, pode abandonar suas carganias. Você foi pra terra querida, não convidou nós, rapaz. Do céu, o que que é isso, rapaz? Se ele fala, tem vazado no Goiânia, velho. Verdade.
3: E é mesmo, né? É,
1: pega na tua, seus caras, esse mandão aqui do sul, mais submilionário, quero ver. Essa é pra matar um caminhão de saudade, parceiro. Boa festa aí na minha querida terra querida, Santa Fé do Sul. Chiquinho, velho. Aperta a corda americana, parceiro.

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1: Demais pra jantar aí, madão. A saudade é meu, acalanto, madão de primeiríssima qualidade, é o Samanço da Boa Moda Sertaneja, 20 horas e 51 minutos. 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
1: 7 minutos para o crepúsculo final, sabe, meu povo?
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1: o povão arrojado, sertanejo de verdade, um abraço e um super forte nessa noite de quinta-feira, 25 de junho de 2026. Gostosa demais, sabe, minha gente? Pra você viver essa emoção, hoje tá uma noite gostosa pra você sair com a namorada, esposa, dona da pensão e ajeitar, sabe? Ajeitar o telhado, é noite de quinta-feira, minha gente.
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1: abraço, meu amigo Wilson, na Santa Cristina, de rádio ligado, antenado com a gente, maestro, vambora.
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1: Fala, Zé do Prato, fala aí, principal, vamos, Zé.

tarde, mas vambora, 20 horas e 54 minutos. Mirosmar, canta Mirosmar, vambora! É noite de quinta-feira, meu povo. É o seu rádio ligado na 93,7. 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

0: Tarde demais, minha gente, são 20:59. Triste de que partir quando a vontade é ficar, meu povão. Os homens de Brasília, vem aí, minha gente. E a você que está no seu trabalho pela Estrada da Vida, a galera do Puxa do Palito Doce, os caminhoneiros pela Estrada da Vida, os vigilantes, os guarda noturno, a galera que trabalha na noite, que gosta de ouvir o radinho, minha gente, um zoom bem forte, a você de perto e a você de longe. Muito obrigado de coração pelo carinho. A emoção de estar no seu rádio é gratificante, boa demais. Muito obrigado, minha gente bonita, minha gente amável, de Itaquaritinga e toda a nossa imensa região. Maestro Oscar aí, ajeitando a tuia pra nós aí, Oscar aí. São 21:00, haja coração. Enquanto os homens de Brasília não chegam lá, Maestro Oscar aqui, o senhor tem pra falar pra essa galera que vai. Nós vamos acordar às 5 da manhã, Oscar aí, 4:30 da manhã pra tirar leite, velho. Vamos ajeitar o teatro, seus carrinhos, só ajeita o teatro aí, pra galera aí. Ah, bom também.
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0: O senhor é que manda, seus carrinhos, organiza aí. É, pelo amor de Deus. Que é? Rapaz.
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0: Eu aprendi a dizer adeus, seu chipavão arrojado, essa gente bonita, essa gente amável.
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0: Aquaritinga e toda a região 93,7. Aos baluartes, aos patrocinadores, meu muito obrigado pelo carinho. Vem, minha gente. Esse pavão aí que tá de rádio ligado, curtindo aí os jogos da Copa do Mundo aí. Abraça você de perto, você de longe. Obrigado de coração aí. E nesta longa, nessa jornada, nessa estrada da vida, a gente vai continuando, a gente vai seguindo. E obrigado, Deus, arquiteto e dono do universo.
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0: No dia de hoje, porque do ontem eu já tenho saudade, Senhor. E que o amanhã ele seja melhor pra mim, pra você e especialmente pra vocês, meu povão.
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0: um zumbi forte a cada um de vocês.